Alta atenção, segunda hora, aí está em jeito de aviso Starless, novo single para A Perfect Circle, o projeto que reúne Billy Howardell, Maynard James Keenan, o vocalista dos Tool. Eles têm uma extensa digressão europeia programada, felizmente passa pelo nosso país. Eles vão estar ao vivo no dia 9 de julho no Nós Alive em Oeiras. A Perfect Circle, novo sinal de vida, Starless é o single. Já está disponível nas plataformas digitais. Ficamos agora também com outro regresso, neste caso histórico, Besieged, uma das referências do metal gótico sueco, tem novo de originais, intitula-se Future, Present, Past. Será editado no dia 28 de agosto. Aqui fica Hesitation.

Só uma referência do metal alternativo mais obscuro de Gothenburg, Suécia. Deram os primeiros passos em 1996 com o vocalista Jimmy Bowman. Regressam agora os Outshined com música nova. Truth Sayer sai no dia 26 de junho. Our Minds no contacto. Também da Suécia, os lendários Besiege estiveram parados durante 10 anos. Future, Present, Past é o nome da novidade. Hesitation, o contacto em alta tensão. Continuamos na Suécia, desta feita com In Somlan Ruin, para os Draconian, que vão estar no Under the Dome Fest, a realizar no Lisboa ao vivo, dias 25 e 26 de setembro. Os Draconian encerram o segundo dia, sábado. Nesse estarão por lá os Exhausted, os Atone, Marcho Fúnebre, Leave Christine e Voken e Draconian, como já tínhamos referido. Na sexta-feira, dia 25, no Under the Dome, temos o talento nacional representado pelos Tragédio e também Anzu. Do Brasil vêm os The Cross, os suecos Ereb Alter, Samash, os suíços, e os Sol Stafir serão os cabeças de cartaz do primeiro dia do Under the Doom. Aí fica The Drowning Age para Draconian, In Somnolent Ruin. Draconian.

Estes são os A Tone, um grupo nacional constituído por vários ilustres. Na bateria temos o Flame, que pertenceu aos Desire, entre outros. Ashin na guitarra, Ais Enchantia, VS na guitarra e também baixo dos VS 777. E o vocalista Maze, Ais Divolich.

0: Project. Eles marcam presença no Under the Dome 25 e 26 de setembro. O dia deles é o sábado, precisamente o dia que será encabeçado pelos Draconian, que ouvimos antes da Drowning Age para In Somnolent Ruin. Draconian de regresso depois de uma prolongada pausa de 26 anos, os Draconian ao vivo no Under the Dome Festival. Da Drowning Age foi o tema que escutamos. Ficamos agora também com outro excelente regresso, neste caso os suecos que faziam e fazem trash à moda da Bay Area norte-americana. Os Mass Row têm novo single, In the Labyrinth of Eternal Suffering, já está disponível e podem confirmar. Mass Row de retorno.
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Sons germânicos, estes jovens Destroyed Them, Threshold of Apocalypse é o nome do primeiro álbum de originais. Eles editaram um EP em 2018. Curiosamente, em 2022, eles participaram no videoclipe dos Creator, Become Immortal. Destroy Them, They Will Be. Primeiro, na sequência, novidades para Maz Row, In the Labyrinth of Eternal Suffering. É um single que sobrou das sessões de gravação do álbum do ano passado. Eles deram-lhe uns retoques e resolveram editá-lo e disponibilizá-lo agora. Maz Row com música nova. Logo de seguida, Avoque, lendários thrashers norte-americanos do Colorado, tem também novo single, Fifth Generation Warfare. Os Avoque tem uma agenda bem recheada. Vão acompanhar os Killswitch Engage e Machine Head pelos Estados Unidos em junho. Depois, em julho, visitam a América Latina e em setembro estarão pela Europa, mas não passam por Portugal. Escusado seria dizer. Concluímos o Alta Atenção por hoje com mais um tema de avanço para Master Plan. Curiosamente, um álbum intitulado Metamorphosis, como o de outra banda que a gente já passou por aqui. Sai no dia 26 de junho. Metamorphosis é o novo trabalho dos Master Plan, o coletivo fundado por Roland Grappow, depois de ter saído dos Halloween. O grupo está parado há sensivelmente 10 anos. Retorno de Master Plan, aqui com um grande épico, The Call. Master Plan Metamorphosis, a editar no dia 26 de junho. 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

0: Portugália.
1: Início de semana na Portugália, uma semana que marca o meio do ano. Aproveitamos para recuperar algumas conversas que fomos tendo por aqui nestes primeiros meses de 2026. A primeira é dedicada aos Duques do Precariado, banda que em janeiro editou Encarnação, o segundo álbum. Boa noite, bem-vindos.
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1: Falho foi a primeira canção que me deu a conhecer Encarnação, o segundo disco dos Duques do Precariado. Hoje, meus convidados, finalmente vejo a vossa cara, ouço as vossas vozes faladas. Desde os primeiros dias em que tropecei na vossa música e me tornei também um usuário, que me fascinou também esse secretismo sobre quem são estes tipos, não é? Obrigado por terem vindo. Sei que vieram de Coimbra. Obrigado pelo vosso esforço. Mas essa falta de informação sobre a cara e a identidade dos Duques do Precariado, que durou durante muito tempo, essa falta de informação tinha alguma justificação? Aconteceu? Foi um acidente? Ou...
2: Eu acho que não é deliberado.
1: Estou a falar com o Pedro Mendonça e com o João Fragoso.
2: Eu acho que não é deliberado. Nunca encontramos razões para colmatar. Colmatar essa falta de informação. Não havia nada na nossa vida que nos fizesse achar que era preciso informar alguém sobre o que quer que seja que estivéssemos a fazer. Aliás, o primeiro disco, nós limitámos-nos a pôr no Bandcamp e mandámos um e-mail a algumas pessoas a dizer: olhem, fizemos um disco. Portanto, está aqui. E eu acho que se não fosse até o Rui Portelês, não teríamos feito muito mais coisas musicalmente. Ou se calhar não teríamos feito concertos, de certeza que não teríamos feito. E se calhar continuaríamos a fazer musicalmente, mas também nem sequer tivéssemos necessidade de pôr no Bandcamp.
1: Pois. Estamos a falar, para localizar isso no tempo, o disco anterior, o Antropocenas, a versão, sim, diria, domesticada do Antropocenas, é um disco de 2008, portanto, mas
2: 2018.
1: Essa... Desculpa, 2018, certo? E essa primeira versão do Antropocenas, a versão, diria, selvagem do Antropocenas, que vocês colocaram no Bandcamp, foi o quê? Uns 3 ou 4 anos
2: não.
1: antes?
2: A selvagem, okay, é 2018, okay. A domesticada é 2023.
1: Ah, ok. Foi a que depois, posteriormente, foi editada pela Lux Records.
2: Exatamente.
1: E que volta a editar este Encarnação.
2: Exato.
1: Portanto, estamos aqui a falar do entre a versão selvagem e agora, que é
3: são
1: 8.
3: São 5 anos.
1: Pois, 5 anos. 5 anos passaram.
2: Entre a versão selvagem.
1: A versão selvagem é mais.
3: A selvagem foi em 2018.
1: 18, 7 anos.
3: 23. 7, depois 23 sai a domesticada. E agora sai outro.
1: E sai outro
3: disco.
1: E esta aqui é uma versão selvagem ou domesticada, ou Encarnação? São os Duques do Precariado no seu esplendor.
2: Eu acho que fizemos de uma forma muito diferente, sim, do anterior. Mas não fomos a estúdio, nem... E tomámos uma série de decisões que tornam o resultado final como uma coisa, eu diria, selvagem e rugosa e... artesanal.
1: Sim, que eu também quero falar dessa palavra artesanal, que é uma boa metáfora para a música que vocês fazem. Mas vamos ao início da história. E quase todas as histórias começam assim. Era uma vez um músico, tinha umas canções, neste caso o Pedro Mendonça, quis mostrá-las a um amigo, que calculo que seja o João Fragoso. Foste o primeiro a aparecer,
3: foi,
1: não é? Portanto, vocês são realmente os Duques, não é?
3: Sim, nós somos os primeiros dois Duques.
2: Os OGs.
1: Atualmente a coisa é o quinteto de precariados.
3: Sim, quinteto. Às vezes sexteto também.
1: Às vezes sexteto, agora, mas na altura eram mesmo os Duques. Enfim, mas agarrando numa expressão que escuto muito em entrevistas, que é o contem-me tudo. Contem-me tudo.
3: Pronto, é isso. Então, eu e o Pedro conhecemos-nos num contexto de uns campos de férias que ambos fizemos durante a vida toda. E assim, aos 18, encontrámos-nos num campo pela primeira vez. Pronto, e o Pedro percebeu que eu fazia música. Estava a estudar na Superior aqui em Lisboa.
2: Tu tinhas 18.
3: Eu tinha 18, sim.
2: Eu tinha 28.
3: Tu tinhas 28, sim. Pronto. E depois, quando chegámos do campo, chegámos a Lisboa outra vez, e o Pedro chamou-me para mostrar as músicas que tinha. Nós costumamos dizer que ele tinha as músicas no lixo. E nós, pronto, e depois foi tipo, ele perguntou-me se eu queria tocar com ele aquelas músicas, eu disse que sim. E começámos a ensaiar na Graça, numa cave. Pronto, e depois, isto 2014. Mas foram 4 anos.
2: em 2015 já. Desde a conversa até começarmos, sim.
3: Pronto. Mas foram, pronto, 3 anos, 4 anos.
1: E eram lá que estava o Lacerda, o Boom, essas coisas todas já lá estavam?
2: Não existiam como as ouvimos no... portanto, as canções que eu tinha no lixo foram muito transformadas no processo de tocar com o João, né? Mesmo as letras foram profundamente transformadas pelos arranjos. E sobraram muitas das que tínhamos no lixo dessa altura que estão agora neste disco também.
1: Ah, ok.
3: Aliás, são
2: lixos muito grandes.
1: Isso é um lixo mesmo. Sim. É um lixo mesmo de...
3: É profícuo.
1: É, costuma-se dizer, tens que me dizer onde é que é o teu caixote do lixo, não é?
3: É isso. Pronto, por exemplo, um bom exemplo é a primeira música que eu me lembro de nós tentarmos gravar é a Nunca, que só sai neste disco.
1: Ok.
3: E portanto nós tentámos e falhámos redondamente. Se calhar se ouvíssemos hoje até era fixe.
2: Sim.
3: Mas pronto, saiu neste. Com outra letra, com outra parte. Com... É sempre assim. O inicial nunca tem nada a ver.
1: Sim.
3: Com o fim.
1: E o artesanato também dá-nos essa hipótese, não é? De começar,
3: é
1: começar a pensar que é um pote e depois está a alguidar. É. Uma das notas curiosas que ao ouvir a música portuguesa, se calhar destes últimos, vou alargar aqui a janela temporal dos últimos 25 anos, é perceber a influência que os músicos portugueses têm uns sobre os outros. Portanto, era algo que se calhar nos anos 90 as pessoas estavam a ver, eu quero ser o Eddie Vedder português, eu quero ser o não sei quê. E hoje não quer dizer que isso não aconteça, mas existe já uma escola, um cancioneiro recente que faz com que tu, quando começas a fazer canções, te queiras aproximar desse cancioneiro, que afinal é um tipo que vive a uns quilómetros de ti, muitos ou poucos, mas vive debaixo do mesmo, no mesmo espaço geográfico. A vossa ligação ao B Fachada, fiz este discurso para chegar ao B Fachada. A vossa ligação ao B Fachada é aos meus ouvidos muito próxima e distante ao mesmo tempo, porque vocês, vá lá, ouviram-no, mas fazem uma outra música. É uma ligação real ou fictícia? Embora eu sabendo que o Pedro trabalhou num disco do Fachada de 2000 e tal, não foi? 2014. E o Fachada também colaborou no Antropocenas, apareceu ali.
3: Sim,
1: no,
3: sim.
1: No... Como é que foi essa ligação com essa referência? Primeiro gostava de vos perguntar se na perspectiva, e tu, Pedro, como compositor, se isto é uma visão apenas de um tipo que trabalha na rádio, ou se é uma visão, ou se partilhas essa visão como fazedor de música.
2: Uma série de sentimentos ambivalentes em relação a isto. A relação com o Bernardo. Eu digo o Bernardo porque o Bernardo é primo das minhas irmãs. Portanto, tenho uma relação já muito antiga.
1: Também andaste em campo de férias com ele.
2: E também andei em campo de férias com ele. E esses campos de férias também produziram mais outros músicos que ouvimos aí na rádio. A mim incomoda-me que digam que a música é parecida com o B Fachada.
1: Sim.
2: Não me incomoda a dizer que aprendi a fazer coisas com o Bernardo, a compor e a escrever. Incomoda porque eu acho mesmo que é muito diferente, quer na intenção, quer no processo.
1: Eu quando falo, atenção, de modo algum também estar a querer ofender-te. Estou a falar numa ideia de filiação, não é?
2: Sim.
1: Eu posso ouvir uma banda hoje e digo assim, olha, há aqui uma escola, há uma filiação aos Capitão Fausto. Olha aqui uma filiação, sei lá, aos The Weasel. Do mesmo modo que ouvíamos outros antigamente e dizer, olha aqui uma filiação aos Radiohead. Olha aqui uma filiação aos Wilco.
2: Mas eu, se tivesse de estabelecer um grau de parentesco,
1: eu
2: diria que sou filho dos mesmos pais, só que 20 anos depois.
1: Okay.
2: E portanto fui beber aos mesmos sítios, mesmo do ponto de vista da literatura, as coisas que o Bernardo lê, que tem assim uma espécie de tropismo para o Aquilino Ribeiro e para o Camilo Castelo Branco, também são o tipo de coisas que eu leio. Eu acho que ele lê-os de maneira muito diferente das que eu leio, a prestar atenção a coisas muito diferentes das que eu leio, e ouve o Zeca a prestar atenção a coisas diferentes do que eu leio. O Bernardo tem um ouvido muito formal, por exemplo, que eu não consigo ter com a música. Eu não sei analisar formalmente o que é que está a acontecer numa música. Eu quando me interesse pelo Zé, que interessa-me sobretudo pela pessoa, pela ética do homem. E o Bernardo foi a primeira pessoa com que eu falei sobre aspectos musicais do que ele estava a fazer no Zé. E portanto, eu diria que eu sou o irmão Estarola que nasce 20 anos depois. Eu diria que é essa a relação familiar. Okay. Mas eu aprendi a fazer coisas com ele. Quando ele me convidou para fazer um disco, eu não fazia ideia como é que se fazia uma letra, nem muito bem para que é que servia um refrão. Eu tenho um cérebro muito lógico, analítico. Os meus pais são físicos, estava habituado a tentar ser o mais preciso possível no discurso. E quando comecei a fazer letras, parecia que o jogo era tentar ser impreciso. E só depois, com o trabalho com o Bernardo, fazer o disco e tentar fazer as minhas letras, é que descobri que eu conseguia ser ainda mais preciso com a linguagem poética do que era com a linguagem axiomática. Vá. E portanto, o sentimento ambivalente é este. Eu tenho uma dívida de aprendizagem com o Bernardo, mas incomoda-me que digam que a música é parecida com a do Bernardo.
1: Sim, claro. Algo que eu fui aprendendo a ouvir, não é ouvir a música dele, mas ouvi-lo falar sobre a música dele e os outros a falarem sobre a música dele, e que tu também reforças aqui um bocadinho, é que é algo que também se perde um bocadinho na música que se faz hoje em dia, na nossa própria vida, que é o valor do tempo. Não é? O Bernardo é um tipo que valoriza o tempo. Os duques do precariado também exercitam essa prática do tempo ser essencial no formato final de uma...
3: Dizes o tempo como a duração, não é? A duração que se demora a fazer as coisas.
1: Sim, o tempo.
3: É
1: a
3: isso.
1: Paciência.
3: É isso. Ou seja, nós também desde cedo que percebemos que isto era mais uma valência ou mais um canto da vida em que tentamos expressar alguma coisa que gostávamos que fosse o total da vida. Ou seja, as letras dos Duques são fruto das conversas, primeiro, que eu tinha com o Pedro, horas a conversar numa varanda da Febre Muniz, no meio dos Anjos. Basicamente onde é a foto,
1: sim,
3: onde está,
1: sim,
3: a foto,
1: sim,
3: da,
1: sim,
3: primeira.
1: Aquela subida que depois dá para a Angelina Vidal, não é?
3: Exatamente. É. Pronto, horas a conversar sobre tudo e mais alguma coisa. Aliás, bastante sobre o colapso ambiental, que era, nessa altura estávamos um bocado fixados nisso. E este disco não teve tantas conversas preliminares, mas também teve algumas. E se calhar este disco é sobre o que é que seria, em vez de estar a rabujar com o mundo, o que é que seria o mundo fixe.
1: Uhum.
3: Pronto. Só que essas coisas, pronto, como é mais uma extensão da vida que seria boa, né? Nós cantamos uma vida que seria boa. Essa vida boa tem de certeza vagar.
1: O tempo faz parte dessa vida.
3: O tempo, sim, faz parte. E antigamente estávamos os dois em Lisboa e éramos só os dois. Agora somos cinco e estamos entre Coimbra e Porto. Portanto, isso também faz com que nós gostávamos de estar mais tempo juntos, mas efetivamente não estamos. Isso também faz com que duas coisas. Tanto o tempo que estamos juntos é mais intencional, ou seja, nós decidimos que íamos fazer este disco e eu fui a Coimbra, fui do Porto a Coimbra basicamente todas as semanas durante um mês ou dois para fazermos sessões para preparar o disco, preparar a gravação. Ou seja, tanto é mais intencional como é mais curto, objetivamente, porque eu antes, em vez de ser todas as semanas, eu ia todos os dias para a casa do Pedro, uhum, para acabar o disco aqui em Lisboa.
1: Então estavam ali a burilar.
2: Mas há duas dimensões do tempo, eu acho. Que eu, a segunda, só se está a tornar nítida agora. Que é, sim, de facto, com o Bernardo eu vi quanto tempo é que demorava a fazer um verso de qualidade. E para mim é surpreendente, porque é mesmo muito tempo. e não só um verso de qualidade, como um riff de qualidade. É, estás a experimentar mais para um lado, a antecipar uma coisa, não, pronto. Sem isso não teria tido capacidade sequer de trabalhar com o João, sem esses primeiros epifanias de trabalhar com o Bernardo. Porque o João é músico, não é? A única coisa que eu tinha a oferecer era tudo o que não era música. Portanto, mas depois há outra dimensão do tempo que se está a tornar óbvio para mim agora. Que eu sinto que, por exemplo, o Bernardo não deixou que acontecesse, porque a carreira dele foi muito marcada por lançar um disco que saiu em 6 meses, não é?
1: Que ele próprio impôs isso.
2: Que ele próprio impôs. E ele demorava muito tempo a fazer aquelas. Ele tinha disponibilidade, não é, para fazer músicas. E demorava muito tempo a fazer cada disco de 6 meses. Mas o que eu descobri sobre o tempo, a relação do tempo com a música que fazíamos, é, eu sinto que depois de fazermos o primeiro disco, o fazer o disco e as coisas que fizemos para o disco transformaram a nossa vida. E transformaram de uma maneira que demorou este tempo todo a fazer sentido fazer um novo disco. E eu sinto que este disco, se nós deixarmos, se não formos já fazer outro, também está a transformar a nossa vida e a desdobrá-la em significados. Pronto. E esta dimensão eu sinto que ela está presente nas músicas, o efeito do disco nas nossas vidas. Pronto.
1: Vamos ouvir duas canções e quero que sejam vocês a escolherem. Até para ilustrar aquilo que disseram, enfim, calculo que seja uma escolha difícil olhar para elas. Duas. Sim. Que para vocês tenham um significado ouvi-las juntas ou separadas. Enfim, vamos juntá-las, mas serão vocês a escolher.
3: Eu acho que era fixe ouvir a pré-boss.
1: Ok, pré-boss e logo a seguir?
2: Cobarde.
1: É Cobarde. Ok, são as duas que vamos ouvir. Estou a falar com João Fragoso e Pedro Mendonça, os Duques do Precariado. Segundo disco chama-se Encarnação. Show.

0: Cobarde e Pré-Boss, duas canções escolhidas por João Fragoso, Pedro Mendonça, músicos dos Duques do Precariado. Hoje falamos de Encarnação, um disco que sucede a Antropocenas. Essa ligação, palavra, música, arranjo, como já percebemos, é mais complexo do que aparentemente parece, não é? Quem serve quem? Aqui a palavra é quem mais ordena?
1: Não, é o contrário.
0: É?
1: Sim. Acho eu.
2: É, porque se fosse a palavra que servia, não acontecia o que acontece sempre connosco, que é a última coisa a ficar fechada é a letra.
0: Ok.
2: Ou seja, nós fazemos...
0: A tal palavra certa para aquele...
2: Exatamente.
0: Para aquele momento musical.
2: Sim. Ou seja... Coisas que acontecem muitas vezes. Especialmente acontece. Pronto, há uma diferença grande entre a produção, a nossa produção, o nosso fazimento da. Nossa fase dura do Antropocenas e do Encarnação. O Antropocenas foi feito com nós os dois e um computador. Nós a botar coisas para o computador, a ouvir, a pagar, pôr outra vez. Ou seja, é assim uma coisa de.
1: Tocar
2: tipo,
1: melhor.
2: Sim, tocar melhor, ver quem é que está de fora. Ver como quem está de fora. O Encarnação foi feito por nós dois, mais o João Neves.
0: Em ensemble já, não?
2: Sim, a tocar os três ao mesmo tempo, sem ouvir depois. Fazer 9, 10 takes de cada música. E não ouvir nada, não ouvimos nada durante 3 dias. E tocámos sem fim, e sem metrónomo, sem nada. Só instrumentos e microfones. E é o que é, mais umas coisas por cima, mas é o que é. Portanto, completamente de dentro, nada de fora. Pronto, mas mesmo assim, no processo de. Tanto no processo do Antropocenas, a última coisa que se punha por cima era a voz, a voz final que ficou, a nova letra. E nestas canções, não em todas, mas enquanto estávamos a ensaiar para ir fazer a gravação, também se mudou muitas vezes a letra. O Garrafão tinha outra letra, completamente. O Nunca não tinha nada a ver a letra.
0: Uhum.
2: O que iria mudou a letra também. Todas, acho que todas. Menos aquelas que foram feitas, acho eu, para este disco. Tipo a Falho. Ou seja, não mudaram, mas têm muitas iterações diferentes, não é? Há uns versos que ficam, outros que não ficam.
0: Outros cortam.
2: Sim. E eu acho que é. Porque a letra serve sempre o ambiente que o arranjo está. Serve e pode ser servir. De forma confluente ou disfluente, né?
0: Okay.
2: Pode. Mas não tem que ser o ambiente é X, por isso a letra é X.
0: Sim, sim.
2: É, o ambiente é este e a letra.
1: Sim, mas precisa.
2: Relaciona-se com isso.
1: Primeiro precisa estar um conteúdo emocional estabelecido que nos interesse musicalmente. E a letra depois é o diálogo com esse conteúdo, com essa forma emocional, né? A única do disco todo, dos dois discos, a única letra que não foi mudada e cuja música veio servir a letra foi o First Fish.

0: aquela que eu te disse que é uma música que me emociona muito. Sim.
1: E essa era foi um poeminha que eu escrevi em Ceira e que achámos que era fixe de alguma forma dar-lhe corpo musical. E havia uma ideia musical de outra coisa que não sabíamos o que é que havíamos de fazer com ela. E começámos a moldar uma à outra até se casarem.
0: Não vou perder a oportunidade. E eu coloquei na vossa responsabilidade a escolha do repertório a mostrar nesta emissão, mas não vou perder a oportunidade. E vamos ouvir o First Fish, que foi uma das muitas músicas que me tocou realmente emocionalmente na audição deste disco. First Fish, Duques do Precariado.

0: modo diferente de chegar a uma canção, First Fish, Duques do Precariado, e é também a única música com letra em inglês, não?
1: Né? Tem um termo em inglês.
0: Em termo, sim.
1: Sim, temos. Pronto,
0: temos. Termos há muitos.
1: Temos o pré-boss
0: e o boom. E o boom.
2: E o pivete. O pivete tem palavras em, sim, em inglês.
1: Boé fun, boé.
2: Mas sim, eu assustei-me. Posso dizer que lembro-me de me assustar.
0: Porque?
2: Porque o Pedro mandou uma lista de pá, bora fazer o disco com estas músicas. E eu não sabia o que, é que era a First Fish. Uhum. E li First Fish e pensei, ei, já fomos.
0: Porquê?
2: Porque pensei, pá. Uma das coisas que me dá gosto é,
0: é trabalhar.
2: É ouvir as letras em português, sim, do Pedro. Pensei, pô, queres ver que ele fez uma música em inglês? Lembro perfeitamente disto. Já fomos. Aqui, mas depois não era.
0: E aqui bate um bocadinho com aquela ideia que estavas a falar há pouco, não é? Que o mundo bonito, não é? Um mundo, sim, diria, ideal. Eu ouvir também me levou assim para um livro que li há já algum tempo. E até um livro motivado pelo Tiago Sousa, pelo pianista Tiago Sousa, que tem um disco que se chama mesmo Walden, creio eu. E levou-me para aí, não é? O Walden, A Vida nos Bosques, esse, sim, quase um ideal ecológico, assim.
1: Esse livro fez parte das minhas leituras do Antropocenas e das nossas conversas do Antropocenas. E depois, eventualmente, também fez parte do conjunto de processos que me levaram a fugir de Lisboa com a minha família.
0: Sim, não é tanto, leste mais esse do que Desobediência Civil. São os dois livros, sim, do tu.
1: Se bem que hoje fiz um pequeno ato de Desobediência Civil. Eu não sei, há um autor qualquer, agora não me estou a lembrar do nome dele, que o gajo aconselha ginástica anarquista, fazer pequenas transgressões cotidianas.
0: Diárias, sim.
1: E hoje na estação de Fátima passei por cima do torniquete para ir à casa de banho. Portanto, já fiz o meu exercício hoje.
0: Portanto, há a boa ação do escoteiro e há a má, pequena má ação diária. Ok, mas este tema levou-me muito para esse ambiente. Música artesanal, vamos falar dela. É uma ideia reforçada no texto que vocês apresentam o disco. O que é que representa essa metáfora? O que é música artesanal?
2: Pá, eu acho que música artesanal é quase um pleonasmo. Em termos históricos, né? Porque se pensarmos na música no contexto humano, né? De humanos a fazer música, ela foi muito mais tempo artesanal do que informatizada, digamos assim. Portanto, há esta valência muito clara do que é a música artesanal, que é pessoas a tocar instrumentos sem intervenção de máquinas e sem mesmo sem muita pós-intervenção. Claro que é um disco, está gravado, fez parte dos computadores e assim, mas no processo nós tentámos mesmo afastar-nos disso porque estávamos a tentar fazer um processo diferente do que fizemos para o anterior, como eu disse há bocado, que era basicamente só computadores.
1: E também é artesanal no sentido que é má mercadoria. Isto é, que não dá para fazer em. Quer dizer, dá sempre para gravar um CD em série, não é? Mas não.
0: Não há duas peças iguais.
1: Não há dois. Escolhemos um take, podia ter sido outro, não é necessariamente. Têm todos defeitos.
0: Não é o ascético, não é aquele.
1: Não. E eu acho que para além disso também é uma música que tenta ter alguma relação com o lugar e com o corpo uns dos outros. E pá, isto já começa a parecer uma coisa meio esotérica. Mas,
0: sim.
1: Assim, abreviando. Eu diria que é isso. Mas é sobretudo má mercadoria. Eu depois de ouvir a primeira vez fiquei chocado com quão diferente era da música que estamos habituados a ouvir, com tudo, pá, tudo na batata, não é? Tudo no...
0: Se calhar tudo. Às vezes, quer dizer, eu não ouvi necessariamente por isso. Eu não ouvi necessariamente porque me soou logo muito agradável. Mas se calhar atualmente também temos que ir em busca de fatores de distinção para. Não é? Para te demarcares de uma música vigente, não é?
2: Pois, assim, nós ficámos vidrados nos Big Thief e na Adrienne Lenker. E ficámos vidrados na música dela, na voz dela, que é pronto, parece que nos leva pela música toda, qualquer coisa que ela punha a voz dela em cima, as várias vozes que eu acho que ela tem também. Pronto, e o que é que ficámos vidrados também? Não só na música, na perspectiva das canções, mas na perspectiva da forma como eles fazem a música, a forma como eles produzem os discos. E eles vão para um sítio, metem a gravar, tocam. Às vezes metem a gravar e não estão prontos para tocar, e depois de repente começam, e ainda está alguém a falar, e ela já está a tocar a guitarra. E esses são os textos que ficam. E, são, e nós amamos aquela. Eu amo, e ele também. E
1: sobretudo o Bright Future dela.
2: É mesmo. Estou quase emocionado, porque é mesmo. Sim, nós ouvimos aquilo e pensámos. Não pensámos bora fazer músicas parecidas com ela. É bora fazer músicas da mesma forma.
0: Da mesma forma. Exatamente. É completamente diferente. Né?
2: Sim, não tem nada a ver.
0: E eu acho que está a tornar-se uma escola. Depois há os Caroline, há uma série de outras bandas que também trabalham muito nisso. Eu acho que às vezes é trazer um pouco, se calhar, aquele espírito libertário do jazz, não é? O jazz também funciona um pouco assim.
2: Sim,
0: é?
2: Sim.
0: Vamos começar por um sítio.
2: É a única forma.
0: Pois.
2: Sim.
1: Pronto, e depois. Isto se calhar já é uma ligação demasiado abstrata com a questão de ser artesanal ou não, mas foi uma coisa que fizemos no Antropocenas e que também estava presente no Encarnação, e que a forma mais sintética de dizer isto é que nós nos sentimos ligeiramente órfãos de cultura, isto é, que não pertencemos necessariamente a nenhuma cultura, mas não é uma condição que nós desejemos para nós próprios. E no Antropocenas tentámos suprir esse vazio com aquela malha de instrumentos todos a falar uns com os outros, como se estivéssemos a tocar com muita gente, né? E aqui tentámos também imaginar o que é que seria a música de uma cultura a que curtíssemos pertencer, da qual pudéssemos ser filhos e transmissores dela.
0: E a tua voz aqui também contracena muito. A segunda voz que ouvimos no disco é a tua, João.
2: Sim.
0: Portanto, há sempre às vezes muitas... Cada vez, quer dizer, não é cada vez menos, mas há um encontro da voz do Pedro com uma segunda.
2: Ou seja, sou eu e o João Neves também.
0: Sim,
2: são as vozes singulares, somos nós os três. Eu acho que sim, é primeiro a que aparece mais, é a do Pedro, depois a minha, depois a do Neves.
0: O três vozes que também fazem parte deste novo quinteto, às vezes sexteto, Duques do Precariado. É isso, atualmente tinha aqui tirado umas notas, atualmente são 5, 6, aumentou o grupo de artesãos, não, artesão, não disse artesões. O que é que cada um oferece? O que é que tu disseste à má mercadoria? Há assim uma espécie de diria, funções previsíveis para cada um.
2: Sim, a banda do quinteto remonta ao momento em que nós íamos editar por uma editora e nos disseram, tipo, agora vocês vão ter que tocar ao vivo, né? Temos um disco, tem que tocar. E nós até lá não tínhamos propriamente achado que íamos tocar ao vivo. E então, basicamente, o que aconteceu foi eu chamei os amigos que tinha para tocar. E então já chamei aí o João Neves para tocar guitarra e teclados, e o Hugo Oliveira para tocar flautas, teclados também.
1: O João, que oferece método e sensibilidade, não é?
2: E logística.
1: Só
2: também.
1: Por aquelas tags do LinkedIn que podes. Já não me lembro como é que aquilo funciona, mas podes confirmar que a pessoa tem aquelas aptidões.
0: Sim.
1: O Hugo
0: skills,
1: oferece
0: skills.
1: Para aí 20 flautas diferentes
2: e edição de vídeo.
1: E uma grande imprevisibilidade.
2: Boas piadas também.
1: O mestre de trocadilhos, não é?
0: Que significado é que eu posso dar à Encarnação? Há aqui o religioso, não é? O filho de Deus que se fez homem, ou pode ser assim um mais literal, não é? Dar corpo a uma ideia.
1: Sim.
2: Se calhar somos a mesma coisa.
1: É as duas. Há uma palavra grega. Epá, isto vai aqui para a RTP2 agora.
0: culta e adulta.
1: Há uma palavra grega que é asquesis. Epá, e os teólogos vão dizer que eu estou a dizer tudo mal, mas eu vou arriscar na mesma. Que é o gesto de humildade do Filho de Deus se tornar humano com todas as fraquezas que se tem. E eu sinto que quando temos ideias muito puras também é um gesto de humildade nós tentarmos viver viver com elas e assim que tentamos viver ideias puras, começamos a ter de habitar a contradição, porque percebemos que a vida é muito mais complexa do que as ideias que tínhamos na cabeça. E quando nós saímos de Lisboa, nós tínhamos ideias muito puras sobre como é que ia ser a nossa vida fora de Lisboa. E sinto que durante 5 anos tivemos vários banhos de humildade e de temperamento
0: dessa vivência fora. As tuas palavras levam tempo a decifrar. Eu ainda estou nesse processo.
1: Eu também.
0: Tu sentes-te confortável, imagina, com aquela coisa do track by track. Imagina que agora nos sentamos aqui e eu te digo assim: olha, de que é que fala o First Fish? Sentes-te bem a uma espécie de decifrar publicamente aquilo que escreveste?
1: Quer dizer, eu sinto-me bem, para mim não há problema. Eu sinto é que faço um desserviço. Não sei se esta palavra existe.
0: Não estás a ajudar ninguém.
1: Exato. Isso é, eu posso dizer que a First Fish foi escrita no sítio onde moro agora, que é em Sério, e que há um rio, e que há um tanque, e que havia esqueletos de gato. Mas eu não sei se isso ilumina,
0: claro,
1: a verdade emocional e filosófica do que está lá escrito. Mas eu posso dizer onde é que eu fui buscar a matéria-prima para a letra. Mas o assunto e o tema não me sinto capaz de o descodificar. Aliás, acho, não me importo participar numa conversa e de o descodificar. Mas dizer de uma forma determinante: não, o tema é este e é isto que eu quero dizer. Até porque a maior parte das vezes eu estou à procura de coisas que me surpreendam, que eu não sei exatamente o que é que quero dizer, mas sei que contém verdade, não é?
0: Então tu próprio estás, João, tu também estás, calculo eu, continuamente nesse processo de decifrar.
2: Até porque...
0: E já chegaste a algumas conclusões. Enfim, tens tido a oportunidade para...
2: Sim, eu no primeiro disco, como tu disseste há bocado, eu canto mais neste disco do que no anterior. E ao vivo, mesmo as músicas do outro disco, comecei a cantá-las mais, não é? E então, desde que comecei a cantar as letras, que comecei a pensar sobre o que é que estava a cantar. Antes disso, não pensava muito sobre o que é que ele estava a cantar. Gostava só da junção das palavras. Ou seja, a primeira coisa que eu faço não é pensar sobre a letra, isso é certo. Mas como canto, agora penso. Só que também não, eu é isso, eu também acho que não é um bom serviço tentar perceber o que é que ele queria dizer com as letras. Tentar perceber contigo. Estás a dizer, eu sozinho tento perceber, sim, para mim, o que é que ele quer dizer.
0: Não necessariamente com...
2: Não necessariamente perguntar: olha, esta aqui é sobre isto.
0: Ah, isto é sobre isto.
2: Pronto, uma coisa bonita é que, só para não sair do First Fish, eu também vi os esqueletos de gato, eu sei qual é que é o tanque, eu também estive a limpar o tanque. Pronto, é assim um género de música. A música, é o que eu disse há bocado, a música está a espelhar outras coisas da vida, outras vivências.
0: Sim, o que é que nós fazemos aqui? Às vezes eu estava no meu processo de ciframento, enfim, encontro muito amor, encontro humor, encontro muitas metáforas religiosas.
1: Se
0: tiveste uma educação religiosa?
1: Não. É puro autodidatismo. É.
0: Por exemplo, há aqui o Kiri.
1: O Kiri é...
0: Kiri é uma canção...
1: Eu andei num Orfeão e cantávamos uma música cujo refrão era Kiri é Leison, mas eu não fazia ideia o que é que eu queria dizer. Só fui investigar depois de começar, saíram umas palavras, depois fui investigar o que é que queriam dizer.
0: Então já viste, eu fiz a investigação posterior. Eu fiz a investigação sobre a música dos Duques do Bacalhau. Fiquei naquela Kiri e depois falamos de... Calma, já sei.
1: Deus nos guarde, que iria eleição. Ou Deus nos cuna, ou Deus nos...
0: Mas há muitas referências religiosas.
1: Mas
0: há pessoas que andam sobre as águas. Há uma cruz em madeira, no vídeo.
1: Também havia no Antropocenas, ainda havia? Que menos.
0: Só vi este.
1: Agora é mais, começa logo pelo título, não é? Do disco, a Encarnação.
0: Sim, mas, é o próprio disco. Pode ter
1: esse.
0: É religioso, não tem que ser católico.
1: Não é de todo católico. Estamos em tempos bíblicos, eu acho. E portanto acho... eu não foi intencional, não foi vamos lá usar uma série de termos bíblicos, mas de repente eles começam a ressoar com o que está a acontecer.
0: Falas em gafanhotos também, não falas? Não.
1: Sim. Alma. Mas isso é plágio, né, da Bíblia. Eles comeram gafanhotos mesmo. Portanto, eu limito-me a...
0: Mais uma vez, os motivos religiosos. Ok, estamos em final de conversa com o João Fragoso e Pedro Mendonça, dois músicos dos Duques do Precariado. Estamos a falar sobre o segundo disco, Encarnação. A instrumentação, como falámos aqui, para já é acústica. E isso é que eu queria perguntar. Aliás, para já não, atualmente é acústica. Mas vocês pensas na música que poderás, ou pensam na música que poderão fazer num futuro próximo?
2: Sim, é acústica.
0: Vocês conseguem se ouvir depois num contexto onde existam os tais elementos que agora pertencem ao grupo dos infiéis, não é?
2: Exato. Uma música... nós ao vivo, ou seja, a música ao vivo.
0: B Fachada começou a fazer com uma viola breguesa e hoje às vezes uns sintetizadores modulares em cima, sim, do palco, não é? Conseguem
1: nós
0: conviver.
1: Para este disco, desculpa.
2: E só dizer que o acústico é mesmo só o gravado, porque depois ao vivo aquilo está cheio de molho. Guitarras elétricas com...
1: Mas, quer dizer, tocas o baixo acústico, eu, sim, a guitarra acústica, sim, mesmo. E as flautas são acústicas. Sim. Tem a guitarra.
2: E tem uma bateria potente, que no disco
0: tradicional
2: tem uns tambores.
0: Tem, né, uns pormenores.
1: Sim. Mas não foi uma, escolha plástica, não foi? Nós queremos que o álbum soa acústico. Nós íamos fazer um álbum muito a javardo, que é o que vamos, que é o que queremos fazer a seguir. Só que nós andávamos numa fase em que estávamos a tocar em FNACs, a ir a dois, com cada um com a sua guitarrinha acústica. E tínhamos criado algumas canções nesse processo. E estava-nos a incomodar, de repente, de começar a meter-lhes montes de coisas por cima, só para... pronto, só porque podíamos, não é?
0: Só por adorno.
1: Porque é divertido usar pedais e sintetizadores. E por outro lado, era isso, não queríamos trabalhar com computadores porque... É menos humano, aquilo é que começa a ser tudo muito mais cerebral. Pronto. E queríamos só. Nós na verdade queríamos saber o que é que conseguíamos fazer só com, sim, guitarras e com o nosso corpo e só com a presença mútua.
2: E foi desconcertante.
0: Ok, fico à espera para vos ver ao vivo, que ainda não tivesse hipótese, que a última vez que vocês estiveram em Lisboa eu já me tinha comprometido a ver outra banda que muito gosto, que são os Três Tristes Tigres. Mas oportunidades não vão faltar. Obrigado, foi um prazer ver-vos olhos nos olhos, ouvir a vossa voz, saber quem são os Duques do Precariado. Parabéns pela vossa música, porque acompanha-me muitas vezes. Não diria diariamente, mas dia sim, dia não, tenho de ficar. Um abraço, até à próxima.
2: Obrigado,
0: parabéns.
2: Um abraço.

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0: Ouvintes da Prova Oral, bem-vindos a mais uma edição onde hoje repartimos o estúdio entre Lisboa e Porto. Em Lisboa estou eu e no Porto está o nosso convidado que se chama Rui Couceiro e que eu já conheço há bastante tempo, verdade? Isto é, não sei há quanto tempo é que conheço a Rui Couceiro. Olá, estás bom?
1: Olá, Alvin.
0: Olá.
1: Não sei, mas talvez há uns 20 anos.
0: É. Tempo demais, não é? Olha, há uma coisa que... há várias coisas que nos unem, mas uma delas é o facto de teres também feito rádio. Fizeste rádio no início da tua carreira.
1: É verdade, a minha vida profissional em certa medida começou na rádio.
0: Isto é, podias ter tido uma carreira auspiciosa, só que foi interrompida pelos livros.
1: Exatamente, eu fiz um pouco de tudo em rádio, emissão, relatos de futebol, gravei publicidade, fiz um pouco de tudo. Olha, estou a ouvir um bocadinho, já que estamos a falar de rádio, estou a ouvir com delay.
0: Ai, com delay, isso é péssimo, isso é a pior coisa que pode acontecer, porque basicamente se estás a ouvir a tua voz com um atraso, peraí, vamos tentar falar com a técnica para perceber se eles tiram esse delay, caso contrário, estás metido num sarilho.
1: Sabes, num sarilho.
0: Uma vez estava aí justamente a fazer emissão e durante, sei lá, eu diria 15, 20 minutos não havia forma de eu ficar sem esse delay. Então eu durante esse tempo eu não me lembro do que é que disse.
1: Faz alguma confusão.
0: Imagina, não é? Mas há pessoas, é engraçado, o cérebro das pessoas é de facto diferente. Há pessoas que esse pequeno delay não lhes faz diferença alguma. Mas já percebi que não é nem o teu caso, nem o meu. Mas já estamos, digo eu, estamos neste momento a tentar perceber se conseguimos resolver. Sim, estão a dar uma indicação nesse sentido. Olha, enquanto combates aí o delay e inicias o programa comigo, temos de falar sobre o Babel. Eu diria que é um dos festivais literários mais ambiciosos de que eu me recordo. Escolheste a cidade do Porto como a cidade livre para o fazer. Tudo isto vai começar no dia 24 de junho. Isto é, um dia depois do São João. Não temas que toda a gente esteja ressacada ainda?
1: Espero que toda a gente esteja com muita vontade de falar de livros, de ouvir falar de livros, de mergulhar no universo da cultura, depois da diversão. Eu acho não que é que os livros não possam ser divertidos.
0: Sim, sim. Eu acho que nesse dia as pessoas querem é água, não é livros, é muita água. Devias ter, no dia 24, água em todos os salas.
1: Vamos ter.
0: Vão ter água.
1: E temos rio e temos mar. As pessoas às vezes esquecem-se que o Porto tem rio e tem mar.
0: É verdade que sim. Já agora,

0: Sim, diz, diz.
1: Eu ia dizer-te que o Babel de facto é muito ambicioso. É muito ambicioso porque o Porto não se contenta nunca com nada menos do que o melhor. O melhor a duplicar, porque eu assisto duas vezes, portanto eu digo e ouço. Isto é muito divertido.
0: Há uma coisa que na verdade eu tenho que te perguntar, porque tu conheces profundamente o meio literário e a verdade é esta. O que é que sentes que está a acontecer com os livros e com os leitores? Há mais leitores? Há mais escritores? Como é que tu analisarias o mercado livreiro neste momento?
1: Bom, o panorama é obviamente um panorama em que se publica muito mais hoje do que há 20 anos, quando eu entrei neste mercado, neste setor, no setor livreiro, ou há 30 ou há 40. Quando há 40 anos se lançava um livro do José Saramago, do José Cardoso Pires, do António Lobo Antunes, eram um acontecimento. Esses livros enchiam as livrarias, até porque as editoras faziam tiragens de 70, 80, 90 mil exemplares. Hoje isso não acontece, não só esses grandes autores já não estão cá, como também, digamos, os autores equivalentes do nosso tempo não alcançam esse grau de, eu não diria de popularidade, talvez isso seja injusto, porque hoje a comunicação é muito forte e as pessoas que trabalham neste meio são muito conhecidas, muito reconhecidas, mas esses livros não têm as mesmas tiragens, até porque, como dizia, se publica muito mais e, portanto, as vendas e as procuras ou a procura de livros por parte dos leitores dispersam-se por muito mais títulos. Isso faz com que nenhum venda tanto ou poucos vendam tanto, e a maioria venda pouco.
0: Há uma coisa que...
1: Isto é uma economia de mercado, vivemos em economia de mercado, não é?
0: Sim, sim, é verdade, mas também há tendências, sei lá, lembro-me de uma altura, há uns anos, em que os livros históricos eram os mais vendidos, eram os mais procurados. Agora, sim, não sei se ainda são os livros de autoajuda que lideram a alguns tops de vendas. Pelo meio, os romances juvenis tornaram-se uma tendência. Há influencers de literatura, e digo sem qualquer sentido depreciativo, mas existem influencers literários no TikTok, por exemplo, no Instagram. Há uns anos eram os críticos literários que tinham essa função de influenciar. Talvez agora não sejam, e se calhar isto é, podem continuar, mas juntaram-se outros players, e estes influencers se calhar vão ser cada vez mais importantes. Não sei se, por exemplo, num festival como o Babel vais ter influenciadores literários.
1: Os influenciadores cumprem um papel importante. Para um editor, para os editores e para os autores, são mais um agente de divulgação dos livros. E claro que cumprem um papel, conseguem chegar a públicos diferentes, públicos que já não consomem tanto a comunicação social tradicional. Onde antes estava, como tu dizias, a crítica literária, mas a crítica literária funcionava para um determinado segmento, para um nicho dentro do setor livreiro, sobretudo para a literatura, ou seja, para os livros que aspiram a ser arte. Mas hoje, nesta lógica de mercado que tomou conta do setor livreiro e de muitos outros, isto é uma indústria, é uma indústria cultural, publicam-se livros de vários tipos. Livros de não ficção, por exemplo, os livros de não ficção, por exemplo, têm subgéneros e nichos dentro dos nichos, os micronichos, que servem para todo tipo de leitor.
0: Aliás, os livros de não ficção estão a passar por uma ótima fase. Antes de continuarmos com a conversa.
1: Agora não tanto. Agora já baixaram um pouco. Porque isto é um contexto de tendências, como tu dizias. A sorte aqui no meio disto tudo é que o melhor das modas é que passam. Isso é bom para os editores, porque deixam de ter de publicar livros de anjos, de zombies, de não sei o quê, porque o público vai atrás destas modas que proliferam e que se multiplicam através das redes sociais, da televisão, das séries e de toda a comunicação de massas.
0: Gosto muito dessa frase. Isto é bom para os editores, porque deixam de ter que publicar livros sobre anjos e zombies. E tu às vezes nem percebes que é um pouco ir de acordo com a tendência. Pergunta importante, como é que está esse delay?
1: Está péssimo.
0: Péssimo.
1: Está muito forte.
0: Ah, está muito forte esse delay.
1: Não, é complicado porque uma pessoa tem dificuldade em falar porque está ao mesmo tempo a ouvir-se falar há 2 segundos atrás.
0: Sim, eu sei exatamente o que é que estás a passar. Daqui a pouco até vamos colocar uma música justamente para resolvermos o teu problema. De qualquer das formas, Rui Conceiro é nosso convidado, está no Porto justamente para falar de Babel, o festival literário que vai decorrer a partir do final do mês, na verdade a partir do dia 24 e vai estender-se até ao dia 29, é isso mesmo.
1: É um São João cultural prolongado.
0: É verdade. Já agora, amanhã, a nossa provedora vem ao programa. Será para nos puxar as orelhas? Será? Não sei. Espero. Vamos ver. Não, não, não.
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0: Estamos a tentar resolver o problema entre Porto e Lisboa nesta emissão, justamente que está dividida por 2 estúdios. Rui Conceiro é o nosso convidado de hoje. Já agora, estamos a falar de livros. Queremos saber o que é que andam a ler os nossos ouvintes. Se é que andam a ler alguma coisa, ouvintes, queremos que nos digam o que é que andam a ler. O nosso número do WhatsApp é o de sempre, é o de costume, 960386272. Bem-vindos.

0: A minha grande questão é, então e agora, Rui Conceiro, como é que está? Como é que está essa situação?
1: Olá.
2: Está exatamente igual.
1: Mas nada que nos impeça de conversarmos.
2: Sim,
1: é um
2: sim.
1: grande exercício de abstração da minha parte.
0: É verdade, tens de fazer um grande exercício de abstração, mas devo confessar que estou aqui, mesmo impedido de sair deste estúdio, a fazer todos os esforços para que tu, antes mesmo do final deste programa, consigas falar sem delay. É um exercício que se as pessoas... eu não sei se quem nos está a ouvir se percebe o que é que estará a acontecer, mas garanto-vos, ouvintes da Provaral, que se um dia experimentarem esta sensação de ouvirem a vossa voz com um atraso de 2 segundos, é algo que, por exemplo, no meu caso, me leva à loucura. Eu fico sem saber o que é que estou a dizer.
1: Sim, uma pessoa perto.
0: Há pessoas muito perto. Mas ainda ninguém foi a esse estúdio? Não.
1: Ainda não.
0: Ainda não. Vamos ver se a todo momento alguém entra pelo teu estúdio e te salva, visto estar justamente no Porto. Já agora, podemos falar sobre o cartaz deste ano. Quais são os nomes que vocês já asseguraram? Alguns deles já ouvimos aqui justamente na promoção, mas o que é que as pessoas podem aguardar?
1: As pessoas podem esperar um dos maiores e melhores eventos literários do mundo. O Babel, em 2026, na sua primeira edição, traz a Portugal o melhor cartaz de um evento literário internacional em 2026. Estamos a falar de escritores vencedores do Prémio Nobel, como Laszlo Krasznahorkai, que foi Prémio Nobel no ano passado, Olga Bem Tokarczuk, disse. Prémio Nobel em 2018, Margaret Atwood, cuja sessão já está completamente esgotada há algumas semanas, com 1.600 bilhetes emitidos.
0: Bem.
1: Salman Rushdie, que também está a caminho de esgotar no Coliseu do Porto, mas são 3 mil lugares, mas ainda assim eu acho que quem tem interesse em ouvir o Salman Rushdie deve despachar-se, porque os bilhetes estão a ser emitidos a uma velocidade impressionante. Julian Barnes, provavelmente a última vez que virá a Portugal, aliás ele acaba de anunciar o final de carreira. Javier Cercas, Héctor Abad Faciolins, Conceição Evaristo, Milton Naton, talvez os dois maiores escritores brasileiros, ou dois dos maiores sem dúvida, e muitos grandes escritores de língua portuguesa, além destes brasileiros que referi. Estamos a falar da Ana Paula Tavares, Prémio Camões, da Lídia Jorge, do Gonçalo M. Tavares, do Walter Hugo Mãe, da Dulce Maria Cardoso, o Rafael Galo, Jaime Lê Pereira de Almeida, Bruno Vieira Amaral.
0: Estás a ler isso ou é de memória?
1: Não, estou-te a dizer de memória.
0: De memória? Bem, extraordinária memória.
1: Sim. O cartaz é muito bom. Vamos ter o Byung-Chulan, o filósofo mais lido no mundo. Temos um cartaz que de facto acho que nos distingue. Normalmente os festivais literários têm 2 ou 3 cabeças de cartaz. Os melhores festivais literários têm 2 ou 3 cabeças de cartaz. Nós temos 10. E portanto vamos trazer às praças e ruas da cidade do Porto estes grandes escritores, e isto vai acontecer desta forma pelo seguinte: há 25 anos o Porto vivia a capital europeia da cultura, a Porto 2001, um grande evento internacional, e portanto nós recuperámos esse espírito internacional, e quisemos que este evento fosse de facto um evento com essa dimensão. Por outro lado, há 30 anos o Centro Histórico do Porto foi distinguido como Património Mundial da Humanidade pela Unesco. E por isso o Babel acontece, como eu dizia, nas praças e nas ruas do Centro Histórico do Porto. Grandes plateias montadas na Praça dos Leões, na Praça de Santo Ildefonso, barra Batalha, na Praça no Largo da Trindade, junto à Torre dos Clérigos, para ouvir estes grandes escritores internacionais. Mas o evento não tem só isso. Tem, por exemplo, 2 grandes concertos na Avenida dos Aliados. O primeiro reúne, no dia 25, pela primeira vez em palco, juntos, GNR, Pedro Brunhosa e um outro grande nome da música da cidade, que eu ainda não posso anunciar, mas que toda a gente conhece. Vão tocar um tema uns dos outros, ou seja, teremos o Pedro Brunhosa a tocar com o GNR, o GNR a tocar com o Pedro Brunhosa, e além disto, cada um deles vai apresentar pela primeira vez um tema inédito, composto a partir de poemas de poetas da cidade do Porto. O Porto é por natureza uma cidade literária. Aqui nasceram e viveram muitos dos maiores nomes da literatura nacional. O Porto é uma cidade cheia de bustos e estátuas de escritores, e portanto queremos transformar o Porto numa cidade livro. Aquilo que distingue mais o Babel, aliás, é a forma de acesso às sessões. O Babel é organizado, é promovido pela Fundação Livraria Lelo, a fundação da livraria mais bonita do mundo. A Livraria Lelo hoje é Monumento Nacional, é o segundo Monumento Nacional mais visitado do país, só suplantado pelo Castelo de São Jorge, mas mais visitado, por exemplo, que o Mosteiro dos Jerónimos. Entram na Livraria Lelo 4 mil pessoas por dia.
0: Bem.
1: E a Livraria Lelo quis, no ano em que assinala os seus 120 anos, quis fazer um grande evento, oferecer à cidade um grande evento, porque acredita que o investimento na cultura é a melhor forma de promover e fazer desenvolver um território. E perante esta ideologia cultural, se assim quisermos, a Câmara Municipal do Porto, através do seu presidente Pedro Duarte, do seu vereador Jorge Sobrado, vereador da Cultura, quiseram associar-se ao Babel e são coprodutores deste evento. Portanto, estamos a fazer um grande esforço conjunto para tornar o Babel num evento absolutamente memorável. Eu dizia que tem um aspecto identitário que distingue o Babel, que é a forma de acesso às sessões. Se tu, Fernando Alvim, quiseres assistir à sessão do Julian Barnes ou da Olga Tokarczuk ou do Salman Rushdie, o que é que tens de fazer? Não tens de comprar um bilhete, mas tens de dirigir a uma das mais de 50 livrarias da cidade que compõem a rede Babel e comprar um livro. Um livro qualquer. Podes comprar uma novidade numa cadeia nacional, como a FNAC ou a Bertrand da cidade do Porto ou a Almedina, mas também podes ir a uma livraria independente, como a Flaner ou qualquer outra, ou um alfarrabista, como a Canto 3, e comprar um livro em segunda mão. Um livro que pode custar 1 euro, 2 euros, 5 euros, o que tu quiseres. Portanto, o preço não é questão.
0: O bilhete é um livro, basicamente.
1: É um livro independentemente do preço. Não poderia ser mais democrático, não poderia ser melhor para ajudar os livreiros da cidade. Aliás, no início eles acharam estranho que nós não quiséssemos nenhuma comissão por isto. A organização do Babel não ganha nenhum tipo de comissão por isto. Todos os livros que se vendem para oferecer bilhetes para o Babel são todos os livros, desculpa, porque isto confundo mesmo.
0: Continuas, não é?
1: O delay. Todos os livros que se vendem, o valor desses livros reverte integralmente para os livreiros. Mas o que é que acontece? Tu compras um livro, Alvin, numa livraria ou num alfarrabista e recebes uma senha, digamos, uma espécie de rifa que tem um código. Pegas nesse código, pegas no teu telemóvel, e agora estou a mostrar aqui para a câmara, vais ao telemóvel e introduzes o código no site do Babel, em babel.pt, e escolhes a sessão a que queres assistir. Imagina que escolhes Salman Rushdie no Coliseu do Porto e recebes imediatamente no teu e-mail o bilhete para a sessão. O que é que isto significa? Que no final do Babel, com concertos como este, que vão levar milhares de pessoas à Avenida dos Aliados, concerto como o da Carminho e da Bárbara Bandeira, que vão atuar no dia 26, ou o espetáculo com drones e pirotecnia do Cai Guoqiang, um dos maiores artistas do mundo, aquele que fez a abertura e o encerramento dos Jogos Olímpicos de Pequim, que fez o encerramento do Centro Pompidou há poucas semanas. Nós vamos fazer com que milhares e milhares de pessoas visitem livrarias. Sabes que 75% dos jovens portugueses nunca entraram numa livraria.
0: 75%? E nós queremos... Isso é possível?
1: Sim, é verdade. Nunca entraram numa livraria. E nós queremos que vão... quer que sejam os que gostam de livros ou os que gostam, por exemplo, da Bárbara Bandeira e querem assistir ao espetáculo, têm de ir a uma livraria, têm de comprar um livro.
0: Então, espera.
1: Portanto, estamos a induzir uma prática cultural.
0: Mas espera, mais importante do que irem a este evento, claro que devem ir, é percebermos porque é que 75% dos jovens nunca entraram numa livraria. Será que as livrarias estão demasiado datadas para as novas gerações?
1: Acho que há livrarias fantásticas para todo tipo de gostos e gerações. Sei lá, muitos miúdos da cidade do Porto não sabem que no Porto há uma livraria como a Mundo Fantasma. Uma livraria espetacular, dedicada à banda desenhada, ao livro ilustrado. Incrível. Se leva lá algum jovem, adora. É extraordinário. E há livrarias incríveis a abrir e a abrir todas as... não é todas as semanas, mas frequentemente, sei lá, lembro-me da Cassandra, que abriu na zona oriental da cidade, livraria da Sara Barros Leitão, uma livraria formidável na Avenida Camilo. Há muitas opções. E há as livrarias das cadeias nacionais que são generalistas e servem para todo tipo de leitor. Agora, os leitores têm estes objetos nas mãos. O tempo médio de uma criança, ouvi dizer o Eduardo Sá, desculpa, há uns dias, de uma criança em idade da escola primária é de 9 segundos.
0: O tempo médio de atenção.
1: Como é que essa criança consegue ler?
0: Pois.
1: No, ao fim de 9 segundos, leste meia dúzia de palavras, paraste para olhar para o telemóvel. E o que é que leste? E atenção, nós sabemos o que isto é, porque nós também somos vítimas disto, nós os adultos.
0: Sim, sim.
1: E esta promoção do livro é uma forma de induzir um certo reencontro connosco próprios, que é absolutamente imprescindível para a humanidade. Eu tenho a certeza do que estou a dizer, porque a ciência o demonstra. Cientistas como o Michel Desmourget, um neurocientista que estuda as consequências dos ecrãs no desenvolvimento das crianças, explicam-no de forma absolutamente clara. Não há dúvidas quanto a isto. E uma das melhores formas de nos afastar do consumo excessivo dos ecrãs é justamente o regresso a um tempo que é um tempo diferente, que é o tempo do livro e da leitura.
0: Será que vamos conseguir regressar a esse tempo?
1: Não tenho a certeza, mas acho que há a nascer um movimento global de recusa deste tempo excessivamente acelerado em que vivemos, porque todos sentimos as consequências disso. Não é? A ansiedade crescente, nunca houve gerações tão ansiosas como as atuais, a insatisfação permanente, uma série de consequências que estes cientistas, como o Michel Desmourget e outros, estudaram muito bem e que advêm de contextos que, felizmente, muitos livros também explicam bem. Estou a lembrar-me do Algoritmocracia, do Adolfo Mesquita Nunes, por exemplo, que é um livro que eu recomendo a toda a gente. Imagino que o Adolfo tenha estado aqui na Prova Varela. Aliás, acho que o ouvi aqui até. E que é um livro muito importante. Nada substitui os livros e acho que no tempo que vivemos eles assumem um papel cada vez mais importante.
0: O que é que os nossos ouvintes estarão a dizer também sobre isto? Não só sobre os livros que andam a ler, sobre o papel que os livros têm na nossa vida e sobre esta ideia deste regresso a uma certa, como direi, um certo modo de vida que existia antes das novas tecnologias basicamente assumirem o controle em absoluto das nossas vidas. Ora, Bruno Nunes é alguém que nos quer deixar aqui uma mensagem.
3: Boa tarde para o Varal.
0: Olá.
3: Eu neste momento estou a ler Andrés Spakovsky. Peço desculpa a forma como pronunciei o nome deste escritor. É o autor da saga The Witcher e o que me levou a ler estes livros, e confesso que estou absolutamente viciado a consumir livro após livro, foi ter visto a série e ver imenso potencial nesta série da Netflix e achar que estava muito mal feita e que a história por trás tinha mesmo muito potencial. Então resolvi ler os livros e tenho que responder às minhas expectativas. E mais do que o que ando a ler, neste momento gostaria de levantar a questão, que é onde ando a ler. Sempre fui defensor de ler os livros em papel, na sua forma tradicional, folhear ali um livro, mas confesso que me converti a um e-reader e neste momento adoro ler um livro no e-reader. E acho que é uma experiência muito fixe mesmo, irmos em viagem, a leveza e a quantidade, termos ali todos os livros disponíveis sempre e a todo momento. É mesmo muito fixe e estou a gostar. Obrigado.
0: Olha, bastante sincera esta opinião do Bruno Fernandes. Como é que tu vês os leitores? Aliás, até havia aqui uma mensagem que era em estilo, diria, provocativo. Era um ouvinte, era um Martov. Ele dizia assim: um ouvinte de audiobook é considerado leitor?
1: Ora bem, essa é uma questão muito... Olha,
0: desapareceu
1: o delay.
0: Ah,
1: fantástico.
0: Uou.
1: Ótimo. Olha, isto melhorou muito o meu dia, Fernando Alvim. Agora é que eu vou dizer coisas ótimas. Até aqui tinha meio neurónio.
0: Sim, sim.
1: Olha, não, eu acho que essa é uma questão antiga, desde que os audiobooks começaram a ter sucesso a nível internacional. Em Portugal tem uma expressão muito reduzida, menos de 0,1% do mercado é um mercado de audiolivros. Eu acho que sim, mas não é um leitor na total acessão da palavra. Porquê é que eu digo isto? Porque nada substitui, do ponto de vista da assimilação, a leitura. Nós estamos a ouvir um audiolivro quase sempre fazendo outra coisa ao mesmo tempo. Estamos a conduzir, ou estamos a fazer uma caminhada, a correr, ou estamos a limpar a casa, o que quer que seja. E, portanto, a nossa atenção não está totalmente dedicada àquela fonte de informação. E, portanto, obviamente, a nossa capacidade de a apreender também é inferior. Agora, o audiolivro é ouvir um audiolivro é muito melhor do que não ouvir nada e não ler nada que advenha daquele criador. Portanto, sou um defensor dos audiolivros se as pessoas não quiserem ler. Por outro lado, o audiolivro é bom para aqueles livros técnicos que nós eventualmente não queremos ler todos ou achamos um pouco que vamos investir demasiado tempo naquilo, mas numa escuta um pouco passiva são uma boa companhia porque fazem-nos chegar algumas informações e retemos sempre alguma coisa que se calhar não queríamos reter estando a ler o livro durante várias semanas, porque preferíamos dedicar essa nossa atenção a outro tipo de leitura.
0: Já agora, porque falamos em livros, é justamente um dos autores que editou recentemente um livro que vem a este programa.
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0: Ora, cá está. Estamos de volta com o Rui Conceiro, o nosso convidado de hoje, a propósito de Babel, o festival literário que vai encher as ruas do Porto de livros, e não só. Será a partir do dia 24 de junho e até ao dia 29. Já agora, não é muito comum, num festival literário, um escritor, por exemplo, encher o Coliseu do Porto. Quais são os locais onde vocês vão fazer o Babel? Coliseu, já percebemos.
1: A maior parte das sessões acontece em espaço público, como referi há pouco. Praça dos Leões, a Praça Gomes Teixeira, em frente à Reitoria da Universidade do Porto, ali junto ao Café Piolho, vai ter a principal Praça do Babel. É uma praça para 1.600 pessoas sentadas. Mas atenção, todas as pessoas que queiram assistir às sessões do Babel e não tenham comprado um bilhete, ou seja, um livro que dá direito a bilhete, como expliquei há pouco, podem assistir de pé, se houver espaço.

0: Olha aí, em frente ao Teatro Nacional São João. É uma zona muito bonita também, onde teremos uma plateia também para muitas centenas de espectadores. E depois temos outras sessões, por exemplo, uma junto à estação de metro da Trindade, a principal estação de metro da cidade. Teremos outro pequeno palco junto à Torre dos Clérigos, esse ícone do Porto. Portanto, quase tudo acontece. Teremos poesia lida e dita nas ruas da cidade, nas principais ruas, na Rua das Flores, na Rua de Santa Catarina, na Rua do Feita. Teremos um conjunto de poetas a tomar conta da Câmara Municipal do Porto, numa iniciativa chamada A Poesia ao Poder. Normalmente isto que a poesia não serve para nada. Então vamos pôr os poetas da cidade na varanda da Câmara Municipal, virados para a Avenida dos Aliados, no sítio onde se ditam as políticas públicas. Já que a poesia não serve para nada, vamos pô-los no local, na Casa do Poder, a dizerem poesia para a Avenida dos Aliados. Só a sessão do Salman Rushdie, por razões de segurança, que toda a gente compreende, porque toda a gente sabe o que é que aconteceu ao Salman Rushdie há alguns anos. Por razões de segurança, essa sessão acontecerá dentro do Coliseu. E é uma daquelas que está a suscitar mais interesse. Só não esgotou ainda porque é o maior palco do Babel, porque tem 3 mil lugares. Mas não me espantaria nada que esgotasse muito rapidamente.
1: Já agora deixa-me aqui colocar o Francisco e depois tenho duas perguntas para te fazer. Esta é de Francisco.
2: Boa noite para o Varal. Great timing agora, que estava a ouvir o convidado, o Francisco Andrade da Parede aqui. Eu tenho 3 filhos e tento fazer um grande, grande esforço para que eles gostem de livros. Penso que estou a conseguir, num ano de caso, que tenham gosto pelos livros. Uma questão objetiva, estávamos a falar de ecrãs. Eu tenho um dos meus filhos que gosta de ler, mas está-me a pedir tipo um Kindle. Mas se é um ecrã, isto vai fazer mal, vai fazer bem, é melhor do que nada, como é que eu hei de reagir a isto? Um abraço.
1: Pergunta é boa, há aqui um dilema, Rui.
0: Eu não lhe daria o Kindle. Ele não precisa de um ecrã para nada para ler, portanto pode ler um livro em papel, far-lhe-á muito melhor, certamente, ou menos mal, na medida em que pelo menos não o viciará no ecrã. E portanto eu não teria nenhuma dúvida em relação a isso. Se houvesse uma razão objetiva para o teu filho ler livros através do Kindle, mas quer dizer, ele não é uma pessoa que passa o tempo a viajar, não precisa de evitar o peso dos livros. O papel faz-lhe muito bem, nada substitui o papel, o cheiro do papel, o toque do papel. E já agora, deixem-me dizer uma coisa, porque isto é mesmo verdade, também há numerosos estudos que o demonstram: não é a mesma coisa ler em papel ou ler em ecrã. Há muitos estudos, vou citar um que conheço há muitos anos e que depois tem sido reproduzido ao longo das duas últimas décadas. Se pusermos duas crianças, uma a ler um livro, o mesmo livro, mas uma lê em papel, a outra lê no ecrã, e depois lhes fizemos perguntas sobre a história, a criança que leu em papel tem muito mais facilidade em identificar, em localizar os acontecimentos da história, da narrativa, no contexto de toda a ação, do que a criança que leu em digital. Porquê? Porque o próprio contacto físico com o objeto, a evolução, o virar de página, nos ajuda a situar no contexto, como eu dizia, da narrativa, os vários acontecimentos. Este é um dos exemplos, e há muitos exemplos mais, e é também por conta destes estudos que hoje, em contexto escolar, os países que evoluíram para os manuais digitais estão a recuar e a adotar novamente o papel.
1: Conselheiro, uma pergunta, na verdade duas. Hoje é o Dia Mundial da Criança. A minha pergunta é, tu enquanto criança, o que é que ambicionavas? Que sonhos é que tinhas? O que é que querias ser? Se é que te lembras?
0: A primeira coisa que eu quis verdadeiramente ser foi escritor. Depois disso quis ser muitas outras
1: Quando
0: coisas.
1: Quando eras miúdo, querias ser escritor?
0: Sim, eu quis ser muitas coisas ao longo da vida. Quis ser alpinista, explorador, jogador de futebol. Quis ser jogador de voleibol e fui jogador de voleibol de competição. Quis ser jornalista e fui jornalista. Mais tarde quis ser editor e fui editor. Mas todas estas coisas, digamos, eu deixei de querer. Umas porque não tinha capacidade ou talento, como jogador de futebol, por exemplo. Outras porque simplesmente deixaram de me interessar. Não quis continuar a ser alpinista, nem subir o Everest, mas ainda à conta disso sei as alturas, a altitude da maior parte das montanhas, mas já não tenho nenhum interesse nisso. A única coisa que eu nunca deixei de querer ser foi justamente a primeira que eu quis ser.

0: escritor.
1: Muito curioso.
0: Já agora o Babel também tem programação para as crianças. Chama-se Biblioterra. Acontece nos Jardins do Palácio de Cristal, dias 27 e 28, sábado e domingo. Curadoria da Adélia Carvalho. E vamos ter as maiores figuras da literatura para a infância nos Jardins do Palácio. E os miúdos vão ser convidados a descobrir a natureza, aqueles jardins extraordinários do Palácio de Cristal, através das histórias. Por isso é que se chama Biblioterra. Quer que eles estejam sentados na relva, que se trepem às árvores, que andem à procura das histórias pelo meio da Avenida das Tílias, é o reencontro com a natureza através das histórias.
1: Já agora, a minha segunda pergunta é em jeito de provocação. Os grandes pensadores, todos eles, têm que ter livros escritos no tempo atual, ou não?
0: Há indivíduos extraordinários ao longo dos anos que não optavam por não escrever. Aliás, nós tivemos até, e há na história da literatura, por exemplo, tem grandes figuras que ficaram para a história da literatura não sendo propriamente figuras letradas. Não é isso que aconteceu? Podíamos falar do António Aleixo, por exemplo, mas há outras figuras em várias culturas. E há indivíduos absolutamente brilhantes sem obra publicada em livro.
1: Imagina,
0: não têm essa aspiração, porque não têm...
1: Até imagina, um youtuber que se torna um pensador respeitado em todo o mundo e que não lhe interessa editar qualquer livro. Por exemplo, achas que pode acontecer ou não?
0: Acho eventualmente possível. Agora, o livro tem a grande vantagem de permitir a inscrição. Não é só escrever, é inscrever. É uma forma de legar, de deixar para a posteridade. E daí que a ambição maior seja a da publicação dos livros. Porquê? Porque tudo o que é verdadeiramente importante na vida fica por escrito. Nossa data de nascimento, o nosso registro médico, os nossos casamentos, os contratos que celebramos, a compra das casas através das escrituras, por isso é que existem os registros, não é? Para deixar por escrito. E, portanto, é normal que, se nós formos detentores de determinadas informações ou conhecimentos, as queiramos ligar a quem vem depois dessa forma. Claro, dir-me-ás, mas há outras formas de registar as coisas, não é?
1: Sobretudo agora, não é? Com as novas tecnologias.
0: Claro.
1: Sei lá, eu lembro-me que, antes, há cerca de 20, 30 anos, quando se pensava em editar um livro, basicamente quando havia essa conversa, havia sempre alguém que dizia: tem cuidado, porque é algo que vai ficar para sempre, é algo que eventualmente te poderá inclusivamente perseguir, não é? Imagina, tens um livro mau, esse livro, depois de editado, acabou-se. Mas agora digo, aquilo que tu gravas, por exemplo, no YouTube, também te vai perseguir para sempre. Há um vídeo qualquer de algo. Aliás, nós ainda somos daquela geração abençoada em que basicamente não temos nada gravado, não é?
0: A nossa infância, ainda bem.
1: É uma maravilha, não é? Há muitas infâncias que já não podem dizer o mesmo, não é? Que vão ter a infância toda gravada, todas as asneiras, coisas. Mas isso poderá acontecer. Isto é, o grau de importância do livro perante as outras coisas que agora também podem ser registadas para sempre, não sei se não terá perdido um pouco dessa força.
0: A mim faz muita confusão que as pessoas registem tudo da sua vida, as coisas mais banais, estúpidas e insignificantes, mas também momentos muito infelizes da sua própria existência, e tenham um gosto em deixar isso para a posteridade, sem perceberem ou sem quererem saber que de facto isso fica gravado potencialmente para sempre. Uhum. Antigamente o que nós queríamos deixar era algo que para nós era verdadeiramente importante, e portanto escrevíamos um livro. Hoje em dia, de facto, o livro em boa medida está transformado num objeto de consumo, e portanto não sei até que ponto continuará ou não a ser perene, mas tem potencial de ser, porque os livros hoje também são digitais e portanto as coisas podem manter a sua existência para lá da existência física em papel, digamos. Uhum. Mas essa questão das gravações, a mim confesso que me choca muito, sobretudo a exposição dos miúdos. Quer dizer, eu detestaria estar a ver-me, como vejo muitas vezes certos pais exporem os seus filhos em crianças. Eu detestaria estar a ver-me agora nessas figuras, filmado pelos meus pais, numa altura em que felizmente as camcorders eram poucas, as câmaras de vídeo, e portanto safámo-nos dessa altura.
1: É verdade. Isabel, deixa esta
2: Olá,
1: mensagem.
2: Olá, convidado. Eu gosto muito de ler, é um tema que me interessa-me muito, quero muito ir visitar essa livraria ao Porto, que nunca fui. Neste momento estou a ler o livro que se chama O Que Faltou, da Andréa Azevedo Moreira. É maravilhoso, estou na segunda volta, porque eu normalmente leio sempre o mesmo livro duas vezes seguidas, fica-me sempre a faltar pormenores na primeira volta, então, a menos que eu não goste do livro, eu faço sempre isto, e tento sempre fomentar a leitura nas pessoas que estão à minha volta, essencialmente e nomeadamente nos meus sobrinhos, que eu acho que esses estão encaminhados e sim, também gostam de ler. Portanto, fico muito feliz. E é isto. Bom programa e boas leituras. Beijinhos.
1: Já agora deixa-me aqui colocar mais duas mensagens. Esta é da Vitória.
3: Olá, Alvin. Só quero dizer que audiolivros, sim. Porque uma pessoa que sai de casa super cedo, que chega a casa tardíssimo, tenta ler umas páginas em casa e adormece, o audiolivro ajuda muito, principalmente quando passas imensas horas no trânsito. Beijinhos.
1: Está a Vitória rendida aos audiolivros, mas a Marlene.
4: Olá, sou Marlene das Flores. Estou a ler Wonder Woman, da Beth Santos, porque o último tema do Clube do Livro aqui da Ilha das Flores era literatura motivacional, então eu escolhi este livro, mas ainda não acabei. A seguir, os livros que eu tenho a seguir são todos de não-ficção, mas eu confesso que estou com vontade de ler um livro de ficção, daqueles que começo e não consigo parar. Adoro ler à beira-mar, o verão está finalmente a começar, portanto mal posso esperar por estar horas deitado ao sol a ler. Beijinho!
1: A seguir vamos perguntar a Rui Conceiro onde é que ele gosta mais de ler, mas antes o Sisu.
5: Olá, prova oral. Não sei se é uma pergunta pertinente, mas eu acho que de certa forma até tem a ver com livros. O que é que acham desta moda de os padres a darem a missa em vez de estarem com a Bíblia propriamente dita, ou seja, o livro, estarem com um tablet e fazerem a cerimónia com o tablet, beijarem o tablet e etc. Um abraço.
1: Eu não sabia sequer que isso já estava a acontecer. A mim não faz grande confusão, diga-se passagem. A ti faz, Rui. Tu és mais dos livros, não é?
0: Eu também não, mas eu sou um herege, portanto não tenho muito a dizer em relação a este assunto. Agora, a Bíblia é o livro dos livros, é um livro absolutamente extraordinário, por várias razões, mas até do ponto de vista dos vários enredos que contém, é um livro notável. Se é lido em papel ou no ecrã, se calhar não é o mais importante, ainda que eu já tenha aqui manifestado a minha preferência em relação ao papel. A única vantagem que vejo nessa situação é que o ecrã pode se limpar depois de ser beijado, porque fiquei com essa imagem do padre a beijar o quinto.
1: Já agora, a Marlene dizia que adorava estar a ler à beira-mar. E eu confesso que enquanto ela dizia isso, estava a tentar realmente perceber onde é que eu gosto de ler. Dá uns anos esta parte. Gosto de ler quando acordo. É incrível. Sim, a grande maioria das pessoas faz justamente ao deitar. Eu, como agora, fico mais cansado quando me estou a deitar. Então faço o processo inverso. Isto é, acordo e leio meia hora. E também gosto imenso de ler na praia. É ótimo.
0: Eu não gosto de ler na praia. Ler na praia é muito desconfortável. Não há nenhuma posição boa. Uma pessoa está sempre a mudar, depois começa a doer o braço, depois começa a doer as costas. Ou se leva uma cadeirinha, e eu sou fã da cadeira na praia, ou então acho desconfortável. E o livro fica todo sujo, todo estragado, peixe cheio de areia. Não gosto muito de ler na praia, mas gosto muito de ler ao acordar, tal como tu, porque uma pessoa tem a cabeça fresca, muito mais fresca, não contaminada por todos os assuntos que no dia-a-dia nos estão sempre a chegar.
1: Retens muito mais.
0: Sim, não é? Sim, muita coisa. Mas é ótimo. Retens muito mais, sim, sem dúvida.
1: Qual foi o livro que, de um certo modo, mudou a tua vida? Tens algum? Há algum livro que te faz o clique para tu gostares de ler, de escrever e de ser escritor?
0: Sim, há um livro que muda completamente o meu perfil de leitor. Eu teria 13 anos quando li As Vinhas da Ira, do John Steinbeck, um livro absolutamente extraordinário, que me foi recomendado pela minha professora de História de então. Recomendou-me dois livros dos quais eu nunca mais me esqueci. Ela disse, epá, para lá de ler essas porcarias para adolescentes que tu lês. Não vou dizer quais são os livros que ela considerava porcarias. Mas começa a ler coisas para gente adulta, que tu vais ver o que é literatura a sério. E recomendou-me As Vinhas da Ira, do John Steinbeck, E o Doutor Jivago, do Boris Pasternak, isso mudou a minha vida completamente. A partir daí comecei a descobrir a grande literatura, os grandes clássicos, os maiores escritores de todos os tempos, e percebi que de facto a literatura era uma coisa ainda melhor do que eu imaginava. Não é que eu não tivesse já tentado ler muitos desses grandes livros, já tinha, até porque boa parte da minha educação literária aconteceu numa biblioteca pública municipal e eu queria sempre ler os livros que não eram para a minha idade. Lembro-me de muito miúdo, talvez com 8 anos, ter tentado ler os Três Mosqueteiros, eram vários tomos cinzentos, porque víamos os desenhos animados na televisão dos Três Mosqueteiros e o D'Artacão e não sei o quê, então eu queria ler a história original. Uhum. Mas aquilo é difícil para um miúdo de 8 anos, e fiquei frustrado. E li muitas outras, tentei ler muitas outras coisas, ou li muitas outras coisas de grandes autores, mas sem o proveito que a partir dos 13 anos, porque provavelmente já estava preparado, comecei a ter.
1: Onde é que vivias aos 13?
0: Olha, eu nasci no Porto, mas os meus pais eram professores e estavam colocados em Espinho. E eu vivia ao lado da Biblioteca Municipal de Espinho. Uhum. Tive a sorte de ser um miúdo que cresceu na rua, de joelhos esfolados, como eu costumo dizer, a trepar às árvores, a andar de bicicleta, a jogar futebol, a subir aos telhados, a entrar para o meio das obras.
1: Mas
0: e saltar.
1: Parar ao voleibol.
0: Talvez. Sim, porque em
1: certeza,
0: Espinho.
1: Não é?
0: Sim, claro, porque Espinho é a capital do voleibol e toda a gente em Espinho joga voleibol, rapaz ou rapariga.
1: Aliás, Espinho é agora também a terra do nosso primeiro-ministro atual, Luís Montenegro.
0: Também gosta de jogar voleibol ao fim de semana, vai para a praia com os amigos jogar voleibol.
1: É bem verdade, não é?
0: Sim, Espinho é a capital do voleibol.
1: Mas a minha pergunta vai mais longe. Como é que tu vês a classe política, primeiro-ministro incluído, com a sua ligação à literatura? Os políticos, achas que leem ou não?
0: Gosto
1: não,
0: muito
1: de livros, assim, literatura.
0: Gosto muito de encontrar honrosas exceções. E são mesmo exceções, não tenho grandes dúvidas. Acho que a classe política em geral é ignorante. É muito pobre do ponto de vista das práticas culturais. Isso percebe-se pelo discurso que utiliza. Um discurso baseado em fórmulas, em clichês, numa retórica quase sempre oca e vazia. E tu percebes claramente quem são os que se distinguem através do seu próprio discurso, né? E percebes se são pessoas de facto cultivadas, não é? Ou ocultas, se preferir, e de facto são exceções honrosas, eu diria, para a classe política, aquelas figuras que leem. Acho de resto que a classe política em geral é uma classe que se tem autodepreciado bastante. E felizmente há algumas exceções, não é? Olha, o nosso presidente Marcelo Rebelo de Sousa, de facto, foi um grande divulgador do livro e da leitura. Era um homem que fazia uns discursos absolutamente extraordinários, os discursos do 10 de junho e os discursos nos momentos verdadeiramente importantes para o país eram notáveis e mostravam a bagagem que aquele homem tinha e tem.
1: Já agora, deixa-me colocar aqui duas mensagens muito rapidamente. Esta é do Pedro Miguel Veloso, do Peso da Régua.
6: Olá para o Baral, olá Alvin, olá ao convidado Rui Conceição, aqui é Pedro Miguel Veloso, Peso da Régua. Dizer que sou um leitor assíduo, principalmente gosto de muita literatura clássica, muitos livros ligados à história, sendo um guia turístico aqui no Douro, tendo estudado também para ser professor de História os livros de mais interesse, mas agora estou um bocado interessado num livro que todos os turistas e mesmo alguns amigos americanos me indicaram, que se chama Tale of Golden, de Alan Levy, acho que é assim, em que faz referências aqui ao Douro e que a personagem vivia aqui no Douro, ligada aqui à régua, à opinião. Estou um bocado curioso de arranjar esse livro, não sei se o convidado conhece o livro. E era esta a minha mensagem, obrigado e bom programa.
1: Será que o convidado conhece o livro?
0: Não conheço, mas há livros que historicamente e de tempos a tempos trazem muitas pessoas a Portugal. Lembro-me há muitos anos quando o José Rentes de Carvalho, grande escritor português, escreveu um livro sobre Portugal, sobre Trás-os-Montes em particular, vieram milhares e milhares de pessoas. Eu não tenho a certeza do número, mas penso que 300 mil holandeses vieram a Portugal à conta do livro do José Rentes de Carvalho. Se não foram 300 mil, o número é elevadíssimo. Porque ele escreveu aquela declaração de amor ao nosso país, sempre com o olhar crítico do José Rentes de Carvalho,
1: que vivia na Holanda, justamente.
0: Brilhante, que vivia na Holanda e vive na Holanda, escritor formidável, e muita gente veio conhecer o nosso país graças a isso. Acredito muito, aliás, tenho participado em muitas iniciativas ligadas ao chamado turismo literário. Acho que a literatura, de facto, é uma das melhores formas de promovermos o nosso país, e nós temos grandes escritores. Sofremos um pouco com o facto da nossa língua ser uma língua marginal no contexto internacional. É difícil a afirmação, a obra de um autor português, porque a maior parte dos agentes internacionais, dos editores internacionais, não lêem português, e portanto só quando o livro é traduzido para inglês ou às vezes para espanhol, porque o espanhol já é uma língua também com grande afirmação internacional, só aí é que os autores portugueses começam a conseguir ser apreciados em noutros territórios. Mas é uma pena, porque temos autores notáveis na lusofonia, no Brasil, em Portugal, em Angola, em Moçambique, nos Palopes em geral, grandes autores, e de facto tenho muita pena, mas apesar de eu ser um pessimista na análise, sou um otimista na ação, como diz o professor Sobrinho Simões, e faço tudo para que os livros e para que as pessoas faço tudo para que as pessoas vejam na leitura vantagens e tudo que está ao meu alcance para que lá fora reconheçam melhor a nossa literatura.
1: Já agora tens um livro que se chama A Mais Bela Maldição, onde falas justamente com pessoas que adoram livros, que vivem, que vivem deles. Tu encontraste muitas pessoas. Queres destacar uma ou outra?
0: Posso contar assim rapidamente. Uhum. É um conjunto de histórias reais, de gente apaixonada por livros. Pessoas, histórias que eu fiz uma data de viagens pelo mundo inteiro para conhecer estas pessoas. Histórias em Itália, na Colômbia, São Tomé e Príncipe, na Alemanha, nos Estados Unidos, na Colômbia, no Brasil. E são pessoas que são bibliófilas, e são figuras excêntricas, extraordinárias. Sei lá, vou contar a última história do livro, a história do Duane Betts, que até é uma das figuras que vem ao Babel este ano. O Duane Betts foi preso aos 16 anos por carjacking. Passou quase todos estes anos em solitária. E a dado momento ouviu na cela ao lado alguém pedir um livro, e ele pensou: como assim? É possível na prisão ter acesso a livros? E chamou o guarda prisional e disse: pá, eu também quero um livro. E percebeu que a única forma de ter um livro era subornando o guarda prisional. Lá o fez, arranjou o dinheiro, subornou o guarda e ele deu-lhe um livro. O Duane Betts leu esse livro, uma coletânea de poetas negros. E aquele livro mudou a vida dele naquele instante. Ele disse que não queria nunca mais uma vida ligada à marginalidade. Ele estava sempre envolvido em desacatos na prisão, e que queria ser poeta. Começou então a ler e a estudar e a escrever obsessivamente na prisão. Quando sai, forma-se em direito em Yale. Depois arranja um emprego numa livraria. Nessa livraria, no segundo dia, entra uma mulher que ele olha e sente: esta mulher é a mulher da minha vida. Ela pede-lhe uma dica para escolher um livro, ele fala-lhe do livro e tal. Saem. No segundo encontro, o Duane Betts diz-lhe: olha, mas eu estive preso nos últimos 10 anos. Ela disse: não faz mal. Casaram, tiveram filhos, e o Duane Betts depois sai da livraria onde trabalhava. E depois isto só acontece, se calhar, nos Estados Unidos. Apesar de ser um país... Eu quis muito contar esta história para falar mal do Donald Trump, e falo, mas queria muito contar esta história notável. Então o Duane Betts tem um sonho e vai ter com uma fundação e diz: olha, eu preciso que vocês financiem o meu projeto. E cria, com o apoio dessa fundação, por isso é que eu digo que isso só acontece nos Estados Unidos, um prisioneiro, um ex-detido, um ex-recluso, que tem acesso a muito dinheiro porque acreditam no projeto dele. E ele criou uma associação chamada Freedom Reads, que cria bibliotecas em prisões. Desde então, a associação do Duane Betts já criou mais de 500 bibliotecas em prisões dos Estados Unidos para dar aos outros reclusos a oportunidade que os livros lhe deram a ele. Posso dizer já agora que nessa biblioteca, a história é formidável, essa biblioteca tem 500 livros, e ele entrega a cada prisão uma estante construída por antigos reclusos que hoje trabalham na sua associação, e 500 livros. Esses livros são cuidadosamente escolhidos. um desses livros, para nosso orgulho, é um livro do grande, incomparável gênio José Saramago, que está em 500 prisões dos Estados Unidos. Esta e muitas outras histórias estão presentes neste livro, como um condutor de caminhão de lixo da Colômbia, de Bogotá, na Colômbia, que começou a apanhar livros do lixo e fez uma das mais importantes bibliotecas daquele país, com mais de 1 milhão de livros, e enviando livros para todo o país, para crianças desfavorecidas. Eu fui a estes locais, conversei com estas pessoas e contei as histórias de cada uma.
1: Deixamos aqui colocar as três últimas mensagens do programa. Curiosamente, três mulheres. Conselho, há mais leitoras do que leitores?
0: Ah, sem comparação.
1: Sem comparação.
0: Leem muito mais. Sim, leem muito mais. As mulheres têm muito mais interesse em práticas culturais, em geral. Os homens dispersam-se por outro tipo de atividades, desporto, os carros e outro tipo de coisas de que nós gostamos. E as mulheres estão muito mais interessadas numa dimensão, né, cultural, espiritual, interior, e portanto sim, lembro-me. Se fores a um evento cultural, vês que
1: é verdade.
0: Evento literário, 70% se calhar do público é composto por mulheres.
1: Já agora, Ana é a primeira.
7: Olá, Provaral. Eu gosto de ler em papel, mas também em versão digital. Acho que os leitores de livros eletrónicos são game changers em muitos aspectos, e até os próprios telemóveis em certas situações acabam por ajudar. Mas na verdade o que me levou a participar foi o comentário do convidado sobre As Vinhas da Ira. Eu quero dizer que para mim esse livro é um dos que tem um final mais bem conseguidos, porque aquilo alinha perfeitamente com aquela narrativa toda, e é uma coisa imensa. É um final muito, muito, muito marcante, que eu já li e reli na idade adulta, e hei de tornar a ler. E é isso. Beijinhos, bom programa. Aí
1: está a Ana, mas também a Laura.
8: Olá, Alvin, meu nome é Laura. Neste momento estou a ler o novo livro do Rio Coceiro. Felizmente consegui uma das edições autografadas. Acabei agora o episódio sobre a Baronesa e estou a adorar cada momento. Muito obrigada.
1: Uma leitora. E também a Marina.
9: Olá, sou a Marina de Lisboa, até sou da RTP, mas este tema adoro. Portanto, é para discordar do convidado, para dizer que adoro ler na praia, é muito bom, basta ter uma boa cadeira bem encostada, e adoro mesmo interromper a leitura para ir tomar banho, secar um bocadinho e tornar a pegar no livro, e nunca estraguei nenhum livro por ler na praia, e leio bastante. Portanto, ler é fantástico. Beijinhos.
1: Ora está, Marina Ramos, que é aqui mesmo da RTP. Reconheceste a voz?
0: Reconheci a Marina Ramos.
1: É verdade. É muito curioso percebermos, onde é que gostamos de ler, o que é que lemos. Há pouco estavas a dizer que As Vinhas da Ira tinham sido o teu livro que fez o clique. E o meu, curiosamente, foi a causa das coisas do Miguel Esteves Cardoso. Foi a partir desse grande momento livro que eu disse, gosto de ler, tipo, quero saber mais. E depois,
0: e não pensaste só isso, também pensaste que querias escrever como o Mac.
1: Também que queria sobretudo comunicar como ele.
0: Sim.
1: Talvez deva uma parte da minha vocação, da minha carreira, a ele, a esse livro. Foi esse livro que disse, olha, se calhar é por ali que tens que ir.
0: E ainda bem que isso aconteceu. Não, o Mac foi o primeiro influenciador antes dos influenciadores.
1: É verdade, o Mac era um influenciador.
0: Sim, foi o primeiro influenciador. Eu escrevi isso numa edição de um livro do qual fui editor, chamado As 100 Melhores Crónicas, em que reuni aquelas que acredito que são as 100 melhores crónicas do Mac, e muitas delas são da Causa das Coisas. Um livro notável. Na Causa das Coisas, o Mac previu o fim das alcatifas nas nossas casas, e ainda bem. Grande Mac. É um livro notável. É um gênio, Miguel Esteves Cardoso. Um gênio.
1: Previu o fim das alcatifas, exceto na Gulbenkian, que ainda lá estão. Já... Deixem-me só dizer que estamos a terminar este programa. Tivemos aqui o Rui Coceiro, que tem este livro novo. Se ficaram interessados em saber onde podem encontrar mais pessoas com este vício dos livros, pois bem, A Mais Bela Maldição, o último livro do Rui Coceiro, tem muitas pessoas. E depois, Babel, o festival, que vai começar no dia 24 de junho e que se estende até ao dia 29, verdade? Rui.
0: É verdade, estão todos convidados. Venham ao Porto, metam férias, venham ao Porto para o São João e fiquem para o Babel. Nada será como dantes.
1: Pronto, e era isto. Até amanhã.
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10: É lá que isto hoje foi mais além. Agora 7 e 2 no Continente e na Madeira, são 6 e 2 nos Açores. Bom dia. Boa terça-feira, vamos às notícias que marcam a atualidade nesta manhã com Carolina Bordal Soares. Bom dia, Carolina.
11: Olá, bom dia, Andreia. Começa já hoje a ter impactos a greve geral de trabalhadores convocada para amanhã pela CGTP contra as alterações à lei laboral. O metro de Lisboa vai interromper a circulação de comboios mais logo, a partir das 11 da noite e durante todo o dia de amanhã. Sem serviços mínimos, o metro de Lisboa prevê que a circulação de comboios regresse depois à normalidade, às 6h30 da manhã de quinta-feira. Também a CP avisa para possíveis impactos da greve geral na circulação de comboios já a partir de logo à noite, amanhã e também na quinta-feira. No caso da CP, foram decretados serviços mínimos para os comboios urbanos, regionais e também de longo curso. O preço do gás natural no mercado regulado vai aumentar 6,4% a partir do dia 1 de outubro. A entidade reguladora para os serviços energéticos anunciou ontem a atualização tarifária, que é válida até setembro de 2027. Ora, na fatura das famílias, o impacto mensal estimado varia entre os 91 cêntimos para um casal sem filhos e 1,62€ para um casal com dois filhos. A atualização tarifária abrange mais de 400 mil clientes que estão, nesta altura, no mercado regulado de gás natural. De acordo com o comunicado da ERSE, o agravamento dos preços deve-se à instabilidade provocada pelo conflito no Médio Oriente, que gerou disrupções na oferta e fez disparar também a volatilidade nos mercados internacionais. A comissão criada pelo Parlamento depois das grandes tempestades do inverno para acompanhar a aplicação do PTRR quer ouvir entidades e membros do governo ainda antes das férias parlamentares. Um dos nomes que mais vezes deve ser chamado a prestar esclarecimentos aos deputados é o ministro da Economia, Castro Almeida. Pelo menos é essa a previsão do socialista Hugo Costa, que em declarações à Rádio Pública diz que é preciso ouvir os responsáveis e acompanhar os montantes e as medidas que estão a chegar ao terreno.
12: Melhor, naturalmente, será calendarização, fazer uma metodologia e depois, naturalmente, começar as audições, sendo que, por exemplo, obviamente o Ministro da Economia, enquanto responsável máximo do PTRR, vai ser uma presença regular na Comissão. Temos também que perceber como é que estão as coisas no terreno a correr e a não correr. Vamos aprovar um conjunto de estratégias que nos permitam começarmos a ter já audições ainda antes do dia 17 de julho.
11: Hugo Costa admite também que são muitas as expectativas em relação ao desempenho desta comissão no Parlamento e acredita que o Presidente da República vai estar atento aos trabalhos.
12: Naturalmente, o Sr. Presidente da República poderá acompanhar certamente os trabalhos da comissão, mas certamente também todos os portugueses vão ter todo o interesse nesse acompanhamento, nomeadamente também as regiões mais afetadas. Certamente os senhores autárquicos dos conselhos mais afetados também poderão nesta comissão ter o seu espaço para ser ouvidos e também para dizer o que é que está a correr bem e mal nos seus territórios.
11: Declarações do socialista Hugo Costa, presidente da Comissão de Prevenção de Catástrofes Naturais e Acompanhamento do Plano PTRR. Os trabalhos desta comissão começam hoje, mas, ao contrário do que acontece com outras comissões, esta estrutura vai durar até ao fim da legislatura. Para fechar, a Autoridade Marítima Nacional registou em maio 2 mortes, mais de 100 de salvamentos e quase 70 ações de primeiros socorros nas praias portuguesas. Num comunicado divulgado ontem à noite, a Autoridade Marítima explica que as 2 mortes, uma por afogamento e outra por doença súbita, aconteceram em praias que ainda não tinham vigilância ativa, sendo que a maior parte das praias só começa a ter vigilância nesta altura, coincidindo precisamente com o início da época balnear. A Autoridade Marítima avisa que ainda há nesta altura praias que não têm nadadores salvadores e recomenda por isso aos banhistas que frequentem sempre as praias vigiadas, que tenham atenção redobrada com as crianças e que respeitem sempre a sinalização das bandeiras.
10: E as notícias estão de regresso às 7h30 com Carolina Bordal Soares. Até já, Carolina.
11: Até já.
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13: Muito bom dia, passam 7 minutos das 7. Está aberta a missão desta terça-feira, 2 de julho, com a minha companhia aqui até às 10 da manhã na RTP Antena 3.
14: Ricardo Campos.
13: E que melhor maneira não era de abrir esta hora de emissão com os YouTube Beautiful Day, o que espero para todo o auditório. Vamos ter hoje um dia com menos sol a norte, mais sol a sul. Bom dia. 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

0: Aí está o som dos Coldplay com Big Sean, chama-se Miracle Something Special. Mais uma vez, bom dia. Hoje vamos ter uma máxima novamente 25 graus para Funchal, 22 para Porto Santo. Música com os Train, The Favours. Também passamos à boleia para os Maroon 5 com a reportar o clássico de Bob Marley, Three Little Birds. Próximos minutos vamos ficar com o som nacional aqui na Antena 3. Vou recuperar um grande tema de Pedro Brunhosa e vamos à madeirense Maia Blandi.
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0: Loving in My Life, o som de Mayra Landi, a madeirense, que passa aqui nesta emissão das manhãs da Antena 3. Estamos com 17 graus no Porto Santo, neste momento Funchal com 19, quase 20, quase 20. Temperatura no Pico do Arier são 11 graus. Porto Nis também estamos com 19 graus. 19 também para a Calheta.
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0: Foi a viagem que fizemos também. 7h34, viagem no tempo. Vamos ficar com Olly Mars numa versão de Let's Groove dos Earth, Wind and Fire. Daqui a pouco vamos trazer homenagem novamente a Michael Jackson, o filme Michael, andado a cartas.

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2: Vão estar em Portugal, Foo Fighters, no Nós Alive. Cá estão eles aqui nesta manhã da RTP.

0: da manhã na RTP Antena 3 com a Celina Faria. Informação. Bom dia, Celina.
1: Bom dia. Há mais meios este ano para a vigilância e combate aos incêndios na Madeira e no Porto Santo. Já está em vigor a primeira fase do dispositivo especial de combate a incêndios rurais. Há um reforço das equipas e da utilização dos drones, como refere Richard Marques, presidente do Serviço Regional de Proteção Civil.
2: O que permite agora desmultiplicar as equipas e ter mais capacidade quando temos que intervir, por exemplo, em simultâneo, no resgate e no combate a um incêndio. E isso era coisa que não estava garantido e que agora passámos a ter redundâncias também neste tipo de equipamentos.
1: O investimento do Governo Regional para a vigilância e combate aos incêndios na Madeira e no Porto Santo é de 1 milhão e 600 mil euros. O líder do Governo garante que já estão a ser combatidas as espécies invasoras nas serras e a ser criadas as zonas de corta-fogo contra incêndios. Um exemplo dessa política de prevenção, como refere a Miguel Albuquerque, é visível na estrada para o Curral das Freiras, onde está a ser limpa uma área com plantas infestantes. Miguel Albuquerque garante também que está a ser realizado a tempo o combate às invasoras no Paulo da Serra e criadas condições para o acesso dos meios de socorro na zona da Trompica, na Boca dos Namorados e também na zona junto ao Hospital dos Marmoleiros. O entreposto frigorífico e a lota do Caniçal voltam a estar operacionais a partir de hoje. A Secretaria Regional da Agricultura e Pescas informa que já foi reparado o motor do condensador evaporativo do sistema de frio. Enquanto foi reparada a avaria, o pescado congelado foi guardado na lota do Caniçal e em contentores refrigerados. Vítor Severino deverá mesmo ser o novo treinador do Marítimo. Miguel Silva Gouveia, presidente do Conselho Fiscal do clube, dá como quase certa a contratação.
3: Acredito que é um jovem treinador também, adjunto, já passou, tem uma vasta experiência, passou pelo Chaves, pelo Rio Ave, pelo Guimarães em Portugal, foi adjunto também, sim, com o Luís Castro no Botafogo e agora está no Grêmio, não é? E passou pelo Al Nassr também, mas parece-me que tem uma filosofia bastante, bastante interessante.
1: Declarações de Miguel Silva Gouveia. O Marítimo regressou à Primeira Liga de Futebol após 3 anos na Segunda Liga. Agora um olhar aos jornais com a repórter Cláudia Ornelas.
4: Pesca ilegal gerou 68 multas. Em 5 meses, escreve o diário que a GNR apreendeu perto de 1 tonelada de pescado na reta final do período do defeso da Lapa, que representa metade das infrações. O JTM olha para os atropelamentos, que crescem 70% e motivam alertas. Nos primeiros 4 meses do ano, registrou-se um aumento de acidentes, feridos e 1 vítima mortal em comparação com o período homólogo. Excesso de velocidade, distração com dispositivos móveis ou fraca visibilidade em algumas passadeiras estão entre as causas. Nas breves do diário, lê-se que o Tribunal recusa alargar serviços mínimos nos portos. O JTM dá destaque a uma nova vedação que prepara controle de entradas no Fanal.
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0: De regresso à música, depois da informação com a Celina Faria. Nesta manhã de terça-feira, onde vamos ter uma máxima novamente prevista de 25 graus. O dia vai ser mais cinzento a norte e nas zonas altas.
7: Campos.
0: Comigo aqui até às 10. E a sul as coisas vão ser mais coloridas. Agora o Marana nos 19, 20 graus. Empire of the Sun a abrir. We are the people.

Ainda não vi o filme Michael, aconselho vivamente. É a primeira parte do filme com a história de Michael Jackson. Love Never So Good, com o Michael Jackson, Justin Timberlake aqui a rodar na antena, também Bruno Mars, e ainda há pouco recuperamos os Police. Vamos agora a Ellie Goulding ouvir este tema, Madonna, e depois temos o Paulo Vasconcelos aqui na antena. 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

0: Espera, o teu microfone é este, penso eu. Fala. É este.
1: Estou aqui.
0: Já está.
1: Bom dia,
0: Paulo. Sabes quem é a Madonna?
1: Tenho ideia.
0: Ela regressa este ano.
1: Tenho visto, sim.
0: Este ano.
1: Vi a sua apresentação no Coachella com a Sabrina Carpenter e achei.
0: Cá está ela.
1: Já teve melhores dias.
0: Sim, já esteve.
1: Fisicamente já esteve melhores dias, mas todos nós para lá caminhamos. Portanto, e Madonna sempre Madonna.
0: Madonna. Diz-me uma coisa, eu ontem estava a apresentar aqui vários concertos que vão acontecer em Portugal, concertos e nomes importantes que passam aqui no nosso país. Tinhas algum desses concertos ou um que tu tenhas na cabeça que gostasses de ver alguma banda? Não és fã de concertos?
1: Eu gosto, sim, não posso dizer que não sou fã, tenho, mas já desliguei um bocado pela loucura que costuma ser.
0: A bilhetes. Ui, o que é que se passa contigo? Oh, Paulo.
1: Não, olha, tens agora...
0: estás a ficar com uma Madonna.
1: Exatamente, também. Lá caminho, por isso tenho consciência disso. Mas sim, tens agora, tens Rock in Rio, uma série de bandas, certo. E um cartaz fantástico. Tens o...
0: Vem os Linkin Park, Foo Fighters, Iron Maiden, Katy Perry, Robbie Williams, Brian Adams.
1: Olha,
0: Florence and Machine.
1: Robin Williams, acho que é um artista que merece ser visto pelo espetáculo. Iron Maiden, nunca vi, mas creio que deve ser um espetáculo. É um bocado, não que eu goste muito da onda, tenho alguma deficiência, mas imagine sempre, Iron Maiden, Metallica, Rammstein, bandas que têm sempre concertos
0: muito
1: visualmente muito fortes. Portanto, Robin Williams, pela questão do espetáculo em si, porque é um showman. Agora, se... Porque, sabes, a minha resposta começou a pensar porquê? Porque eu estava com o Bad Bunny na cabeça.
0: E eu ia falar disso.
1: Pronto, não é propriamente
0: o teu estilo.
1: Os meus estilos. E ainda por
0: cima. Mas o senhor e a música latina estão a dar cartas.
1: Honra lhe seja feita, tem feito o seu trabalho bem feito. Opinião de quem lá esteve e constatação de quem lá esteve.
0: Sim.
1: Tenho uns amigos que foram e assistiram ao concerto e que disseram, pronto, é mais giro ver na... Isto é um bocado como o futebol, é mais giro ver na televisão do que ver ao vivo. Porquê? A gritaria era tanta.
0: O esterismo
1: era tanto que não se ouve a música. E perde-se um bocado o espetáculo por aí. Agora, por isso é que também há bilhetes de 50 e há os de 200. Portanto,
0: onde tu estás acomodado, também se tivesse um catering bom ao teu lado.
1: Exatamente, por isso não, é que não. Há essa distinção normalmente para termos um pouco mais de sossego.
0: Eu ontem fiz aqui referência para o nosso auditório, obviamente, nomes de artistas famosos, alguns deles, que existem outros, que vão passar em Portugal e que podem agendar tendências para escolhas de concertos, aqueles que mais o preferem, e está na altura de comprar bilhetes, principalmente Rock in Rio e Nós Alive, dos festivais que realmente oferecem uma panóplia de opções e edições que às vezes nem temos tempo para ouvir todos.
1: Para ouvir, sim. Eu ia dizer, às vezes olhamos só para o nosso umbigo e para aquilo que temos à nossa volta, mas tinha visto também os festivais de verão de Espanha, que está mesmo aqui ao lado e temos aqui tão perto, inclusivamente os nossos festivais de verão aqui na nossa Madeira.
0: Sim,
1: mas olhando um bocadinho mais longe, Espanha também tem Primavera Sound, que acontece em Barcelona, e de facto uma série de festivais bem interessantes com cartazes muito chamativos.
0: Olha, se recebesses agora um SMS, ganhou um bilhete para ir a um concerto de uma banda, mas não sabias se era fraudulento ou não, porque podia acontecer essa hipótese.
1: Exatamente, e andamos com essa conversa na muito recente, exatamente no sentido das burlas que existem em relação aos tickets, aos bilhetes, às vendas. Comprei bilhete e quero despachar, meti no TikTok que tenho dois bilhetes para vender, faço um negócio, recebo um MBWay e depois quem ficar com os bilhetes chega à porta do concerto e já foram usados os bilhetes.
0: Já foi tudo burlas.
1: Tudo burlas, portanto.
0: Olha,

0: tudo normalmente por SMS.
1: Paulo, nem é que a propósito vamos falar de essa situação.
0: Dessa situação. Não íamos falar exatamente das burlas com os bilhetes, mas essencialmente os SMS que nós recebemos das operadoras, que as operadoras vão ser obrigadas a bloquear, uma iniciativa governamental que vai obrigar as operadoras móveis a fazer o bloqueio de tudo o que são esses SMS que vamos recebendo e cada vez mais vamos recebendo, quer sejam do CTT, quer sejam do IMT, quer seja da
1: todas aquelas que nós temos recebido.
0: Da saúde, que, do Ministério da Saúde, que nos tem, que temos uma fatura para pagar. Portanto, todas essas SMS que têm sido recebidas vão ser alvo de bloqueio.
1: Como é que é possível?
0: É possível, porque, olha, nem que seja por recorrer à IA, hoje em dia é possível perceber, através de algoritmos, e quais são as tendências e quais são essas mensagens, o conteúdo das mensagens. Basta barrar esse conteúdo para evitar que sejam disseminadas. Enquanto isto não acontece, a chamada de atenção que se pode fazer às pessoas é atenção ao que recebem, atenção ao remetente, atenção ao conteúdo. Tudo o que é urgente, tudo o que é para agora, tudo o que tem que ser
1: emotivamente,
0: já...
1: Emotivamente rápido.
0: Exatamente. Tudo o que nos faça bloquear os nossos sensores de raciocínio e que nos ponham alerta, normalmente estão a trabalhar para o bandido.
1: A resposta das pessoas que estão a nos ouvir podia ser já.
0: Já, já, já.
1: Mas o já...
0: Pois, mas às vezes nem sempre estamos com a atenção toda, com a concentração de vida para quando recebemos estas mensagens. E de facto, se estamos no nosso trabalho, se estamos no nosso dia-a-dia a fazer outras coisas e recebemos uma mensagem, tem uma multa para pagar, já ficamos desorientados, portanto...
1: Estressados, no mínimo.
0: Pelo menos. E ainda mais na forma como as coisas têm corrido nos últimos tempos, e ficamos a pensar, pá, faltava mais esta.
1: E isso vai desaparecer.
0: Esperemos bem que sim, pelo menos a ideia é essa, é acabar com essas burlas.
1: Diz-me uma coisa, e sendo isso possível, isso é a nível internacional, obviamente, não?
0: Sim. Porque a questão é, o que acontece é a utilização de números, normalmente números descartáveis, para fazer este envio de mensagens. E isso acontece a nível nacional, mas também é fácil fazê-lo qualquer lado.
1: Esta coisa que estamos a explicar também ao nosso auditório, como é que às vezes recebemos do número de uma pessoa, de um filho, essa mensagem, que vem associado ao nome da pessoa.
0: Vem associado ao número, chama-se spoofing, que é essencialmente mascarar um outro número com um número que nós conhecemos e que nos é familiar.
1: Há pouco estávamos a falar que acontece isto hoje em dia nos SMS, principalmente, mas estávamos aqui a falar em off, que já existe situações de que isso já, essas burlas já é com a voz de uma pessoa conhecida, etc. É o IA a trabalhar?
0: Exatamente, e aqui o que estávamos a dizer, exatamente, vamos tentar acabar com o problema que ainda está nos SMS para depois começarmos a olhar e a dedicar-nos a outro, que são as chamadas de voz.
1: Que é um perigo.
0: Tremendo. Já ficamos como ficamos com uma SMS, imagina que até tu tens a tua mãe ou teu filho a te ligarem, ou a voz deles, emulada através de inteligência artificial, a te ligar, a te pedir ajuda e que precisa de uma transferência. É muito mais agressivo em termos de descontrole do que teres um WhatsApp a pedir ajuda.
1: Vou fazer uma experiência. A experiência que eu vou te fazer, Paulo, é o seguinte: eu vou, quando desligar, vou ligar para ti, vou-te pedir um dinheirito para tu passares, tu passas, dinheirinho para mim,
0: claro.
1: Estás a saber, passas.
0: Claro, meu amigo, vais está passar. A precisar de ajuda, sem qualquer problema.
1: Sim, vais passar, depois vais perceber que não era eu. Não era eu.
0: E aí fico eu triste por não ter confirmado e não ter ligado de volta, a perguntar se estavas mesmo.
1: Mas que se quis na minha conta e vou dizer, não, Paulo. Não
0: acho
1: nada.
0: E deixávamos de ser amigos.
1: Portanto, falamos sobre a situação de ser bloqueado. Então, as SMS fraudulentos, está previsto isso nos próximos tempos. Portanto, é uma boa notícia.
0: E também, aproveitando que estava a dizer os cartões pré-pagos que são utilizados normalmente para estas burlas, passará a haver um maior controle. Porquê? Porque tu vais a qualquer lado e compras um cartão, um número descartável.
1: Facilmente
0: usas esses números, sem ninguém saber quem é que comprou, quem é que está a utilizar. E há que também atuar nesse sentido de perceber quem adquire um número de telefone, seja ele o número geral, seja...
1: E ficar registado, não é?
0: Tem que ter um registro e temos de saber quem é que está a utilizar aquele número.
1: Pois. Paulo, íamos falar de outra coisa e eu vou só abrir um tecinho leque, uma coisa muito...
0: Vamos lá.
1: A Apple vai mudar o sistema operativo, não é?
0: Sim, dia 8 é a apresentação dos sistemas operativos para 2027. Está tudo preparado, vamos ter muito brilho, com aquilo que a Apple diz. Vamos continuar na senda dos sistemas operativos dinâmicos. Mais inteligência artificial, mais funcionalidades que as pessoas estão à espera. Agora ver se tudo isto se traduz de facto em inovação.
1: Paulo, muito obrigado por teres vindo aqui às manhãs da Antena 3. Dia. Um bom dia para ti e não te esqueças de passar aquele dinheirinho daqui a pouco, ok?
0: Já vai.
1: Um abraço. 8h41, bom dia, vão ficar com os Coldplay. Gostavas de ver os Coldplay?
0: Também acho que exigir. Sim, um bocado.
1: Eu tenho. Eu realmente, infelizmente, porque eu sou um fã de concertos, nunca vi os Coldplay, mas as pessoas, que minhas amigas que foram, que não eram fãs dos Coldplay, não eram grandes fãs dos Coldplay, a parte cenográfica e a parte de efeitos especiais que eles fazem em magia é uma coisa fora de série.
0: O que te dizia ainda há pouco sobre a história dos concertos, de quase desistir de andar atrás destes, porque eu tentei comprar bilhetes, quer seja para os concertos em Portugal, quer seja para os concertos em Dublin,
1: não consegui.
0: Dos Coldplay, não consegui. Pois. E fiquei assim, a sensação de frustração também é grande e faz-me desistir, porque é complicado.
1: Olha, eu tenho um repto para te lançar a ti e ao auditório da Antena, se provavelmente para aqueles que já viram, eu recebi recentemente 5 concertos que devíamos ver nas plataformas streaming, 5 concertos que foram concertos brutais e brilhantes, que marcaram certas e determinadas vertentes, não só da parte do artista, como da parte da apresentação e espetáculo. E eu ouvi, há dias vi o concerto da Beyoncé, isto é um concerto que tenho aqui ao meu lado. Vocês vão ver, e o auditório também, vai a Netflix, quem tem a Netflix, e eu vejo o concerto da Beyoncé. Vão lá ver Beyoncé, concerto, não sei o nome, é um documentário concerto. Uhum. Vão ficar, eu fiquei de boca aberta com a banda, os dançarinos. É uma coisa para nós, não é só o concerto, não é só ela.
0: Sim.
1: É a envolvência.
0: Todo o espetáculo.
1: Neste caso não era a parte tecnológica que estava ali, era mesmo a parte artística, balé, dança. Epá, é uma coisa incrível. Aconselho vivamente, auditório, vejam a Beyoncé, porque na Netflix, que vale a pena, é um documentário fantástico e fabuloso. Agora vou deixar a antena, nesta, Paulo.
2: Manhãs.
1: Como tu não viste, eu também não vi. Vou deixar os Coldplay aqui a rodarem na antena.
0: Muito bem.
1: 8h43, muito bom dia.

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0: São exatamente 9 da manhã com RTP Antena 3. Vamos para a informação. Celina Faria, bom dia mais uma vez.
1: Bom dia. Os acidentes de viação, bem como o número de vítimas, estão a aumentar na região, comparando com os primeiros 4 meses deste ano, com os de 2025. O número de mortes aumentou 50% e o de feridos graves 54,5%, dados revelados pelo subintendente da PSP, José Catanho.
2: Em 2025, nós tivemos 939, em 2026,

0: Já temos 942 acidentes com danos. Acidentes com vítimas, em 2025 tivemos 335. Em 2026 já temos registados 366. Vítimas mortais em igual período, em 2025 tivemos 4, em 2026 já temos 5. Feridos graves, em 2025 tivemos 22, em 2026 já estamos com 34 feridos graves.
1: A PSP, a GNR e a Autoridade Nacional de Segurança Rodoviária iniciam hoje mais uma campanha Viajar sem pressa para alertar os condutores para os riscos do excesso de velocidade, uma das principais causas dos acidentes. Há mais meios este ano para a vigilância e combate aos incêndios na Madeira e no Porto Santo. Já está em vigor a primeira fase do dispositivo especial de combate a incêndios rurais. Há também um reforço das equipas e da utilização dos drones. O investimento do Governo é de 1.600.000 euros. O líder do Governo garante que já estão a ser combatidas as espécies invasoras nas serras e a ser criadas zonas de corta-fogo contra incêndios. Um exemplo dessa política de prevenção é visível na estrada para o Curral das Freiras, onde está a ser limpa uma área com plantas infestantes. O entreposto frigorífico e a lota do Caniçal voltam a estar operacionais. A Secretaria Regional de Agricultura e Pescas informa que já foi reparado o motor do condensador evaporativo do sistema de frio. Logo que foi detectada a avaria, o pescado congelado foi guardado na lota do Funchal e em contentores refrigerados. Vítor Severino deverá mesmo ser o novo treinador do Marítimo. Miguel Silva Gouveia, presidente do Conselho Fiscal do clube, dá como quase certa a contratação.
2: Acredito que é um jovem treinador também, adjunto, já passou, tem uma vasta experiência, passou pelo Chaves, pelo Rio Ave, pelo Guimarães em Portugal, foi adjunto também, sim, com o Luís Castro no Botafogo e agora está no Grêmio, não é? E passou pelo Al Nassr também, mas parece-me que tem uma filosofia bastante, bastante interessante.
1: Declarações de Miguel Silva Gouveia. O Marítimo regressou à Primeira Liga de Futebol depois de 3 anos na Segunda Liga. E agora um olhar aos jornais com a repórter Cláudia Ornelas.
3: Pesca ilegal gerou 68 multas em 5 meses, escreve o diário que a GNR apreendeu perto de 1 tonelada de pescado na reta final do período do defeso da Lapa, que representa metade das infrações. O JTM olha para os atropelamentos, que crescem 70% e motivam alertas. Nos primeiros 4 meses do ano, registrou-se um aumento de acidentes, feridos e uma vítima mortal em comparação com o período homólogo. Excesso de velocidade, distração com dispositivos móveis ou fraca visibilidade em algumas passadeiras estão entre as causas. Nas breves do diário, lê-se que o Tribunal recusa alargar serviços mínimos nos portos. O JTM dá destaque a uma nova vedação que prepara controle de entradas no Fanal.
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5: 3, mesmo uma loucura. 4 minutos depois das 9, 25 graus previstos para hoje. Vai ser um dia quentinho novamente. Principalmente a sol a abrir. Summertime with you. Para abrir.
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5: Presença de Spencer Lundvik com os Capital City. Vamos ouvir este som, pois vem para

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0: E pronto, fecho aqui a minha participação nesta emissão da Antena 3. Amanhã estou de regresso neste mesmo horário. Da minha parte, fique bem, continue ligado à Antena 3.
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0: Bom dia, informação às 10 com a Celina Faria.
1: Bom dia, os acidentes de viação, bem como o número de vítimas, estão a aumentar na região. Comparando os primeiros 4 meses deste ano com os de 2025, o número de mortos e o de feridos graves aumentou. Informações reveladas pelo subintendente da PSP, José Catenho.
2: Em 2025 nós tivemos 939, em 2026 já temos 942 acidentes com danos. Acidentes com vítimas, em 2025 tivemos 335, em 2026 já temos registados 366. Vítimas mortais em igual período, em 2025 tivemos 4, em 2026 já temos 5. Feridos graves, em 2025 tivemos 22, em 2026 já estamos com 34 feridos graves.
1: A PSP, GNR e a Autoridade Nacional de Segurança Rodoviária iniciam hoje mais uma campanha Viajar Sem Pressa para alertar os condutores para os riscos do excesso de velocidade, uma das principais causas dos acidentes. As operações no aeroporto da Madeira voltam a estar condicionadas entre chegadas e partidas desde a meia-noite. Já estão canceladas 11 ligações. Ontem o vento forte impediu várias aterragens. O entreposto frigorífico e a lota do Caniçal já estão operacionais depois de reparado o motor do condensador evaporativo do sistema de frio. Sónia Pereira, a diretora regional das pescas, adiantou há pouco à rádio que tudo está a funcionar normalmente.
3: As temperaturas estão ideais, vamos dar continuidade ao trabalho que tem sido feito naquele entreposto com as descargas habituais. De referir que o pescado que foi transferido para o entreposto frigorífico do Funchal manter-se-á no Funchal, uma vez que ainda temos capacidade para o dobro do pescado que lá está.
1: A reparação da avaria, o transporte do peixe do Caniçal para o Funchal e o aluguer dos contentores refrigerados custaram cerca de 3 mil euros. A avaria foi reparada antes do tempo previsto. Vítor Severino deverá mesmo ser o novo treinador do Marítimo. Miguel Silva Gouveia, o presidente do Conselho Fiscal do clube, dá como quase certa a contratação. A equipa regressou à Primeira Liga de Futebol. Agora um olhar aos jornais com a jornalista Cláudia Ornelas.
4: Pesca ilegal gerou 68 multas em 5 meses, escreve o diário que a GNR apreendeu perto de uma tonelada de pescado na reta final do período do defeso da Lapa, que representa metade das infrações. O JTM olha para os atropelamentos, que crescem 70% e motivam alertas. Nos primeiros 4 meses do ano, registrou-se um aumento de acidentes, feridos e uma vítima mortal em comparação com o período homólogo. Excesso de velocidade, distração com dispositivos móveis ou fraca visibilidade em algumas passadeiras estão entre as causas. Nas breves do diário, lê-se que o Tribunal recusa alargar serviços mínimos nos portos. O JTM dá destaque a uma nova vedação que prepara controle de entradas no Fanal.
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previsão para esta manhã de terça da Antena 3 Madeira. Madonna com Sabrina Carpenter é uma das apostas fortes da Antena. Bring Your Love. Comecei com os Bon Iver e a Daniel Haim e agora o Filipe Gonçalves.

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Branco com Jay Prince em Slide. 10h26, manhã de terça. Emissão da RTP Antena 3 Madeira. A próxima sequência é com Somber. Vou recuperar Pearl Jam, Black e ainda Skylar Grey.

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para as 11, Juan Rey, também M, Dogstar, a banda onde pontifica Keanu Reeves, viola baixo, Matt, do último trabalho, All In Now. Depois vamos aos suíços, Annie Taylor.

0: Chegamos ao final da hora com Audrey Pone. São 11 horas, bom dia.
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Vamos em frente para mais uma hora de passagens obrigatórias na Antena 3. Calvin Harris com Jazzy. Para começar esta hora, neste momento 22 graus no Funchal, 19 no Porto Santo.

primeiras de mais uma hora de passagens na 3. Estes são os Tears for Fears com End of the Night. A Inês Marcos Lucas também nesta hora. Abri com Calvin Harris e Jazzy em Satisfy. FKA Twigs.

21 minutos para o meio-dia, a voz dos Maroon 5, a solo Adam Levine com Lost Stars. O DJ italiano Gabriele Pozzo para ouvir já de seguida. A nossa Elisa, ainda Work Drugs, com o tema de Bobby Caldwell. What You Want to Do for Love, o original, saiu em 1978. Ainda na sequência, a Ella Thompson.

0: É meio-dia, boa tarde.
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agora meio-dia e 7, comecei a tarde com Américo Nunes. R.E.M. com Kate Pearson dos B-52 é um trabalho que saiu em Out of Time, álbum de 1991 dos R.E.M. Shiny Happy People. O novo trabalho dos Rolling Stones para rodar já de seguida, In the Stars.

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Michael Knight.

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3: 5 minutos para uma altura em que teremos a informação na Antena 1, na Antena 3, perdão. Este é o Charlie Puth com o Michael McDonald e o Kenny Loggins em Love in Exile.

0: Boa tarde, é uma hora.
1: Este ano já foram contratados 38 assistentes operacionais para as escolas da região e para a Secretaria de Educação. O Governo conta admitir até ao final do ano mais profissionais para os estabelecimentos de ensino. As operações no aeroporto da Madeira voltam a estar condicionadas entre chegadas e partidas desde a meia-noite. Já foram canceladas 11 ligações. O vento forte ontem também impediu várias aterragens. Os acidentes de aviação, bem como o número de vítimas, estão a aumentar na região. Comparando os primeiros 4 meses deste ano com os de 2025, o número de mortos e de feridos graves aumentou. Os dados são revelados pelo subintendente da PSP, José Catanho.
2: Em 2025, nós tivemos 939, em 2026 já temos 942 acidentes com danos. Acidentes com vítimas, em 2025 tivemos 335, em 2026 já temos registados 366. Vítimas mortais em igual período, em 2025 tivemos 4, em 2026 já temos 5. Feridos graves, em 2025 tivemos 22, em 2026 já estamos com 34 feridos graves.
1: A PSP, a GNR e a Autoridade Nacional de Segurança Rodoviária iniciam hoje mais uma campanha Viajar Sem Pressa para alertar os condutores para os riscos do excesso de velocidade, uma das principais causas da sinistralidade. O entreposto frigorífico e a lote do Caniçal já estão operacionais depois de reparado o motor do condensador evaporativo do sistema de frio. Sónia Pereira, diretora regional das pescas, adiantou à rádio que o espaço está a funcionar normalmente.
3: As temperaturas estão ideais, vamos dar continuidade ao trabalho que tem sido feito naquele entreposto com as descargas habituais. De referir que o pescado que foi transferido para o entreposto frigorífico do Funchal manter-se-á no Funchal, uma vez que ainda temos capacidade para o dobro do pescado que lá está.
1: A reparação da avaria, o transporte do peixe congelado do Caniçal para o Funchal e o aluguer dos contentores refrigerados custaram cerca de 3 mil euros. É o maior valor atribuído pela Câmara do Funchal a entidades culturais do Conselho. Foram distribuídos 540 mil euros por 63 entidades para a realização de diferentes atividades.

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último trabalho dos Everlast, My Hollywood. 17 minutos para as duas, praticamente no fim de mais uma hora de passagens na Antena 3. Este é Paul McCartney, também com a nova Ripples in the Pond.

9 para as 2 com Siena Spiro, depois da Olivia Dean. Vai sendo praticamente tudo da minha parte. Resta-me desejar a continuação de uma boa tarde terça.

0: Antena 3, são 2 da tarde. Vamos a isto então para mais uma hora aqui na Antena. Vou abrir com Bruno Mars, o álbum The Romantic. O single chama-se Something Serious.
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Mais um dos sonhos ambiciosos da antena, este Bag Rider Shooting Star, em sequência a abrir com Bruno Mars, Jack Bag e os Depeche Mode. Som nacional na antena, David Fonseca está de regresso, chama-se Nada a Perder. 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

Mais uma daquelas recuperações insuspeitas com os Smashing Pumpkins e este Perfect. Abri esta sequência com David Fonseca, música nova, Nada a Perder, Wallflowers, a versão de Heroes de David Bowie e Empire of the Sun, Walking on a Dream. Khalid, já a seguir para uma sequência a rodar até muito próximo da hora certa. Vamos a isto. 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

0: Já são 3 da tarde na Antena 3. Está também oficialmente aberta mais uma de rodagem. Estamos em plena sessão da terça-feira.
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0: Avanços iniciais de hora contemplam Beatriz Pessoa com 9,99 para ouvir daqui a pouco. Ainda na Forja, Dylan com Nothing Lasts Forever, Birds of a Feather. Estamos de regresso também a apostas que trouxeram de novo à ribalta Billie Eilish. Antes ainda, sem mais conversa pelo meio, chama-se Eternity. Alex Warren na abertura de hora. Boa tarde, venha então comigo para mais uma de rodagem.
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Birds of a Feather trouxe de novo à ribalta Billie Eilish para mais uma das propostas hoje na Airplay da Antiratriz. É um dos genéricos que roda à margem da própria Airplay, à imagem, aliás, da abertura de ar com Alex Warren e Eternity. Pelo meio de tudo isto, voltamos a marcar o regresso até à música com o Cunho Nacional, com 9,99 de Beatriz Pessoa, ou com Beatriz Pessoa, e Dylan, Nothing Lasts Forever. Para já, para ouvir daqui a pouco, e estamos também de regresso ao universo dos YouTube. Chama-se In a Lifetime, vai para a segunda semana da permanência consecutiva na Airplay da 3. Antes ainda, Bruno Mars, associado a Anderson .Paak e a Silk, com Sonic, pelo meio de tudo isto, com Leave the Door Open. Ainda Lisa, com participações também, neste caso, de Doja Cat e de Ray Borningham. Mas sem mais conversas da minha parte pelo meio, Remind Me, para ouvir já a seguir, Basile, continua também de Patrick.

Lifetime. Nesta segunda sessão da semana de terça-feira do YouTube, um dos títulos que certamente se vai segurar para próximas aventuras. Lá atrás, para recuperar apenas os nomes dos intervenientes na ação, associações não faltam. Bruno Mars, Anderson .Paak, Silk Sonic, num dos títulos marginais do dia, ainda Lisa com associação também, neste caso, a Doja Cat e a britânica Ray, e bem lá atrás, Basile.

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Maroon 5 está por aí também para rodar já a seguir com Heroin. Há umas semanas atrás marcou também o regresso dos norte-americanos ao ativo. Ainda Carly Rae Jepsen com Shy Boy. A ouvir também Phoenix Marshmallow com Portugal The Man. Está para rodar mais à frente. E a fechar, Damiano David com a participação de Tyler e Nile Rodgers. Talk To Me. Para ouvir mais à frente. Esta.

Talk to Me. Fica assim cumprida mais uma das propostas em formato longo. Foram quatro sem conversa da minha parte pelo meio. Damiano David com participação de Tyler Nile Rodgers. Lá atrás, Marshmello também associado a Portugal de Man. Em Phoenix, ainda Shy Boy de Carly Rae Jepsen. E Maroon 5, Bela no Topo via Heroin. Daqui a pouco estou já a preparar a dobragem de horas, já que vão ser 4 da tarde na Antena 3. Deixo para rodar Satisfy. Calvin Harris está associado a Jazzy. Ainda São Pedro, de regresso à música portuguesa. Esta tem largos meses de permanência em Paracetamol. E Let Me Be, para ouvir já a seguir, The Second Voice na Antena 3. Depois das 4 da tarde, o regresso está assegurado. Até já. 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

0: Já são 4 da tarde na Antena 3. Está também oficialmente aberta mais uma derrotagem. Temos que estamos em plena sessão da TCS, segunda da semana. Estamos aí.
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0: Para início de conversa, é um dos genéricos que roda à margem numa pista muito própria dele. Sombra está também com participação especial no dia de hoje em Dressed, para ouvir já a seguir. Para depois então, no alinhamento Rhea Garvey, ainda para ouvir Cody Simpson e Milky Chance, este bem lá à frente. Boa tarde, convido-se a reiterar, fique comigo para mais uma hora de rodagem.
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Está assim cumprida a primeira aposta de hora em formato longo, por sinal foram 4 sem conversa da minha parte, de espécie alguma pelo meio. Troubleman a fechar com Milky Chance, lá atrás para recuperar na íntegra a atividade Baby Blue de Cody Simpson. Ainda Rhea Garvey continua para mais uma semana de permanência com Not Afraid e marginal para o dia de hoje Undressed de Sombra. Ouvir mais à frente para aqueles que já se habituaram também a Bruno Mars estar no topo das tabelas internacionais de venda direta Something Serious. Ainda para ouvir Cry Baby de Zá. Robin está também alinhada para rodar daqui a pouco com Blow My Mind. Mas antes, Haim, Everybody's Trying to Figure Me Out é uma das propostas para rodar já a seguir.

0: esta roda com o genérico Cry Baby. Zana, Antena 3 a fechar também esta investida longa de hora, depois de incidências obrigatórias em Bruno Mars, em Robin e Haim, bem lá atrás, Everybody's Trying to Figure Me Out.
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0: Para já, para rodar, a única tripla desta de abordagens, Rolling Stones, estão também para rolar mais à frente, In The Stars, Oh My Love, é um dos marginais do dia, neste caso com uma associação no mínimo curiosa, Zara Larsson e David Guetta, antes ainda Lost Frequencies e The Tempo Trap, a ouvir Sweet Disposition, aqui na 3.
1: Esta

0: de facto um fenómeno da longevidade. Rolling Stones, Mick Jagger sempre a liderar, e bem como frontman, já com uma idade avançada. In the Stars é um dos genéricos obrigatórios também da Airplay da Antena 3. Jara Larson com David Guetta em All My Love, ainda bem lá atrás, no início do Triple X Sweet Disposition. Lost Frequencies com Temper Trap na Antena 3.
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2: Daqui a pouco é a altura para dobrar a hora certa. Vão ser 5 da tarde, a altura em que o Ricardo Gouveia vai assegurar controle de operações para o dia de hoje. Deixo-o até bem próximo da hora certa para ouvir Wild Wild Live. Estamos também numa onda de reciclagens, neste caso The Talking Heads de David Byrne, para ouvir também Silly Labirinto, ainda Morena. O universo de Victor Clay está de regresso, neste caso com Bruno Martini, mas antes ainda, esta tem o cunho regional. Juan Friends, neste caso associado a Sandra Dória, chama-se Let It Shine. E amanhã, certamente, é um dia onde se espera que ele brilhe, e bem alto. Está tudo dito para o dia de hoje, pelo menos da minha parte. Amanhã, depois das 3, contem comigo aqui. Até lá.

0: Boa tarde, são 5 horas mais um minuto. Vamos à informação. A edição é de Sérgio Freitas Teixeira.
1: Este ano há uma redução de 4% em relação ao ano passado na quantidade de cana-de-açúcar produzida na Madeira. Uma informação divulgada à Rádio Pública pelo secretário da Agricultura e Pescas, Nuno Maciel.
2: Nós temos neste momento uma estimativa de que fecharemos a safra da cana com uma quebra sensivelmente de 4% em relação à produção de 2025, o que significa dizer que fecharemos ali entre as 8.000 e as 8.100 toneladas de cana processada, mas em termos de rendimento ao agricultor, teremos um rendimento em tudo semelhante ao que foi 2025, uma vez que houve um aumento de 20 cêntimos à tonelada.
1: O Maciel confia que a área agrícola com canas de açúcar vai aumentar nos próximos anos. Este ano já foram contratados 38 assistentes operacionais para as escolas da região, mas o Governo Regional conta admitir até o final do ano mais profissionais para os estabelecimentos de ensino. Adianta à Rádio Pública a Secretária de Educação, Elsa Fernandes.
3: São 38 novos assistentes operacionais que passam a trabalhar na Secretaria Regional de Educação, em diferentes instituições, escolas, na própria Secretaria, portanto, onde há necessidades, vamos colocar os assistentes operacionais.
4: Está previsto um outro reforço de assistentes operacionais?
3: Estamos a completar o número previsto para este ano. Próximo ano letivo, ainda este ano, vamos contratar mais, sim, mas ainda não tenho os números exatos.
1: Elsa Fernandes, secretária da Educação. O Centro da Mãe apoiou no último ano 160 mães e 150 crianças. Jenny Pestana, técnica da instituição, sublinha a aposta na promoção da parentalidade e no acompanhamento das famílias.
5: O âmbito de intervenção do Centro da Mãe é muito alargado. Nós apoiamos com fraldas, com leite, com cabaços também, às vezes alimentares, e apoiamos também, sobretudo, na área da parentalidade. Nós temos apostado cada vez mais numa intervenção especializada que vá de encontro também àquilo que as nossas famílias precisam. E temos nos especializado nisso, apostamos nos programas terapêuticos, trabalhar um bocadinho a parte da mãe e depois conjugar com a parte da parentalidade.
1: 160 mães foram apoiadas no ano passado pelo Centro da Mãe. 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
0: Estamos de regresso à música agora com Taylor Swift, de Fate of Ophelia.
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0: Bem-vindos então para mais uma hora.

0: Início de mais uma hora aqui com John Legend. Som de atriz nesta terça-feira, All She Wanna Do. Também de Fate of Ophelia para Taylor Swift, na abertura então de mais uma hora. Seguimos com The Weeknd e também Teddy Swims.
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Aí está Guilty de Tammy Teddy Swims, já neste final de tarde, de terça-feira, também The Weeknd, Take My Breath. 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Agora com o novo single dos Buraca Som Sistema, chama-se Puro Mambo, depois In My Feelings, Drake.

0: Estamos em reta final de mais uma hora na RTP Antena 3 Madeira com este People Watching, Sam Fender, também Diana Ross, grande clássico com I'm Coming Out. Em direção às 6, daqui a pouco temos o Portugalex. E agora sem os Gold Frap.
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0: Continuação de boa terça-feira.

Estamos em viragem diária com a nova de Zerbi Ritor, chama-se If It Not Love, também os Crystal Fighters com Turn Up The Love, juntamente com Clapton. E agora, vamos ao Portugalex, 3 minutos depois das 6.

0: A seleção portuguesa já começou a preparação para o Mundial na cidade do futebol, em Oeiras. O nosso repórter Nuno Luz esteve mascarado de arbusto a assistir ao primeiro treino, mas não tem nada para nos contar. E o presidente da Câmara de Oeiras tratou do catering.
1: Ah, pois tratei. Mandei entregar torresmos, arroz de cabidela e rojões do restaurante Orelhas, no refeitório da cidade do futebol. Tudo regado a pera manca branco, claro. É que frango grelhado com massa e brócolos não puxa carroça. E a Oeiras, ninguém passa fome, já sabem, era o que faltava. Estou a coisinha, anda cá. Filma aqui estas sandes de pernil que vou comer ao pequeno almoço, hein? Que delícia. Olha, olha para isto, que sabor.
0: Já começaram as votações das novas 7 maravilhas de Portugal. Esta edição está organizada em 7 categorias que basicamente repetem as das edições anteriores. Castelos, História, Arquitetura e o Caneco.
2: Para tentar variar um bocadinho, fomos à procura de ideias para maravilhas mais originais.
3: Bem, eu acho que deviam eleger as 7 melhores reportagens da Tânia Laranjo. Para mim, em primeiro lugar, ficava aquela da onda no focinho.
4: Opa, eu sou Cristina Ferreira. E acho que podiam eleger as 7 melhores aparições da Nossa Senhora. Para mim, a melhor foi quando me apareceu a Santinha no sapato de Lobotã. Opa! Até me estou a arrepiar toda!
5: Oi, galera! Eu sou a Cátia Aveiro e acho que a minha mãe devia ganhar todos os concursos de maravilhas de Portugal, seja na categoria de castelos ou doces conventuais. O meu mano é sempre melhor. Só as invejosas mal amadas é que podem negar uma coisa destas. Vá, beijinho no ombro.
1: Ora viva, daqui fala novamente Isaltino Moraes. É evidente que deviam eleger as 7 rotundas mais lindas de Portugal. E ficam todas sem Oeiras. O que são as pirâmides do Egito ou a muralha da China ao pé da rotunda da Carris em Miraflores? Hein? Vocês já viram o pôr do sol na rotunda da Carris? Eu choro sempre de emoção. Palavra do...
0: Morreu aos 104 anos Edgar Morin, o filósofo que tentou responder às grandes questões do nosso tempo, como religar o conhecimento fragmentado. E porquê é que há 17 lojas de gelados de açaí em cada rua, se aquilo é uma porcaria?
2: Para esta última não chegou a encontrar resposta.
6: Como sempre, às 6 o Portugalex. Já a seguir, Juan Friend com Sandra Doria e Charlie Pereira. Vamos até ao Larry Chain.
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6: Venham daí então para mais uma hora 100%.

0: Jessie Ware, Automatic, novo single neste final do tarde, também Juan Friends, com Sandra Dori e Charlie Pereira, Let It Shine. E agora temos Chame de Kid e DJ Vibe.
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0: Com Correria. Bom final de tarde.

0: São os Glass Animals, Creatures in Heaven. Neste final de tarde, regresso a casa. Daqui a pouco o Info 3, o Sérgio Freitas Teixeira, também Morgan Wallen e Ted McRae, What I Want. Seguimos com Neil Horan.
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0: com Heaven.

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1: E agora vamos ao Info 3. A edição é de Sérgio Freitas Teixeira.
2: Vai ser lançado em breve o concurso público para a construção de um falso túnel perto do túnel João Delgado, no Seixal, onde têm acontecido várias derrocadas. É uma garantia do secretário dos Equipamentos e Infraestruturas, Pedro Rodrigues, que não se compromete com prazos.
3: Arranjamos já aqui enquadramento para no Sustentável 2030, que é um projeto que está em curso. Estamos a acelerar esse processo numa ótica de termos toda a documentação necessária para podermos lançar o procedimento muito em breve. E que as questões também de legalidade, nomeadamente na ótica ambiental, estamos a falar de uma intervenção que tem o domínio público marítimo, e há aqui questões legais que têm que ser ultrapassadas, portanto, mal essas questões estejam salvaguardadas, nós vamos avançar com o lançamento do concurso público.
2: Pedro Rodrigues reuniu hoje com o Presidente da Câmara do Porto Nis, Olavo Câmara. Amanhã é dia de greve geral em todo o país. Na região, a União dos Sindicatos da Madeira espera uma grande adesão, adianta o coordenador da USAM, Alexandre Fernandes.
4: Depois de várias semanas de intenso trabalho que fizemos junto das empresas, dos serviços, com seguramente mais de uma centena de plenários em diversos setores, desde o setor privado ao setor público, e a poucas horas de já termos a entrada dos primeiros trabalhadores que eventualmente poderão estar em greve. Aguardamos, obviamente, uma grande expectativa na entrada dos trabalhadores para vermos de facto a adesão que irá restar, que esperamos e naturalmente trabalhamos para isso, seja de uma forte adesão para esta greve.
2: Uma greve convocada pela CGTP contra o pacote laboral. Não há venezuelanos ou descendentes de portugueses com ordem de expulsão da Madeira por irregularidades de residência. A garantia da presidente da VENECOM, Associação da Comunidade de Imigrantes Venezuelanos na Madeira, Ana Cristina Monteiro.
5: Na Madeira não há nenhum tipo de expulsão de comunidade venezuelana, não existe nenhuma expulsão de venezuelanos fora da região. Existe sim, na lei, um processo de expulsão para aquelas pessoas que não têm documentos de autorização de residência, que nem sequer iniciaram os processos, mas aquelas pessoas que têm processos a decorrer na AIMA, independentemente não tenham sido deferidos, não são expulsos. E também falamos sobre essa situação, que também se alertou recentemente à comunidade, e quisemos também deixar essa nota à senhora Presidenta de que não há nenhum despacho, norma ou ordem de expulsão da comunidade venezuelana.
2: Ana Cristina Monteiro garante que os poucos casos existentes dizem respeito a pessoas que não estão a tratar de processos de residência, nem fizeram contactos com a AIMA. Para os restantes, os tribunais optam pela permanência enquanto estão a decorrer os processos de legalização no território.
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1: Segue a música com Maia Blandi.
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1: B.I.B. Depois Alex Warren.

0: Estamos com o Hugh Gull, com este Jamaican, também Alex Warren, Fever Dream, música 100% na RTP, Antena 3 Madeira. Estão com o Ricardo Gouveia até às 7.
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0: Agora com Bruno Mars, I Just Might.

0: Aí está o bem conhecido Mercy de Daffy, final de mais uma hora. Tivemos também Ellie Goulding com remessura para Easy Lover.
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0: E agora um clássico em reta final de hora.

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0: Açores. Vamos às notícias com Ana Fernandes Silva. Olá, Ana, novamente.
1: Olá, Catarina. O governo quer introduzir a possibilidade de um único herdeiro poder avançar com a venda de património, mesmo contra a vontade dos outros. É uma alteração de peso, uma vez que a lei em vigor permite que um único herdeiro possa bloquear qualquer venda da herança. À esquerda, Madalena Salema, PCP e Livre, discordam da forma como o Executivo pretende desbloquear milhões de processos que se arrastam há décadas nos tribunais.
2: Leitão Amaro traz dados oficiais para justificar alterações às heranças indivisas que bloqueiam o património.
3: Dos 11 milhões de prédios rústicos em Portugal, 3,4 milhões pertencerão a heranças indivisas, muitas delas bloqueadas contra a vontade da maioria dos herdeiros. E 380 mil prédios urbanos, dos quais um terço já degradados, não estão nem a ser habitados, nem à venda, nem no mercado de arrendamento, nem como segundas habitações.
2: O LIVRE defende uma outra abordagem. Paulo Moas.
4: Propomos alargar as competências dos julgados de paz aos processos de partilha de heranças, adaptando naturalmente os limites de valor atualmente existentes.
2: A liberal Angélique da Teresa deixa alertas.
5: A reforma que se vier a fazer não pode produzir maior litigância e entupir os nossos tribunais.
2: O PS dá a mão ao governo. Dalila Miranda entende que a reforma pode ser aperfeiçoada.
6: Este diploma abre uma porta. O Partido Socialista quer ajudá-la a abrir até ao fim.
2: O Chega defende alterações para que as heranças não fiquem bloqueadas anos a fio, enquanto o PCP se opõe à reforma do governo.
1: O governo quer introduzir a possibilidade de um único herdeiro poder avançar com a venda de património, mesmo contra a vontade dos outros. Para o Partido Socialista, o requerimento conjunto do PSD e Chega para suspender o prazo de entrega de projetos de revisão constitucional viola a Constituição. O PSD rejeita as acusações e garante que quer fazer a revisão da Constituição com todos. Os sociais-democratas e o Chega apresentaram hoje um requerimento conjunto para suspender o prazo de entrega de projetos de revisão constitucional até ao final de dezembro. Nova injeção que destruiu tumores da cabeça e do pescoço em ensaio clínico também vai ser testada em Portugal. São 5 os hospitais que vão participar: o de Portimão, Gaia e Espinho, IPO do Porto, Santa Maria e CUF Descobertas, ambos em Lisboa. Até aos meados de 2029 já estão a ser recrutados doentes. A próxima fase dos estudos vai abranger 500 pacientes, algumas dezenas em Portugal. É oficial, Marco Silva está de saída do Fulham. O técnico português esteve aos comandos do clube inglês nos últimos 5 anos. Segundo a imprensa desportiva, o treinador estará perto de chegar a um acordo para ser o próximo técnico do Benfica.
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0: Hoje vou comportar-me melhor do que nunca, porque estou perante a provedora e nunca se sabe se me meto em saridos no futuro, e perante o comportamento que eu tive nesta emissão, ela irá atender-me de uma forma especial. Digo eu, sendo que eu já fui várias vezes, não ao provedor do telespectador, mas do ouvinte. Mas já não vou há muito tempo.
1: Pois, comigo. Bom dia. Boa tarde. Boa noite.
0: Olá, Clara.
1: A hora e local onde nos ouvirem.
0: Ah, Clara, nunca pensaste que um dia poderias ser provedora, já viste?
1: Não, nem que viria à prova oral. Duas surpresas.
0: É, olha, eu gosto de ter aqui. Até porque, na verdade, não és o primeiro provedor que vem a este programa. Estava há pouco a recordar-te que tive aqui justamente o primeiro provedor Paquete de Oliveira.
1: É,
0: pessoa extraordinária, entretanto já falecida, mas que na altura veio cá justamente porque era uma novidade. Era uma novidade, e eu não sei se tens memória disso, mas foi algo muito comentado, não é? Agora a RTP tem um provedor do telespectador. Mas para que serve?
1: Então, primeiro, aqui uma nota que eu acho que é importante deixar, é que a prova oral é ainda mais antiga do que o provedor, não é?
0: É bem verdade.
1: Pronto, o que é extraordinário. E existe provedor do telespectador e do ouvinte, uhum, na RTP há exatamente 20 anos. O professor Paquete Oliveira foi o primeiro, enfim, decorria da lei, esta existência, uhum, da lei da televisão e da rádio, a existência de um provedor do ouvinte e do telespectador, e portanto foi escolhido um homem absolutamente notável, sociólogo, um pensador, e sim, tive a oportunidade de ler algumas das coisas que ele deixou escritas, porque nós temos esta, enfim, obrigação de, ao final de cada ano, escrever um relatório com, enfim, números sobre as queixas, os tipos de queixa, como é que lidámos com as queixas, sugestões, perguntas, até recebemos elogios e tudo de vez em quando.
0: Verdade. Já agora, achas que as pessoas estão mais queixosas ou menos?
1: Eu acho que tem havido uma constante de queixas em termos de número, por exemplo, e é, enfim, dos relatórios todos destes 20 anos tem havido, são milhares de queixas por ano, não sei se as pessoas têm exatamente noção, são entre 3 mil e 8 mil queixas por ano que recebemos dos telespectadores. É um volume diferente das do ouvinte, mas de facto as pessoas estão com muita apetência para ver alguma coisa que não gostam ou que gostam e reagir.
0: Uma pergunta, será que nas outras estações privadas existe também um provedor? As pessoas, se vêem algo nas privadas, a quem se queixam? Ou que não gostam?
1: Podem-se queixar diretamente aos responsáveis, aos diretores. Não existe provedor nas televisões, mas existem provedores noutros média privados, nomeadamente o Público, tem o provedor do leitor. Há uma rádio local que tem um provedor do ouvinte, a Rádio Altitude na Guarda.
0: A sério? Tem provedor do ouvinte?
1: Tem. Uhum. E, portanto, não é exclusivo do serviço público, uhum, mas é sobretudo, até a nível internacional, é sobretudo no serviço público onde há provedores.
0: Repara, eu próprio criei um provedor deste programa. Sim, é o José Couto Nogueira. É provedor da prova oral.
1: E tem recebido queixas?
0: Não. Foi um cargo que nós inventamos.
1: É bonito.
0: Sim, mas a ideia é ele ter um espaço irregular em que vem cá dizer o que lhe apetece, e pronto, os ouvintes entram com questões e podem também fazer queixas. Eu nesse programa porto-me sempre muito bem.
1: Só nesse
0: tempo.
1: E hoje já disseste que ias portar.
0: Sim, hoje vou-me portar de uma forma exemplar. Exemplo, vai ficar aqui com uma imagem extraordinária minha. Mas olha, deixem-me só recordar que entre os provedores que passaram justamente nestes 20 anos por este cargo, já o dissemos, José Paquete Oliveira é o primeiro, isto em 2006. Depois, José Carlos Abrantes, Jaime Fernandes, Jorge Vemans, Ana Sousa Dias, curiosamente minha amiga, e tu. Pronto, agora vamos ver. Será que as queixas eram diferentes há 20 anos? O tipo de queixas? O que é que se queixavam as pessoas há 20 anos e o que é que se queixam agora, não é? Estive a ver os mini programas, já agora aconselho ouvintes da Provaral. Chama-se Ouvir Quem Vê, assim é?
1: Sim.
0: Eu vi as partes pequenas, uhum, e desde logo.
1: Posso explicar?
0: Sim, claro.
1: Então, houve uma mudança do nome. Este programa do provedor e da provedora chamava-se até este ano, até abril, Voz do Cidadão. Uhum. Enfim, entendi que 20 anos depois, se calhar, precisávamos de um nome novo, até porque o cidadão não recobre a meu ver, a totalidade da questão. E, portanto, o ouvir quem vê, às vezes pode parecer que é ouvir quem vê o telespectador, obviamente, uhum. Eu sou provedora do telespectador, não sou da RTP, não é? Uhum. Isso é importante afirmar, mas sobretudo também quem vê a partir dentro da televisão, ou seja, que possa também explicar um bocadinho, há aqui esta uhum. dimensão de alguma literacia mediática que eu acho que é importante, que é pessoas que vivem em dois universos, umas que estão dentro da televisão e outras que estão fora, que possam encontrar aqui um espaço de mediação de ponte uhum. onde as coisas são explicadas, e muitas vezes sinto-me a fazer isso, a explicar coisas. Mas não era esta a pergunta, posso ler?
0: Sim,
1: que era a questão das queixas. Mas
0: é isso. Não, mas vai.
1: Não, sobretudo, há umas que se mantêm, tu perguntaste-me se são diferentes, uhum. há coisas novas, não é? Por exemplo, existem queixas que têm a ver, ou enfim, comentários, ou dúvidas, ou sugestões que se chegam para a parte digital, que não existia, enfim, pelo menos em larga escala, em 2006 e nos anos...
0: Mas espera, Clara, há uma pergunta interessante, uhum. eu vi esse episódio, que é: deve um jornalista, ou mesmo um apresentador, como direi, reger-se pelos mesmos valores que faz na televisão ou nas redes sociais, por exemplo? Isto é, vamos cá ver, deve ter cuidado no seu discurso quando fala nas redes digitais? Porque por vezes, acho que já todos vimos isso, não é? Vemos um pivô de um telejornal, em que à partida não sabemos qual é a sua opinião. Ele uhum. está ali a dar as notícias e tal. Uhum. E de repente vemos esse pivô a exercer o seu direito de expressão e a dar a sua opinião sobre a determinado assunto.
1: Acho que os jornalistas também dão a sua opinião. Há jornalistas que dão a sua opinião bastante, não é? Uhum. Até em antena, uhum. de rádio ou televisão. Relativamente ao comportamento nas redes sociais, que é isso que estamos aqui a falar, eu acho que depende também se o nome da RTP é usado ou não, não é? Se tu estás a falar em nome próprio, tens direito, obviamente, à tua opinião, e a RTP não pode coartar nem reduzir esse direito e essa liberdade de expressão, obviamente. Agora, não podes, se calhar, apresentar-te como porta-voz da RTP ou como estando em trabalho. Não é? E acho que é muito diferente se estamos a falar de jornalistas ou se estamos a falar de outro tipo de profissionais. Acho que os jornalistas, a bem também de alguma credibilidade e a bem de serem vistos como pessoas que se regem por princípios de imparcialidade, ou que pelo menos tentam alguma imparcialidade, alguma neutralidade em relação aos temas que abordam, se depois vão para as redes sociais manifestar-se de forma muito ativa a favor deste ou daquele assunto, acho que pelo menos devem coibir tratar esse assunto depois enquanto profissionais de informação, não é? Portanto, há aqui
0: por exemplo,
1: equilíbrio.
0: Será que já aconteceu, não sei se já terá acontecido, se calhar já, um jornalista dar o apoio a um candidato?
1: Uhum. Não sei, ainda não tive nenhuma queixa sobre isso, mas possivelmente.
0: Se algum dia isso acontecer, é claro que vais ter logo queixas, porque depois fica um bocado estranho.
1: Sobretudo se for um jornalista que cobre futebol, não é? Se for um jornalista de desporto e que vai dizer que apoia um candidato ou uma candidata qualquer, não parece que possa haver conflito de interesses. Mas se for o tipo que faz a cobertura parlamentar desse partido ou do outro, se calhar
0: fica mais estranho.
1: Fica mais estranho, não é?
0: No desporto, os comentadores, vamos cá ver. Claro que a grande maioria deles tem clube.
1: Esse é um tema que aparece com muita frequência. Imenso. O desporto, a par das touradas, deve ser o tema mais...
0: Porque as pessoas são muito fundamentalistas, não é?
1: Eu acho que entendem, o que eu acho que é um bom sinal é que quando recebemos muitas mensagens são umas a dizer que a RTP favorece muito este clube, mas, e há outras que dizem que favorece muito o outro. Portanto, quando há queixas de todos os lados, eu acho que alguma coisa está acontecendo bem, não é?
0: Ouvindo-se a Provaral, temos que aproveitar. Está cá a provedora do telespectador. Vamos encher-lhe o seu e-mail de mensagens. Não, que agora nem tem e-mail.
1: Não,
0: mas vamos encher-lhe. Mas é de mensagens hoje, aqui na Provaral, que ela assim não pode fugir. E
1: Vou ter que me defender dessa.
0: Não, tenho quase 45 minutos para fazer, que é o tempo que vai demorar este programa. De resto, fui então ouvir quem vê, e o episódio que eu gostei mais é curto. E como é tão curto, eu acho que vamos ouvir. Eu sei que tu não sabes qual é o episódio que eu escolhi, mas eu acho que quando colocar este episódio, há muitas pessoas a dizer: ah, ora ouçam. Aí vai.
2: Todos os anos, milhões de pessoas assistem em direto à cerimónia de entrega dos Oscars, sem imaginar a complexidade técnica, legal e até editorial que uma emissão destas comporta. Este ano recebemos várias queixas sobre a qualidade da tradução simultânea e também sobre a indisponibilidade da cerimónia, quer na RTP Play, quer a impossibilidade de voltar para trás na emissão, o que tem, obviamente, uma justificação.
3: Em relação à transmissão dos Oscars, é importante dizer que é uma cerimónia em direto, com um conjunto alargado de conteúdos que são de improviso, que não são antecipáveis. E, portanto, em termos de tradução, é sempre um problema. Todas as nossas transmissões de programas desta natureza ou se transmitem em simultâneo ou então transmitem-se na língua original. A emissão começava às 11 da noite e é impensável às 11 da noite um canal generalista não ter uma tradução simultânea. Há opções na tradução simultânea, eu já disse, é extremamente difícil este exercício, houve situações que não correram bem, têm de ser corrigidas obviamente no futuro.
4: And the Oscar goes to...
3: Os direitos dos Oscars são da RTP para free-to-air, para televisão aberta, apenas e exclusivamente. Isso obviamente limita a presença do conteúdo na nossa plataforma de streaming, como é evidente, e em relação à emissão, ela tem que ser feita em direto, como foi, e depois há um compacto de cerca de 90 minutos que também todos os anos emitimos e que tem o resumo e assim já é legendado e já tem todas as condições para que toda a gente possa seguir na língua original, mas com legendas.
5: The Oscar goes to...
2: Voltamos para a semana, contamos consigo para ouvir quem vê.
0: Não volta não, não volta não, é hoje. Aproveitem, ouvintes da Prova Anal. A nossa provedora de telespectador, na verdade, estamos a falar de televisão, é a nossa convidada, chama-se Clara Almeida Santos. Já agora, Clara, esta emissão dos Oscars de Hollywood, vamos cá ver, eu sou uma das pessoas, como direi, é engraçado, eu hoje vou estar com basicamente todas as pessoas que estavam a ver esta cerimónia de Hollywood, a última, e estavam todos assim um pouco, tipo, o que é que está a acontecer aqui? Que era aquela tradução simultânea fazia com que tu não pudesse ouvir o que estava a acontecer na cerimónia.
1: Claro. Primeiro, só uma correção, é que não é tradução, não é? É interpretação, que é outra coisa.
0: Interpretação.
1: Sim, okay. Pronto, porque a interpretação é o que tu fazes ao viver a cores, não é? Não é sem espaço de manobra.
0: E pronto. Aposto que o senhor estava a dar o seu melhor, atenção, não é uma crítica ao senhor.
1: Vou aqui. Aquilo é uma empresa contratada pela RTP que disponibilizou o intérprete.
0: O intérprete, exato.
1: E de facto houve falhas, quer dizer, não podemos dizer que não houve, foi inegável. Só que há aqui uma questão que eu acho que é que uma empresa que presta este serviço de interpretação tem que ter em conta aquilo que são as boas práticas da interpretação, que é não se pode estar mais de 10 minutos a fazer aquilo, é extremamente cansativo. Só que eu já fiz e, portanto, é uma coisa absolutamente extenuante, como deves imaginar, não é? Estar a ouvir numa língua, traduzir para outra, enfim.
0: Ninguém quer pensar.
1: Isso é difícil e é preciso ter conhecimentos, obviamente, do tema que se está a tratar, que é importante. E, portanto, a RTP teria se calhar responsabilidades em garantir que vinha uma pessoa, ou duas ou três, para se irem substituindo e alternando. É assim que acontece, vais a um congresso, vais a uma coisa qualquer e estão pessoas de 10 minutos que vão alternando para garantir que a máxima qualidade. Pronto, isso por um lado. Por outro lado, eu acho que vai haver ferramentas dentro de muito pouco tempo que permitam aquilo que é lógico, que é legendagem, não é? Sabemos que enfim, estão cada vez melhores as ferramentas de inteligência artificial que permitem. Agora, haverá erros? Haverá.
0: Este programa vai fazer experiências a esse nível.
1: Este?
0: Olha, Vamos ver como é que resulta.
1: Mas olha, há muitas...
0: E vai ser para muito breve.
1: Há muitas queixas...
0: De erros na tradução simultânea.
1: Não, de utilização de inteligência artificial. E agora, já agora, também tenho uma queixa do teu programa Herói Nacional.
0: A sério?
1: Uma não.
0: A sério?
1: Sim, sim.
0: O que é que dizem? O que é que disseram?
1: Então, hoje recebi um elogio. Vou dizer parabéns, Fernando Alvi. Hoje, antes de...
0: Bravo! Então, e qual era a caixa?
1: Juro, foi antes de... Enfim, o meu gabinete tem que ir mandar de cima para desci e a última mensagem que me aparecia são sinais cósmicos.
0: Conspirações cósmicas.
1: Esse era para dar os parabéns, mas já recebi a dizer que há um segmento que é feito com inteligência artificial e as pessoas revoltam-se.
0: Ah.
1: E, portanto, eu estou a aproveitar para recolher informação para responder depois também aos telespectadores. Portanto,
0: usamos para criar cenários, sim, é claro.
1: Sim,
0: de animação.
1: Grafismo, sim.
0: É, o grafismo usamos muitas vezes, sim. Pois, olha, vou-lhes dizer.
1: Vais-lhes dizer o quê?
0: Vou dizer que a provedora que recebeu uma caixa que nós usávamos a inteligência artificial.
1: E o que é que eu digo aos telespectadores?
0: Não faço ideia.
1: Pois, é que é difícil, não é?
0: Porque, e imagina, é difícil não usar no tempo atual, não é? Porque tu queres, imagina, colocar grafismos, animações e
1: é mais barato, não é?
0: É uma ferramenta que está ali rapidamente que podes usar.
1: Eu
0: não é?
1: Sei, mas tem os seus.
0: Pois, pode ter. A outra coisa é, ok, filmes, sei lá. Não sei.
1: É, e há outros programas da RTP que utilizam, não é o único, não é? Uhum. Há um concurso que utiliza, por exemplo, a leitura das perguntas e das respostas.
0: Uhum. E as pessoas não gostam disso?
1: As pessoas não gostam. As pessoas não gostam. Okay. Pode ser aquela renitência inicial, não é? Aquela coisa que o Humberto que falava dos apocalípticos e dos integrados, não é? Quando há uma nova tecnologia há sempre as duas fações. Mas eu acho é que vamos usar, não há dúvida nenhuma, temos que usar tanto quanto seja. Que é uma frase de Santo Inácio de Loyola que eu gosto.
0: Tem que haver sempre um equilíbrio, não é? Parece-me. Nessa utilização.
1: Olha, sim, mas o problema aqui, um dos problemas que as pessoas apontavam é essa questão. E os criadores nacionais? Ou, enfim, onde é que ficam?
0: Pois, essa é sempre a questão. Desde que não elimines os criadores, não é? Podes usar a inteligência artificial, mas continuas a apoiar os criadores.
1: Pois, mas a certa altura tornam-se dispensáveis. Vês o trabalho difícil e solitário de uma provedora?
0: É difícil, há grandes questões. Sei lá, uma das questões maiores que deves ter tido, não só com as touradas, não é? Que é o tempo todo, foi agora com a encrenca da Eurovisão.
1: Sim,
0: claro.
1: Sim, sim, sim. Muitas e de variedíssimas ordens, mas sobretudo a questionar a posição da RTP por não ter alinhado com os outros 5 países que decidiram não participar na edição deste ano. Mas para isso há uma explicação nós vamos pedir informação às pessoas para poder responder, obviamente, e falamos com o presidente do Conselho de Administração da RTP. Nos explicou uma coisa curiosa. Há uma sub-história que há um programinha também desses que passou já, enfim, há uma semana ou quê. E que é, quando foi decidido a participação ou não de Israel, isso foi discutido na Assembleia Geral da European Broadcasting Union, que é, enfim, a entidade que promove o Festival Eurovisão da Canção, foram postas duas coisas à votação no mesmo momento, que foi alterações ao sistema de votação. Porque o sistema de votação, se as pessoas se lembram ou se não se lembram, aconteceu que Israel não estava assim tão bem posicionada nos votos dos júris e depois com a votação do público subiu extraordinariamente nas finais, e isso deveu-se ao facto da limitação de chamadas por telemóvel a promete ser 20, portanto isso foi reduzido para 10, para metade, e houve de facto uma campanha, havia campanhas governamentais a favor da participação das pessoas no voto. E quando a questão da participação de Israel foi levada então à Assembleia da EBU para ser votada, foram estas duas coisas em bloco. Primeiro votaram se deviam ir em bloco ou se deviam separadas. Ganhou ir em bloco e depois ganhou a participação de Israel. E então diz uma coisa, são 40 países a votar. Há uma decisão esmagadora. Foram quase 70% de pessoas que votaram a favor da participação de Israel e da mudança no sistema de votos. O que é que quem perdeu faz? Pode sair, que foi o que a Espanha fez, a Islândia, a Irlanda, ou pode ficar e aceitar uma decisão colegial, que me parece democrático.
0: Ora está, a nossa provedora Clara Almeida Santos. Sabem que mais? Estamos a receber muitas mensagens, querem ver isto? Estou muito curioso.
1: Podes fazer triagem aí, não?
0: Não, vamos passar todas as mensagens. Vamos. Ouvintes da Provaral, enviem-nos mensagens. Vamos aproveitar a provedora do telespectador, a nova provedora, chama-se Clara Almeida Santos. Bem-vindos.
1: Há mesmo muitas?

0: 2.
1: Manda lá o vídeo.
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2: Onde é que deveste meter, Clara? Rezo por ti neste momento e desejo-te muito boa sorte. Vamos ouvir a primeira mensagem que nós recebemos, que é sobre a Taça de Portugal. O que é que diz aqui o ouvinte? Vamos ouvir. Eis o que ele diz.
5: Boa tarde para o Boral, boa tarde Albin, boa tarde Sra. Provedora. Fala Paula Magalhães de Braga. Gostaria de saber qual é a opinião que a Sra. Provedora tem para dar sobre a final da Taça de Portugal, quando foi o hino nacional, não deu uma única vez uma imagem dos jogadores do Torreense. Gostaria de saber realmente qual é o comentário que tenho a fazer sobre isso, porque realmente não há igualdade nesse caso. Muito obrigado, boa tarde.
2: Sim, então o que aconteceu aqui?
6: Excelente pergunta. Recebemos, como imagino, imensas queixas sobre este assunto e a resposta é muito simples. O RTP e a Sport TV são retransmissoras de um sinal de emissão, não é? Da gravação de em direto, neste caso, que é encomendado pela Federação Portuguesa de Futebol
2: a um operador
6: externo. E, portanto, o sinal que a RTP recebeu já veio, de facto, sem imagens do Torreense durante o hino e tal. Agora, a questão é que...
2: O responsável foi o realizador dessas imagens. E quem foi?
6: Foi uma empresa contratada pela Federação Portuguesa de Futebol, que já se veio retratar publicamente.
2: Já?
6: Já, claro.
2: Assumir a culpa?
6: Completamente. Okay. A dizer que foi um erro de realização, assumir completamente a culpa. Só que o que acontece? Parece que foi a RTP que fez a geneira, não é? E sobretudo isto foi... É muito engraçado. Recebemos logo queixas, logo a seguir à final da taça, mas isso depois foi amplificado porque o Ricardo Araújo Pereira pegou nisto no último domingo e repetiu RTP, RTP, RTP. Teve imensa graça, obviamente, só que não foi responsável da RTP. Isto é um fenómeno que me interessa.
2: O Ricardo convidou justamente um dos jogadores e o treinador.
6: Sim, mas não tem obrigação nenhuma de saber. O que eles viram foi que a minha parte...
2: E com toda a razão, não é?
6: Com toda a razão, só que não foi culpa, foi da RTP.
2: Aliás,
6: não podia fazer nada.
2: Não sei o que é que se poderia ter passado pela cabeça do realizador, portanto, a pessoa que está a guiar as várias câmaras que estão no estádio de futebol, para, no momento do hino, dizer: olha, filmem só os jogadores de Sporting, ouviram? Esqueçam os do Torreense. Será que ele disse isto?
6: Não acredito. Sem querer alejar aqui culpa nenhuma de ninguém, nem responsabilidade, apenas da RTP, porque apesar de não ser... pé de microfone da RTP, isto é completamente óbvio que não é uma responsabilidade, que não tem nenhuma capacidade de interromper a emissão ou de comentar
2: o que é que ia fazer,
6: coisa.
2: Não é?
6: Nada, não é? Pronto, nada.
2: Mas na verdade é que tem que perceber quem é que foi o responsável.
6: Sim,
2: para, não é?
6: Claro.
2: Se já houve esse retratamento.
6: Já houve um comunicado público com esta situação toda, mas imagina, já um realizador, enfim, ou é sportinguista ferreiro, que é uma possibilidade, ou então é aquela confusão, estás não sei quantas câmaras a filmar e
2: se calhar não estás a perceber, se bem que...
6: Bem, tinha que estar a perceber.
2: Bem. Acho que é um erro bastante grave, diga-se passagem.
6: Tiago
2: Correia.
7: Olá, Alvin. Olá, senhora provedora. Espero que estejam os dois bem. Eu queria perguntar à senhora provedora se já preparou o seu próximo passo. Porque assim, quantidade de pessoas passaram pelo cargo em tão pouco tempo... Não sei. Não, estou a brincar. Achei piada à questão do futebol, mas era bastante óbvio. Mas gostava de ouvir em comparação com queixas sobre o espectro político. Acredito que sejam bastante mais no futebol, o que diz um bocadinho sobre nós. Mas pronto, gostava de saber mais ou menos em termos de percentagem quanto é que vai para o espectro político e quanto é que vai para o futebol. Obrigado, bom programa.
2: Aposto que o futebol recebe muitas mais.
6: Não, há muita coisa sobre política, sobre, sobre os comentadores, mas queria só voltar aqui um bocadinho atrás. Esta coisa das pessoas todas que passaram pelo cargo, há uma limitação de tempo nos mandatos.
2: Portanto, isso é que eu não sabia.
6: No máximo podes ficar 4 anos. São dois anos e renovável por mais um mandato. Portanto, para não ficarmos aqui a eternizar-nos no cargo, que eu acho muito bem haver limitação de mandatos.
2: Portanto,
6: não foi assim tanta coisa.
2: A grande maioria.
6: Só houve duas situações. O Jaime Fernandes morreu durante o exercício do cargo e, portanto, foi substituído. E o professor José Carlos Abrantes, que esteve apenas um mandato, e portanto todas as outras pessoas fizeram dois mandatos, como o Sr. Vemans, Ana Sousa Dias e o professor Paquete Oliveira. E eu, a ver, vamos. Pronto, relativamente à questão da política e do futebol, não consigo quantificar em termos percentuais. Quando, no final do relatório, que depois fica disponível, aparecerá.
2: Mas espera, as pessoas queixam-se dos comentadores?
6: Dos comentadores.
2: De quê? De imparcialidade?
6: De parcialidade.
2: De parcialidade, exatamente, sim, de parcialidade,
6: sim,
2: claro.
6: Sim, claro. Sabe, claro. Pois. Não só em questões de política, muito, enfim, tivemos dizer, agora pois, aquela questão recente daquele debate com o deputado do Chega, não é? O Rodrigo Tacha, que estava sempre a repetir a expressão extremamente parvo, dirigindo-se ao seu colega comentador.
2: Não vi. O quê? Repetiu muitas vezes a expressão extremamente parvo?
6: Sempre que o interlocutor dizia a expressão partido de extrema-direita, ele dizia extremamente parvo. Pronto.
2: Isso aconteceu. Quando?
6: Imensas queixas, há um mês e tal. Sim, aconselho. E portanto, as pessoas, enfim, foi uma questão, não foi a questão política que estava em causa, mas era a questão da elevação do debate, não é? Que é importante, ou pelo menos manter alguma dignidade. E sobretudo, não só de política mesmo, mas da política internacional, como imaginas a questão do Irão e de Israel, a questão de Trump, tudo isso acende comentários, acende imensos alertas.
2: Clara, como é que as pessoas podem protestar? Atenção agora, que esta pergunta é importante.
6: Há um formulário próprio.
2: Formulário.
6: Pensei, quando estava cheia de ideias, não é? Que era, vou criar aqui um número do WhatsApp, mas é impossível, o volume de mensagens é mesmo gigantesco. E sobretudo, eu acabei com uma coisa que era o e-mail, havia um e-mail do provedor, da provedora, só que o que acontece com o e-mail? Acontecem duas coisas que eu queria evitar. Uma são campanhas que existem, vamos entupir o e-mail da provedora, não é? Que é o mesmo tema, 2.000, 3.000 mensagens. Chegou a acontecer com os provedores anteriores. Mas esse não era o principal problema. O principal problema é que o e-mail não te permite ter informação sobre quem te escreve. Não é, não é que perguntemos muitas coisas e respeitamos toda a questão da privacidade e da proteção de dados, mas interessa-nos saber a idade das pessoas que nos escrevem, de onde é que nos escrevem, não é? Alguns dados demográficos. Isso permite-nos ter uma leitura depois interessante no fim, num tempo e transversal. Os temas, não é? Para poder responder às perguntas difíceis que já estão aqui a ser colocados.
2: Curiosamente, na próxima semana a emissão é o resultado de uma viagem que tive na Feira do Livro, onde encontrei a nossa convidada.
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2: Deixa-me só dizer, a propósito desta emissão, que esta emissão, antes mesmo de ser emitida, já está disponível nos podcasts da Prova Oral. Isto porque é uma emissão especial que tem mais do que uma hora, tem uma hora e meia. E esta parte que vocês vão ouvir agora, não está na emissão de sexta.
10: Cristina Santos, eu sei que normalmente é o contrário, que és tu a entrevistar as pessoas, agora sou eu.
11: Apanhado em flagrante.
10: É verdade. Não, e com a minha próxima convidada, é verdade.
11: Com a magnífica Clara Almeida Santos.
10: É verdade, vocês estiveram com o Alexandre Quintanilha a falar sobre o grande Alexandre. O que é que disseram? Se tivesses que resumir a conversa, tu és bom nisso.
11: Falámos do nosso encantamento, pelas horas de conversa com ele. Foi uma experiência maravilhosa que a Clara, sobretudo ela, depois arquitetou... neste livro, que agora fugiu por aí, anda por aí, nesta última lição do Alexandre Quintanilha.
10: Já agora, vocês são os dois santos, mas não têm nenhum laço familiar?
11: Não.
10: Sabes que de repente eu fiquei a pensar assim, tu queres ver que é filha do Sena Santos? Não.
6: Não sou filha do Sena Santos.
10: É provedora do telespectador que vai estar neste programa. Vou deixar, obviamente, as conversas para aí, mas enquanto provedora desta conversa, como é que ela decorreu?
6: É sempre uma maravilha falar com o Alexandre Quintanilha e com a ótima companhia do Francisco Sena Santos. Portanto, é prolongar as conversas que deram origem ao livro. Portanto, foi maravilhoso. É sempre maravilhoso.
10: Olha, do livro, há alguma ideia que desde logo retens e que te parece importante destacarmos antes de eu falar com o próprio Quintanilha, não é?
11: A sabedoria dele. Como ele nos ensina a estar, a viver, a arriscar.
6: Há uma frase que o professor Quintanilhas repete e que lhe foi dita pelo

0: E acho que correu bastante bem. Dissemos, eu falei demais. Como é?
1: Falaste demais?
0: Falei demais. Mas acho que passaram uma série de mensagens que são importantes passar. Duas mensagens importantes para mim é que os jovens, os mais jovens, não tenham medo de arriscar, que sigam os seus sonhos, porque ninguém lhes garante que daqui a 5, 10, 20 anos irão estar a fazer a mesma coisa que estão a fazer agora, e portanto têm que ter curiosidade, imaginação, é a parte mais importante daquilo que nós transportamos connosco. E a outra é, para as pessoas um bocadinho, já com um bocadinho mais, menos jovens, é afastar-nos das pessoas tóxicas. E isso não é fácil de fazer, muitas vezes, porque a maior parte delas estão na nossa família. Mas afastar-nos das pessoas tóxicas é uma aprendizagem lenta, mas que vale a pena. É muito recompensadora.
1: Olha, já agora, última pergunta. Tu que passaste tanto da tua vida a ensinar, o que é que a própria vida te ensinou, Quintanilha?
0: Ah, isso é muito simples. É ter muitas dúvidas e ter muito poucas certezas. Mas isso, há uma frase muito antiga já do Bertrand Russell, que foram um filósofo e um matemático ao mesmo tempo, que dizia que o problema atual, isto há 70 anos atrás, o problema atual do mundo é que os tolos e os fanáticos estão cheios de certezas e as pessoas mais sábias estão cheias de dúvidas.
1: É bem verdade. Alexandre Quintanilha, também a Clara Almeida Santizinda, o Francisco Sena Santos, obrigado. Aqui na Feira do Livro...
2: É, na Feira do Livro, emissão especial que vai ser emitida esta sexta-feira. O Sena Santos tem uma adoração por ti. É incrível a forma como ele fala de ti. Vocês tiveram um programa aqui em conjunto?
3: Sim, fizemos. Foi muito engraçado, porque foi uma amizade que nasceu a propósito do livro branco para o Serviço Público de Média, que foi, enfim, que foi encomendado o trabalho pelo antigo Ministro da Cultura, Pedro Adão e Silva, que tinha a tutela da RTP à época, e que foi coordenado pela Feliz Bela Lopes, da Universidade do Minho, e que tinha uma série de pessoas ali à volta, algumas académicas, que era o meu caso, e da Catarina Brunet, e mais pessoas ligadas à RTP, que era o Francisco Sena Santos, o Jorge Vemans, precisamente, também antigo provedor, e o Rui Romano. E tivemos muitos meses a trabalhar juntos ali no edifício da Caixa Geral de Depósitos. Ainda não estavam lá os ministérios, mas estávamos lá nós. Fomos lá ver se estava tudo bem preparado para receber. E foi um trabalho muito, muito, muito interessante, porque ouvimos mais de 100 pessoas dentro da RTP para construir um livro branco, um livro com algumas recomendações para a RTP. E eu estava ali um bocadinho mais alocada à parte do digital, e o Francisco ia fazer um programa sobre a Revolução. Nós estávamos a celebrar os 50 anos do 25 de Abril, e ele queria fazer uma coisa sobre como é que era o Portugal antes do 25 de Abril, não é? E não queria fazer... O Francisco tem este espírito inquieto, não é? Queria fazer uma coisa que não fosse só rádio e que tivesse também ramificações no digital. E penso, olha, se calhar a Clara pode ajudar a ter estas ramificações. Então tivemos 30 episódios de um programa de que nos orgulhamos muito, que se chama Antes da Revolução, em que procurámos ver como é que eram os retratos em termos de literatura, de educação, de medicina, de como é que era o estado da arte em Portugal, exatamente nos meses antes do 25 de Abril. Portanto, aquilo vai acompanhando de setembro de 73 a abril de 74, o que é que estava a acontecer em Portugal naquela época. E foi, andámos horas e horas e horas de carro para fazer entrevistas por esse país fora, e ficámos muito amigos.
2: Como diria o nosso povo irmão, brotou uma amizade.
3: Brotou a amizade.
2: Olha, deixa-me aqui colocar...
3: E conheces o Francisco, ele é super generoso.
2: Ele é incrível.
3: Ele dilugiu muito, muito fácil.
2: Ele é ótimo. Deixa-me aqui colocar a Laura.
4: Olá, o meu nome é Laura e eu gostava de saber se fazer uma queixa para a provedora muda realmente alguma coisa. Se alguma vez alguma queixa mudou alguma coisa na forma de atuação da RTP?
2: É uma excelente pergunta esta, da Laura.
3: Se eu não acreditasse nisso, não tinha aceitado ser provedora. Muda, porque as queixas não caem mesmo em saco roto. Não é? As questões são colocadas, as que são de jornalismo à direção de informação, as que são de programas à direção de programas, e sobretudo

0: para corrigir às vezes erros, falhas muito que são fáceis de corrigir, ou há sugestões muito interessantes que são utilizadas depois pela RTP, que são postas em prática, e sobretudo há aqui uma ideia de escrutínio, não é? Uma ideia de que alguém está a ver, que eu acho que é importante, e nisso a RTP é exemplar. As várias direções de programas de informação, quando eu tenho que ir falar com elas sobre algum tema, dão-me resposta imediata ou a explicar o que é que aconteceu, que muitas vezes há aqui um processo que é muito engraçado. Eu sinto-me a fazer às vezes fact-checking, não é? De verificação da informação recebida, e às vezes as pessoas, até os próprios telespectadores se baralham. Vou-te dar um exemplo. No outro dia recebemos uma queixa de uma telespectadora sobre uma publicidade ao desodorizante Axe, não sei se os nossos ouvintes já viram, que é um desodorizante para as partes pudibundas. Quer dizer, para todo lado, mas eles focam-se nas partes pudibundas. E então o anúncio mostra pessoas a cheirar-se em sítios inusitados. E uma telespectadora queixou-se a dizer que não eram imagens apropriadas para o serviço público de televisão. E eu fui falar com a direção comercial a perguntar se, enfim, eu também vi as imagens, confesso que também me colocaram algumas questões. E na verdade aquilo não passou na RTP. A RTP não passa a publicidade daquela campanha da... Ai, estamos aqui a fazer publicidade da marca. Desculpem, de um desodorizante. E tinha visto outro canal, não é? Houve outro canal que passou, e às vezes acontece. E expliquei. E depois a telespectadora mandou outra, deu-se ao trabalho de preencher o formulário outra vez a dizer, olha, desculpa lá, de facto.
1: Mas espera, porque ela ouviu-te a responder a...
0: Não. Eu fui perguntar à direção comercial, depois respondo à telespectadora,
1: claro,
0: não é?
1: Claro,
0: eu dou sempre feedback, não é? Aquilo tem que haver retorno. E é interessante. Não cai em saco roto. Há sempre alguma coisa. Pode ser mudar na RTP, mas também pode ser mudar no telespectador.
1: Agora fiquei muito curioso em ver esse anúncio. O DJ. Como é que é? DJ TV Atomics.
2: Boa tarde. Peço desculpa pela sinceridade, mas acho o cargo de provedor do telespectador um cargo decorativo, como são outros que a RTP ainda tem. Mais valia, na minha opinião, terem um serviço de apoio ao cliente eficaz e rápido. Acontece que, durante este ano, enviei alguns e-mails para o apoio ao cliente RTP com questões sobre e dúvidas sobre programas, e penso que também enviei e-mails para a provedoria do telespectador, e até hoje, zero respostas. Zero respostas. Muito obrigado.
1: Não parece muito satisfeito, está ouvindo.
0: Com razão, se não teve resposta. Agora, há aqui duas coisas que eu acho que é importante distinguir. E acho que é importantíssimo haver um serviço de apoio, até porque há questões que têm a ver precisamente com horários de programas, perguntar porque é que um programa não passou à hora que estava prevista, perguntar se o Bonanza vai passar outra vez na RTP Memória, coisas que têm a ver com programação, ou têm a ver com perguntar se a emissão falha num sítio qualquer, porque é que falhou, porque é que não repõe, e que de facto exigem uma resposta imediata, e um serviço de apoio deste tipo funcionaria melhor. Mas há questões um bocadinho mais complexas, que um serviço de apoio efetivamente não, enfim, teria pelo menos que ter apoio ao serviço de apoio para conseguir responder.
1: Nunca pensaste em fazer um programa, imagina, mensal, em direto, em que tu respondias às questões dos ouvintes? Era uma boa ideia.
0: Pode ser. É difícil o direto, não é? Mas podemos pensar nisso.
1: Porque o que está a acontecer neste programa é exatamente isso. Olha só, estamos a receber muitas mensagens. André.
3: Boa tarde, Alvim. Boa tarde. Senhora Provedora, eu já fiz esta questão antes, só que recebi um e-mail de facto dizer que ia haver uma resposta, mas depois acabei por não ver esta resposta. Isto também já foi ainda na altura da Ana Sousa Dias. Mas quando é que a RTP poderá ter outros apresentadores a apresentar outras coisas, sem ser sempre o Vasco Palmeirim e a Filomena Cautela? E já agora, é possível ter outro programa quiz que não seja o Joker? Porque, caramba, já chega. As piadas de Vasco também já são chatas de ouvir. Cumprimentos.
1: Bem, olha lá, André Dude.
0: Eu vou citar o antigo provedor Paquete Oliveira, que é muito interessante. Ele dizia que não há um público, há vários públicos. Uhum. Portanto,
1: é verdade.
0: Esta ideia de que este telespectador está, se calhar, a querer que a Filomena Cautela e o Vasco Palmeirinho sejam substituídos, mas há muitos telespectadores a gostar muito da Filomena Cautela e do Vasco Palmeirinho. E manifestam isso. Enfim, tanto agora nos prémios Play, apresentados pela Filomena, como no Joker recebemos imensa... São programas com imensa audiência. Há um quiz de madrugada, que é o Sempre a Tempo. Portanto, há um outro quiz que não tem apresentador, portanto até pode beneficiar de ser visto.
1: Espera aí. Aqui o Alexandre Silva.
4: Boa tarde, Alvim. Boa tarde a todos os ouvintes, em especial à senhora provedora. A minha questão é muito simples. Quando é que acabam de uma vez com a rubrica da Leixopédia? Programa do Aleixo, whatever esse, é que há um ou dois anos, quando fizeram uma pausa de uns 3, 4 meses, tive sinceramente esperança que fosse que acabasse de vez, mas não, infelizmente não. E era isso, é porque custa-me pagar impostos e saber que os meus impostos estão a pagar salários a pseudo-artistas sem o mínimo talento. Que me perdoem os que acham alguma piada, mas... Para mim, é dinheiro mal gasto do Estado. Boa tarde, um resto de boa semana e obrigada.
1: Ora está, aqui a Alexandra Silva a criticar o Aleixo, que também tem muitos fãs, mas há muito esta ideia, quando alguém não gosta, diz, então é para isto que eu pago os meus impostos. É possivelmente algo que tu lês muitas vezes. Como é que se responde?
0: É muito difícil. Eu tive uma conversa com a Ana Sousa Dias antes de entrar no cargo, em que ela foi super generosa e me esteve a explicar uma coisa que eu na altura não podia ter entendido, porque né, não estava com a mão na massa, que é, de facto, é um cargo, é um lugar bastante solitário, no sentido que em última análise és tu que estás a responder e a decidir o que é que, com uma série de dados que tens, é uma resposta sensata e correta e justa.
1: Porque é impossível, vamos cá ver, seja uma televisão pública ou privada, ter só programas que as pessoas gostam, não é? Possivelmente haverá algumas coisas que as pessoas não gostam.
0: Há um caso flagrante, não é? Já respondeste por mim, porque é isso mesmo, respondeste à ouvinte que fez a questão, o Preço Certo, não é? Que é um programa com uma longevidade imensa. É um programa acerca do qual nós recebemos imensas queixas também, não é?
1: Mas que
0: é
1: um problema. Queixas ao Preço Certo? Porquê?
0: O que é que acontece aos produtos que são oferecidos? Então, o que é que acontece? Aos queijos enchidos, compotas que são oferecidos ao Fernando Mendes, as pessoas acham um disparate, um desperdício, estão a enriquecer à custa dos produtos que são enviados, mas de facto é um programa que mantém, dizer que já, esta coisa da longevidade, já durar tanto tempo, porque é que ainda se mantém, mas têm de facto audiências bastante significativas e temos de nos lembrar da origem do Preço Certo. Foi muito engraçado, foi na altura da transição do euro para o euro, do escudo para o euro, e aquilo ajudava as pessoas a perceber o que é que os euros davam para comprar, não é? Que na altura era uma questão. Mas o formato pegou, não é? O formato pegou e é um...
1: É muito curioso, sobretudo percebermos o gosto das pessoas,
0: sim,
1: não é?
0: Sim, sim.
1: Coisas que nós adoramos e que outras pessoas odeiam, e o contrário, coisas que nós odiamos, por vezes até visceralmente, e há pessoas que amam.
0: Não, uma coisa
1: eu acho que nós temos que aprender a conviver com isso também, não é?
0: Sim, mas de onde eu estou é difícil, mas obviamente agora temos uma ajuda enorme, que é a RTP Play, não é? Que é uma plataforma impressionante, não é? Impressionante. É uma plataforma magnífica onde os conteúdos estão disponíveis, enfim, quer no computador, quer no ecrã de televisão, na app, e tu podes escolher, não é? Eu acho é que esta questão da mudança nos consumos, na forma de consumir, exigem também espectadores mais exigentes, ou permitem que haja espectadores mais exigentes e que escolhem aquilo que querem ver. E de facto a produção da RTP é absolutamente notável. E o apoio que dá à produção nacional, aos produtores independentes, ao cinema nacional, eu sou completamente, enfim, estou a dizer que sou fã do serviço público e sou, não quer dizer que não seja também crítica do serviço claro, público e não esteja, temos, e é essa a minha missão, estar críticos. Do lado dos telespectadores.
1: É bem verdade. Já agora, deixem-me só recordar que a nossa convidada chama-se Clara Almeida Santos, é a provedora do telespectador. Falavas em séries e o apoio que a RTP sempre dá. Acabei de vir justamente da estreia de uma que se chama INEM, e que é basicamente sobre o INEM, e é como direi, é uma série que eu acho que as pessoas vão gostar muito, porque basicamente há muitas imagens verídicas do que se passa ali no INEM. O que é que as pessoas ligam e o que é que dizem no INEM? E esta série, eu acho que vai, para começar, vai dar um programa aqui na Provaral. Mas acho que vai, as pessoas acho que vão gostar desta série e da Conceição Calhau.
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1: Estamos de volta para os últimos minutos. Muito concorrido que está este programa. O JP deixa
7: olá,
1: esta mensagem.
7: Olá, Alvin. Olá, senhora provedora. Almeida Santos. Cheira-me a familiar do ex-presidente da Assembleia da República. Cheira-me a cunha. Um abraço, um programa.
1: Ai, ótimo. Tinhas alguma coisa a ver com Almeida Santos?
0: Não. E é espetacular, porque às vezes o que cheira não é. Porque te perguntaste-me se eu era filha de Sena Santos. Não sou filha de Sena Santos. Se eu sou filha do Almeida Santos, sou filha do Almeida Santos. Meu pai, que não tem, enfim, não é o Almeida Santos da Assembleia da República, e nem, não somos familiares. Mas como imaginas, recebo muitas vezes essa pergunta.
1: Verdade.
0: O que não quer dizer que se fosse... eventualmente podia, não estou a dizer que sou competente para o cargo, espero que sim, quando for avaliada que se reconheça alguma competência, mas não quer dizer que as pessoas, por serem filhas de quem são, sejam incompetentes, mas não sou filha do António Almeida Santos, mas uma pessoa que admiro muito.
1: Já agora, há um episódio em que a palavra censura está em destaque. É um episódio que envolveu a jornalista Soraya Ramos, aqui da RTP, a propósito de uma peça jornalística em que, o que aconteceu? Uma declaração de 15 segundos de uma senhora que estava a ser entrevistada na rua, no mercado. Pareceu-me no mercado, sim. O que é que aconteceu aqui?
0: Então, a peça passou no telejornal, era uma peça sobre a inflação, o aumento dos preços, e a peça tinha no seu final, no segmento final, 15 segundos de uma declaração de uma senhora que estava no mercado, em que fazia uma afirmação que era os pobres estão cada vez mais pobres e o governo mete tudo ao bolso. Pronto, era o final, era enfim, ali a cauda final dessa reportagem. Passou no telejornal e depois foi emitida nos noticiários da RTP Notícias e apareceu sem esses 15 segundos finais. E houve logo luzes de alerta, de censura da RTP, que estava a não querer dizer mal do governo e que tinha retirado esse excerto. Enfim, vendo essas luzes de alerta, fui falar com o diretor de informação, fui falar com a jornalista, com a Soraya, que por acaso foi a minha aluna, até curiosamente.
1: Verdade.
0: É verdade. E o que é que se tinha passado? Sabemos todos que as coisas não são ideais, e quando está a começar um telejornal, às vezes as peças entram no ar entram no ar. Pronto. E não houve, enfim, houve depois uma sensibilidade para achar que aquele segmento não estava de acordo com aquilo que está no guia ético e editorial da RTP. Que de alguma maneira afasta conteúdos mais sensacionalistas, não é? Aquilo acrescentava ali um tom sensacionalista à peça, um tom, é isso que estou a falar, e não acrescentava, e sobretudo isto, e queria sublinhar, não acrescentava informação relevante sobre o tema da peça, que era sobre a inflação. não é? Estás a fazer uma peça sobre a inflação e de repente tens ali uma espécie de um intruso com outro tema que não serve propósitos informativos. E foi isso que eu achei, não é? Foi assim que me pronunciei efetivamente nesse programa que dedicámos logo que possível. Logo a seguir a essa questão de ter sido colocada no ar. E, portanto, havia a questão da Soraya ter sido ou não contactada antes de se ter retirado. Eu acho que tem que ser, não é? Jornalista tem que ser, mas, enfim, toda a gente que trabalha em redações sabe que os editores servem para editar. Não é?
1: E tem que haver confiança, não é?
0: Tem que haver. Mas a Soraya foi contactada. Uhum. Pronto, ela foi contactada a dizer: olha, Soraya, passa-se isto. Vai-se tirar, não é? Uhum. Se fosse num jornal ou se tivesse toda a gente na redação a conversar, não é? Se o mundo fosse ideal, a peça tinha sido vista por todas e enfim, quando nós estamos a editar, dizemos, olha, vou cortar aqui, porque isto, por aquilo, explicamos, não é? E os jornalistas dizem, sim, ok, concordo, não concordo. Pronto,
1: deixa-me aqui colocar uma última mensagem, é a do
8: Boa
1: Paulo.
8: Boa tarde, Alvin. Boa Olá. Tarde, dona senhora provedora. Há uma coisa que me faz confusão. Então a RTP subcontrata os trabalhos e não é responsável? Então se eu tiver uma empresa e for subcontratar as pessoas para fazer alguns trabalhos, não é a minha empresa que é responsável perante os terceiros? Obrigado.
1: É uma ótima mensagem esta de Paulo.
0: Claro que é, e deve estar a reportar-se à questão da tradução, não é? Só que acontece que...
1: Não.
0: Da Taça de Portugal.
1: Eu acho que é da Taça de
0: Mas
1: Portugal.
0: Mas a Taça de Portugal, a RTP não subcontratou, não é? A Federação Portuguesa de Portugal é que subcontratou a empresa, não é? E a Federação deles...
1: Foi a Federação Portuguesa de Futebol.
0: Foi a RPF, okay. Sim. A questão do trator, eu não sei o que é que o Paulo estava a referir-se, mas a questão do trator, claro que sim, é evidente, só que a emissão é indireto. O que é que podes fazer? Está aquilo a acontecer... Contratas um serviço a uma empresa. A empresa, ou contrata, ou tem nos seus quadros alguém que vai fazer o serviço. É uma empresa de tradução, em princípio terá bons intérpretes e tradutores. Aquilo em direto está a acontecer, claro que a RTP é responsabilizada, mas aqui é só a jusante, a montante, ou durante o acontecimento. É difícil.
1: Pois, de qualquer das formas, os Oscars de Hollywood é uma cerimónia muito importante e acho que,
0: sim,
1: como direi, nesta transmissão, acho que deviam estar salvaguardadas algumas coisas. Ora, não temos mais tempo, aliás, não temos tempo nenhum, temos que aqui agradecer de facto de teres vindo. Quando saí de casa, estava a ver um vídeo teu que se chamava Averbamentos Nunca São Demais, uma coisa que te foste ao TED. Era o quê? Isto era o quê?
0: Era um TED, noutra encarnação.
1: Em que falavas de averbamento?
0: Sim, isso é uma frase do avô, do pai dos meus filhos, que era uma pessoa muito, muito, muito inteligente, muito, muito inteligente, muito sábia, sobretudo, e que dizia isso a propósito da educação, né? Os averbamentos nunca são demais. Ou seja, tudo o que pudermos fazer para aprender, devemos fazer.
1: Mãe de três filhos, foi vice-reitora da Universidade de Coimbra durante quantos anos?
0: Sete
1: anos. Jornalista, professora na área, professora universitária na área dos mídia e jornalismo. O que é que te falta fazer? Agora provedora do telespectador, o que é que te falta fazer?
0: Falta-me fazer tudo.
1: Eu acho que não devias dizer mais nada. Se te falta fazer tudo, é porque falta fazer tudo. É isso?
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0: Muita coisa pode acontecer no ano. Viagens. Do amor ao desamor.
1: Yes.
0: Onde é que nós ficamos, boy? Foi aqui ou não? Foi, sim, senhor.

t-shirts. Eles não estavam. O homem vestiu-nos literalmente com alta costura, postura e cultura. 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

0: dia é hoje. Hoje é terça-feira, 2 de junho. É mais um dia chato para quem não está a curtir. Sebastião Vanzi, muito bem-vindo à RTP Antena 3, my guy.
1: Muito obrigado, mano. Muito obrigado, do fundo do meu coração.
0: É pá, nós temos que explicar o que está a acontecer à nossa frente, porque nós estamos na carrinha da RTP Antena 3 e quem ligou agora à emissão, nós estamos num parque de estacionamento que está completamente lotado. Estão aqui centenas de pessoas. Porquê, Vanzi?
1: Venho aqui apresentar o meu novo projeto A Calor e a Culpa é Tua, em colaboração com a Antena 3 e o Alexandre Guimarães. Muito obrigado por me terem cá e por terem vindo.
0: Essa, por amor de Deus, é um privilégio para nós. Bem, ora, tenho que perguntar o que é que pode de facto acontecer num ano. Aparentemente pode crescer cabelo, não é?
1: Faz parte, uma das coisas pode crescer num ano. Para além de vontade, pode crescer o cabelo.
0: O que é que aconteceu este ano?
1: Aconteceu muita coisa, muitos pensamentos, muitos crânios, muitas conclusões e realizações acerca do que é que sou como pessoa e como artista, e acho que estava a precisar de lançar música. Já estava há um ano sem lançar música, muito também porque passei muito tempo seguido a lançar música.
0: É verdade.
1: E senti que fazia sentido dar uma pequena paragem, só não sabia que me ia dar tanto trabalho o regresso, porque a inércia é um bocado difícil. E... Yeah, mas está a correr bem, e este projeto foi mesmo a minha urgência com querer lançar música, porque tenho estado a fazer música, e estas foram as circunstâncias que me deram mais jeito para escolher música para lançar. Então estou relieved.
0: A verdade é que do mar levou-te esse oceano de concertos. Tu conheceste os camarins norte a sul de Portugal. Isto, o fim dos teus concertos combina um bocado com a altura em que tu tens um estúdio para ti, yes, que é um bocado diferente de um artista ter que saltar de estúdio em estúdio para teres a tua própria casa. Muda tudo.
1: Muda tudo. Nós estávamos na Madeira, estávamos muito habituados a ter estúdio. Na Holanda eu tinha estúdio meio home, muito DIY, mas sim, tinha estúdio. Então cá estava a ser um bocado difícil, mas também me levou a fazer música de outras formas e a quebrar novas paredes, a quebrar paredes que tinha, e a atingir novos processos criativos. Então estou muito satisfeito com tanto esse tempo que não tínhamos estúdio e que estávamos na correria de norte a sul, como o tempo que acalmou, conseguimos estúdio e agora produzir e criar, que é a minha parte favorita do processo.
0: Como é que tem sido a rotina? Estás-te a deitar cedo?
1: Deitar tarde, yeah, acordar
0: pode,
1: tarde.
0: Pode ser cedo também, não é? Depende,
1: sim,
0: do ponto,
1: sim,
0: de vista, não é?
1: Yeah, normalmente quando
0: estou
1: a fazer a A5 está mais gente a vir do outro lado.
0: Exato, é isso. Nós sabemos que estamos ao contrário quando isso acontece, não é? Quando o trânsito está para o outro lado. Yeah. Ora, muito bem, um projeto que vem com este sentimento de urgência, qual é que foi o gatilho ou acumular de experiências que te catapultaram para esta vertigem do imediato?
1: Acho que foi muito o ter chegado à conclusão que o meu processo, que o meu mecanismo de defesa para não escolher música para lançar é fazer mais música. E quando me apercebi da espiral que estava a entrar, e isso também foi uma conversa com o Norte, que ele me convidou para almoçar e me bateu aquele papo sincero. Yeah, e o meu produtor Norte, que me disse: mano, está na altura de lançar as músicas, estás a adiar. E aí eu... tens razão, vamos lançar música. E isso aí parece que tipo quase um gatilho para... Estava a tomar um banho e pensei: pá, e será que eu pensava menos no que é que tinha de lançar se o mundo acabasse amanhã? Foi um bocado assim, deixa-me pôr isto num extremo que é para conseguir chegar a uma resposta. E foi um bocado por aí.
0: Acho muito bem, meu caro. Diria que está um bocado na hora, não é? Nós estamos aqui a massa gente à espera para ouvir o teu novo EP.
1: Quero agradecer a toda a gente que veio aqui. Muito obrigado, muito obrigado, muito obrigado.
0: Porque conseguem ouvir-nos. Quem está a ouvir RTP Antena 3 neste momento, nós temos umas colunas viradas para este parque de estacionamento, portanto a malta consegue ouvir a nossa conversa. Quando falo deste EP, falamos maioritariamente de um EP, são 7 músicas que vamos ouvir já a seguir na RTP Antena 3. Eu, antes disso, gostava de relembrar que estamos num parque de estacionamento nas docas de Santa Amaro, em Lisboa, com vista para o Rio Tejo, num parque de estacionamento cheio, onde por lá deve andar, acho eu, Marta Rocha. Marta Rocha, não sei se me consegues ouvir.
2: Consigo ouvir, sim senhor. O Insta tem duplicado, o que é muito divertido também. Eu vou tentar falar com algumas pessoas que estão por aqui, com os carros. As pessoas, eu gosto quando acontece isto, que é, eu olho, eu chego às pessoas e as pessoas viam-se. É muito divertido. Mas eu vou encontrar aqui com pessoas que estão a hidratar-se, a beber água. Olá! Boa tarde. O que é que esperam do concerto? Desta apresentação. Está um efeito sonoro. Ótimo, eu vou tentar falar com as pessoas de outra forma.
3: Vai ser giro, vai ser engraçado.
4: Sim, estou à espera de música boa. para acompanhar aqui a vida.
2: Que é água, não é?
4: É verdade, é água.
0: Minha querida Marta.
2: Sim, aqui estou eu.
0: Vamos ter de rever as condições.
2: Vamos.
0: Mas eu adorei a tua prestação. Foste ótima. Gostaste?
2: Eu gostei porque fiz a pergunta de várias formas. Sim. Microfone, sem microfone, a meio, foi muito giro.
0: Foi muito giro, sim, senhor. Ora bem, Marta Rocha, voltamos daqui a pouco ao exterior, quando for execuível. Para já, sinto que, para quem acabou de chegar à emissão da RTP Antena 3, sim, estamos no exterior. Estamos no parque de estacionamento das docas de Santo Amaro. Porquê? Porque isto vai acontecer...
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0: É assim, eu a partir deste momento vou tocar o teu EP Tá Calor e a culpa é tua.
1: É agora?
0: É agora. A primeira música chama-se Almari Sousa.
1: Yes.
0: Isto vem de... Já agora, o Sousa vem do Chief Keef?
1: Vem do Chief Keef.
0: Ok, podia ser do Scarface. Porque, ele vem do Scarface. Verdade. Portanto, é aqui uma matrioshka. Ora bem, Banzi, pronto para isto?
1: Mais ou menos, yes, let's go.
0: Estão aqui centenas de pessoas que vão ouvir em primeira mão, em exclusivo, e ouvem primeiro na RTP Antena 3, Tá Calor e a Culpa é Tua, começa com Almari Sousa, é o Banzi, na vossa rádio. Let's go.

Depois de Almairi Sousa, esta é a Miss Independent. Estamos a ouvir o Listening Party de Vanzi na RTP Antena 3. Seguem-se Cartas na Mesa. 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

E em 2021, dois anos depois, recebemos do mar, no ano passado, o projeto em colaboração com Frank and the Guitar, Alta Costura. Estamos a ouvir na RTP Antena 3 o novo EP de Vans. E está calor e a culpa é tua. Ouvimos lá atrás a 10 da tua porta, esta, não confundas. Seguimos para todos vocês que andam à procura do amor dentro do clube.

0: ouvir. O novo EP de Vanzin, RTP Antena 3. É isso que acontece por aqui.
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0: Está calor e a culpa é tua. 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De Casa Blanca para a RTP Antena 3 acabámos de ouvir o novo EP de Vanzi. Estamos em direto das docas de Santa Mar. A urgência é falar com quem meteu muita mão nisto também. E muitas vezes é quem está atrás das câmaras, atrás do computador. São eles os produtores. Estão comigo nesta emissão. Frank and the Guitar Norte, muito bem-vindos. Eu quero desde já saber... O que é que vocês fizeram aqui? Muita coisa? Pouca coisa? Muita cabeça contra a parede? Frankie, conta-me tudo.
3: Pá, trabalhar com o Z tem sido... Sempre que vamos para o estúdio, estejamos a trabalhar numa música ou só a ouvir música. Ele é um artista que faz diariamente bastante música, por isso às vezes eu só vou para o estúdio e estou só a ouvir o que ele está a fazer e inspira-me também, porque é um artista muito trabalhador e pá... E nós gravitamos muito nas mesmas frequências, então acho que...
0: E nos mesmos horários, ouvi dizer também.
3: Nos mesmos também, horários, não é? Pá, não sei, ele já tem muito música na gaveta e este EP foi uma coletânea de músicas que ele achou que fazia sentido para lançar agora para o verão, que está quentinho. Pá, eu tive o prazer de trabalhar em algumas canções, o Norte também.
0: Norte, o processo para ti, que já vais acompanhando o Vanzi.
4: O processo para mim é um bocadinho diferente porque... Acho que foi o primeiro projeto do Z que ele teve, vamos contar para aí, uns 30% de mão na produção, ou mais. E então isso tipo, tem coisas boas, tem coisas más, mas acho que também traz uma lufada de ar fresco que não ouvíamos antes nas músicas dele.
0: Ora bem, o teamwork continua, suponho eu. Vocês mandam mensagem para combinar que horas é que se encontram ou é orgânico?
4: Acho que é muito orgânico. Acho que a mensagem só vem se for mesmo muito, muito, muito preciso. Porque de resto é muito
0: orgânico. Se for aquele rasgo de ideia, Vanzi, já estás aqui ao nosso lado, por favor, responde. Ou seja, tu quando tens assim um rasgo urgente, e urgente é uma palavra-chave.
4: Acho que o rasgo urgente resultou nisto, que foi a conversa que ele falou de almoço. Tipo, acho que foi o rasgo mais urgente que tivemos nos últimos tempos, genuinamente, porque de resto é bué natural.
0: Zi, quando é... leva-me só temporalmente esse almoço. Quando é que isso aconteceu? Onde é que foi esse almoço? Lembras-te?
5: Foi o quê? Há um mês e meio, dois meses atrás, se calhar, dois mesinhos atrás, ele até disse, deixa-me ir à tua zona, preciso falar contigo, é importante. E foi assim que aconteceu. Estou-me a ouvir aqui um bocado com delay, por isso é que estou a falar um bocado lento.
0: Queres meter os fones? Tens aí uns fones ou não? Alguém arranja uns fones para o homem? Porquê? Porque nós estamos, para quem entrou agora na emissão da RTP Antena 3, nós estamos no exterior, nós não estamos no estúdio, nós estamos neste momento consigo ver Margem Sul, à minha frente, porque nós estamos debaixo da Ponte 25 de Abril, naquele parque de estacionamento que ficou lá dos campos de Padel, e está aqui uma legião de malta, estão aqui centenas de pessoas. Nós conseguimos ouvir o barulho destas pessoas, se fizerem barulho, nós ouvimos, façam lá barulho, docas,
5: conseguem ouvir? Barulho, docas.
0: Ah, dá para ouvir.
5: Yeah.
0: E agora imaginem que eu estou dentro da carrinha. O que é que

0: Alô, alô, aqui estou eu mais uma vez, agora com melhores condições de som, certamente, enquanto ouvimos de fundo a nova música de Van Zee, e eu quero saber o que é que as pessoas estão a achar até agora, e então vou andar aqui a enfiar-me nos carros das pessoas, não tão literalmente, mas talvez entrar nas bagageiras, de alguma forma, pelo menos no que estão a sentir, entrar no que as pessoas estão a sentir. Deixa-me cá ver, olá, boa tarde, até agora, que tal? Até agora, que tal está a ser?
1: Está a ser giro.
0: Estou a gostar?
1: Sim, sim.
0: Muito bem. Já dá para ter preferidas ou ainda não? Diz. Já dá para ter preferidas do EP?
2: É, até agora é esta.
0: Ok. Como é que esta se chama?
2: Ah, não sei, não vi a tracklist.
0: Ok.
2: Eu gosto de surpresas.
0: Ok, muito bem, sim senhor. Vamos então, vou continuar aqui, obrigada. Desculpem, tenho que agradecer às pessoas, nem que eu não sou mal educada. Vou continuar aqui porque há pessoas que trouxeram aquelas cadeirinhas, não é bem de praia, sim, também é de praia, parece uma cadeira de realizador, se estás a ver, de pano, e trouxeram aqui uma cadeira baixinha e cadeiras de praia, e também algumas bebidas não alcoólicas, como é óbvio, porque aqui toda a gente se hidrata bem. Eu vou aqui perguntar, boa tarde, olá, o que é que estão a achar até agora? Olá.
3: Está a ser fixe, já, prazer, tudo bem, meu nome é Timóteo.
0: Eu sou a Marta, prazer.
3: Até agora, olha, acho que este som, acho que é dos que estou a curtir mais até agora, os outros já conhecia. Opa, estamos aqui a divertir, né? Estamos aqui com a minha rapaziada, somos Torres Vedras.
0: Vieram todos de propósito?
3: Já, claro, viemos de propósito, ver a cena. Pá, depois vamos ficar aí, entretanto, a sair, mas acompanhamos a cena de lá há muito tempo. E acho que é fixe também estas cenas assim gratuitas, também mais para jovens, tipo, neste espaço assim, tipo, mais tranquilos, porque, pá, junta-se aqui uma malta bacana e dá para ouvir uma música bacana também.
0: Então, se vieram bem equipados, não vieram? Isto é tudo vosso. Explica-me o que é que trouxeram.
3: Trouxemos aqui umas bebidas, trouxemos aí cadeiras também para estarmos sentados. Nós deixámos o carro lá fora. Então, já. Oh, fala aí no mic, rapazes.
0: Fala lá, se faz favor, já agora. Ele está a querer falar com tudo, por favor. Olha lá, o que é que estão a achar até agora? Não? Ninguém?
3: Sem vergonha, sem vergonha. Bem,
0: toda a gente tem vergonha aqui.
4: Fala tu, Elias, vai.
0: Fala tu.
4: Cheguei agora.
0: O que é que tal?
4: Eu cheguei agora, mas estou a gostar. Já estou a gostar.
0: Muito importante. E tu?
4: Está bem da fixe.
0: Gostam desta ideia de Sunset?
4: Gira.
0: Sunset, um ponto de cinema.
4: Grátis também. É fixe.
5: É fixe, dá para estar aqui a aproveitar, tranquilo. É fixe. Estou a gostar.
4: No pôr do sol também.
0: Está bem bonito este pôr do sol. Obrigada, divirtam-se. Portanto, além da música, a gratuitidade está a ser muito importante também aqui, amigos. Portanto, fica também essa mensagem para mais coisas também gratuitas ao pôr do sol ou sem ser ao pôr do sol. Olá, boa tarde. Olá. Olá. Que tal? Estão a gostar até agora?
6: Então.
0: As pessoas ficam muito tímidas quando eu ponto o microfone, uma rapariga fugiu de mim, mas eu acho que é por causa do microfone e não por minha causa. O que é que estão a achar até agora?
6: Está fixe, está porreirinho.
0: Qual é a vossa preferida? Já tem?
6: A minha preferida é provavelmente a Miss Independente.
0: Ok, que já é um single que já tinha saído.
6: Já.
0: Portanto, esta vocês já podem ir ouvir, quem nos estiver a ouvir já pode ir começar.
6: Quando é que vai sair? Ou não sabem?
0: O quê? O disco? Sai na sexta-feira.
6: Sexta, ok.
0: Hoje é terça, portanto também já não falta muito.
6: Já temos tempo.
0: É isso, exatamente. Portanto, olha, dá tempo para digerir e para ouvir mais. Vou-vos deixar a ouvir. Obrigada, divirtam-se. Portanto, Alexandre, eu acho que já se percebeu mais ou menos aqui o mood. Eu vou deixar as pessoas a continuar a curtir este novo EP de Van Zee. Está calor, a culpa é tua e a culpa é dele, neste caso. Até já. Alô, alô, aqui estou eu mais uma vez.
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9: Na verdade, acabamos de ouvir Almairi Sosa, Miss Independent, Cartas na Mesa, A 10 da Tua Porta, Não Confundas, Amor Dentro do Club, Casa Blanca, são 7 músicas, um EP. Van Zee, antes de isto é com a tua malta, porque tens aqui muitas pessoas para falar contigo, não é? E bem, eu gostava de saber se o mundo acabasse amanhã, se faltava qualquer coisa.
10: Vejamos quando o mundo acabar.
9: Não
10: Por
9: é?
10: Enquanto, celebramos, sim. Não falta nada. Neste momento, não falta nada.
9: Bem, pelo menos uma listening party for the culture já não falta. Ficou feita.
10: Estou muito, muito feliz.
9: Muitos parabéns. Isto também é um marco, obviamente. Isto é um momento de cultura que a RTP Antena 3 tem muito orgulho de participar. Também dizer adeus, Freaky on the Guitar.
11: Boa noite.
9: Ao Norte.
11: Boa noite, vezes dois.
9: E pá, divirtam-se, vão aproveitar a festa até às 10 da noite. O Van Zee vai estar por aqui no Parque Estacionamento das Docas. Grande abraço, malta, sigam a vossa viagem. Aproveitem, divirtam-se. Obrigado por esta oportunidade. Ouviram aqui primeiro na RTP Antena 3, Tá Calor e a Culpa é Tua. É o novo EP de Van Zee, o artista da Madeira, a tocar para todo o país. E esta também saiu muito recentemente.
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0: A RTP Antena 3, em direto do Parque de Estacionamento das Docas de Santa Mar, a apresentar o novo EP de Vanzia, Listening Party, aberto ao público. Comigo, Alexandre Guimarães, na reportagem, Marta Rocha, Gonçalo Lopes e João Francisco no áudio e no som, Inês Queiroga e Hugo Manso nas redes sociais, na fotografia Jorge Carmona, Filipa Ramos na produção, tal como Bárbara Almeida, Rui Estevão e Fábio Vieira Fernandes estão no estúdio. Muito obrigado a toda esta maravilhosa equipa. Seguimos, boa viagem com a RTP Antena 3.
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1: Primeiros pontos de luz hoje com Amanda Whiting, numa remistura de Chris Cracknell, Where Would We Be? É uma das faixas do álbum Lost in Abstraction, de Amanda Whiting, o disco editado em 2022. Hoje há espectros em formato audiopostal. A Teresa Vieira está no Porto, no Beast Film Festival, que começa hoje e que vai prolongar-se até dia 7. Este é um festival dedicado ao cinema da Europa Central e de Leste e a Teresa tem algumas recomendações para nós. Teresa Vieira, que na verdade é a diretora artística do festival. Também é dia de Som da Mudança e hoje é com música para filmes. Vamos ouvir Miles Davis na banda sonora do filme L'Ascenseur pour l'Échafaud. Por agora, Keia em Stupid Prizes. Fiquem por aí.

Backstabs é catranada no álbum Ain't No Damn Way, editado o ano passado. Este Pensée L'Inacceptable, de Laetitia Sadier, é de 2024. Vem no álbum Rooting for Love.

Luz com sotaque francês, depois de Letícia Sadier, há pouco em Pensée l'Inacceptable, agora Anadol e Marie Cloque com Rentrée à la Maison, uma das faixas do novo álbum da dupla, o disco chama-se Manivelle. Bruno Pernadas também tem disco novo, chama-se Unlikely Maybe, ouvimos Steady Grace, depois temos os Espectros de Teresa Vieira em formato áudio postal.

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2: Áudio postal a partir do Porto. Estamos neste momento em preparações para o BIST International Film Festival, que tem este ano a sua nona edição, que é um festival que é dedicado ao cinema da Europa Central e de Leste. Temos um vasto programa nos próximos dias, mas queria aproveitar para deixar aqui alguns destaques, talvez, de coisas que poderão, de certa forma, ir de acordo com aquela que costuma ser também a curadoria deste programa. Desde logo vamos ter uma programação chamada Grounds for Speculation, com curadoria de Pavla Roskova, e são três videoensaios do artista da República Checa, Oscar Helsel, que fala muito sobre a questão da habitação em relação a projetos de desenvolvimento em Praga, e vai ser seguida também de uma conversa com militantes da habitação hoje, e com a moderação da nossa Valentina Jesus. Além disso, ou seja, isto acontece no dia 6 de junho, e depois temos também no mesmo dia um encontro no Kino Club. Os Kino Clubs foram uma fonte absolutamente fulcral de cinema experimental e para o desenvolvimento da cinefilia na antiga Jugoslávia, e vamos trazer alguns filmes que são tanto mais do passado, dos anos 70, como mais contemporâneos, 2023, em que focamos-nos em artistas mulheres, e desenvolvemos um programa que basicamente é como que se estivéssemos a ser convidados para entrar em casa de alguém. Isto porque o último filme desta sessão chama-se Home Movies, é de Vukika Diwas. É um filme que foi editado depois de Vukika ter falecido pelo seu antigo companheiro. Basicamente, acaba por mostrar 20 anos da sua vida, em registros muito ao estilo de Jonas Mekas, que inspirou muito também, e portanto temos assim um registro muito, muito íntimo, mas também muito revelador das dinâmicas culturais da época em Belgrado. E portanto este programa acaba por ser um registro do Academic Film Center, o Academic Kino Club, tanto do passado como do presente, e com este foco então nas mulheres desde o exterior até ao interior desta casa da Vukika. Isto são só dois dos muitos destaques assim numa vertente mais experimental, digamos assim. Temos também um elemento muito, muito importante: vamos ter uma noite de performance com curadoria do Bofo Collective na Central Elétrica, e também deixamos o convite para todos poderem participar. Todos os lucros dessa noite vão ser donativos para uma associação, a Insight, que presta apoio para pessoas da comunidade LGBT na Ucrânia. Vai ser um conjunto de performance muito diverso, com artistas ucranianos, portugueses, e que vai refletir um pouco sobre aquilo que é o tema deste ano, que é esta ideia de casa. E portanto convidamos a todos para se juntarem a nós nesta nossa casa também. Um beijinho do Porto e até já.
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3: Teresa Vieira a sugerir-nos algumas sessões do BIST, Festival de Cinema, que decorre até dia 7 no Cinema Batalha, no Porto. Destaco a última menção feita pela Teresa para uma sessão solidária que vai recolher fundos para apoiar a comunidade LGBT na Ucrânia. Podem ouvir os espectros na RTP Play outra vez, se tiverem dúvidas. Há um capítulo dedicado aos espectros, mas também podem ouvir novamente o Pontos de Luz. Agora continuamos a leste com os Traban, uma banda húngara dos anos 80, foram descobertos nos anos recentes.

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1: Depois dos espectros de Teresa Vieira sobre o Beast Film Festival, continuamos a leste, primeiro com os húngaros Traban, agora com Lolina. Lolina Astrov, ela é de origem estónia, ouvimos Gigi. Esta é já a americana James Kay, remistura de Kay Wata para Days Go By. Continuem desse lado.

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Música portuguesa a acender pontos de luz. Este é St. John Mary com One Day at a Time. É uma das faixas do EP Aladdin, editado recentemente. Agora DJ Harrison e Yasmin Lacey, It's All Love, é do álbum Electro Soul.

0: Asher são os Salt a acender pontos de luz. Porque é terça-feira. Temos um compromisso, vamos a ele.
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0: O som da mudança. Hoje voltamos a ter música para filmes no Som da Mudança e como se cumpriram recentemente os 100 anos do nascimento de Miles Davis, é de Miles Davis a banda sonora em destaque. L'Ascenseur pour l'Échauffeau é um filme de Louis Malle de 1958. Tem uma fantástica Jeanne Moreau a dominar o ecrã. Este primeiro filme do realizador francês é uma das obras fundamentais da Nouvelle Vague e um clássico do cinema noir e é também por causa da música de Miles Davis que calhou estar em Paris na altura em que o filme foi concluído e foi abordado por Jean-Claude Rapneau e pelo próprio Louis Malle para fazer a banda sonora. A banda sonora foi construída em cima do visionamento do filme, desenvolvida por Miles e sua banda com base em alguns esboços de harmonias e improvisada no local com base nas imagens projetadas. Toda a sessão durou menos de 4 horas. Foram gravadas 24 faixas, 10 acabaram por ser usadas no filme. A banda sonora acabou por tornar-se mítica, representando um momento particularmente especial na história da música para filmes. Além disso, há quem veja nesta banda sonora a semente de um Miles novo que acabaria por emergir nos anos seguintes em discos como A Kind of Blue. Ouvimos Chez le photographe du motel, é Miles Davis no Som da Mudança.

Miles Davis no Som da Mudança com a banda sonora de L'Ascenseur pour l'Échauffeur, um filme de 1958 do francês Louis Malle. É com Miles Davis que continuamos, na verdade, até às 10. Ficamos com a remistura do japonês DJ Crush para Black Satin. Esta remistura saiu em 1999. E é assim o final do Pontos de Luz de hoje. Depois das 10 temos a Portugal e de Henrique Amar. Depois das 11 o Indigente de Nuno Calado. Eu sou a Isilda Sanches, regressa amanhã às 9 com o programa gravado. Fiquem bem.

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10 anos de banda e após um retiro criativo, os Cassete Pirata apresentam Abismo, o primeiro single do quarto disco que será editado no outono, uma canção nova a abrir a emissão de terça-feira. Daqui a pouco recupero a conversa que fiz com o Expresso Transatlântico a propósito do disco Trópico Paranoia. Para seguir, tenho alinhado Wood and Wool, um novo tema de Pulmão, desta vez a guitarra de Pedro Galhós e a bateria de Nico Guedes cruzam-se com a slide guitar do músico britânico Martin Arley. Boa noite, bem-vindos.

Keep It Burning, disco Zeitgeist de Legendary Tiger Man, aqui num dueto com Sarah Rebecca, uma das vozes femininas convocadas para o disco, antes Wood and Wool, os Pulmão. Agora o trio Expresso Transatlântico e a conversa sobre o disco Trópico Paranoia.

0: Expresso Transatlântico, Gaspar Varela, Sebastião Varela, Rafael Matos, um EP lançado em 2021, Ressaca Bailada em 2023 e agora o Trópico Paranoia 2026. Olá, bem-vindos.
1: Alô.
0: Primeira conversa nossa.
1: É verdade.
0: Uma banda que começa com Ressaca. A Ressaca costuma aparecer, quer dizer, aparece mais ou menos, né? O álbum anterior é que se chamava Ressaca, antes ainda existia um EP. A Ressaca começa a aparecer uns tempos depois, não é? Mas vocês sentiram, né, logo no início. Mas parece que se curaram dela e agora vêm com uma energia renovada com este Trópico Paranoia. Eu depois de ouvir este disco senti algo que muitas vezes percebo ao ouvir os discos. As bandas, quando aparecem, têm uma ideia para o som. Foi o vosso caso, viu, uma ideia que vos distinguia do resto, mas até se conseguir concretizar essa ideia assim no seu esplendor, as coisas levam tempo. Eu acho que o Trópico Paranoia demonstra um pouco isso, não é? As referências todas coladas, há uma espécie de um expresso transatlântico melhor que nunca.
1: Pá, eu sinto que nós estamos. Este álbum foi onde nos encontramos mais. A realidade é que também demos-nos espaço para isso, aprendemos que precisávamos de espaço para isso, para ir para fazer essa procura. Aprendemos também que era fixe ter malta connosco, era fixe ter ouvidos exteriores. E sim, eu concordo, eu também acho que é onde o álbum onde estamos mais encontrados. Mas acho que pronto, também se não fosse um crescimento, também alguma coisa estava errada, se calhar.
0: Sim. Bem, é um crescimento na continuidade, não é? Porque não, o interessante no disco é a banda não desvirtuar aquilo que é tal ideia de som, não é? Temos duas guitarras, uma elétrica e uma guitarra portuguesa, temos um baterista e vamos acrescentar mais alguma coisa que faça crescer a banda para outros caminhos sem perder essa, diria, essa semente.
2: Sim, eu acho que houve mais tempo para essa descoberta, o que nos ajudou bastante. Nós no outro disco não tivemos tanto tempo, a verdade é essa.
1: Yeah.
2: Porque neste disco tivemos a oportunidade de fazer 3 residências em sítios completamente diferentes. E eu acho que isso que tu estavas a dizer do disco crescer sonoramente tem muito a ver com o tempo que dedicámos a essa descoberta, também com o que temos ouvindo ultimamente. Sei lá, quisemos levar o disco um bocado para um sítio mais eletrónico, desde usar modelares, estrigar partes da bateria. Portanto, eu acho que isso também faz crescer o som de certa forma.
1: Sim. Acho que ao mesmo tempo também é um trabalho que se tem vindo a prolongar já há algum tempo, desde que existimos enquanto banda, que temos o Tiago Martins a tocar baixo connosco, o Zé Cruz a tocar teclado e sopros, e foram eles que gravaram Ressaca Bailada, e mesmo o Yuri na produção, foram eles que gravaram Ressaca Bailada, são eles que tocam connosco, foram eles que gravaram este disco também. E acho que aí também há, pronto, mais uma cena de nos descobrirmos todos enquanto banda, não é?
0: O espaço de cada um também, não é?
1: Exato.
0: Os espetáculos, agora falávamos antes de começarmos esta conversa, assim um bocadinho da importância que os espetáculos também dão ao crescimento de uma banda. Isso aconteceu, vocês tiveram essa sorte, não é? De Ressaca Bailada foi logo uma coisa muito, muito apelativa para promotores de espetáculos, para terem público, para as pessoas no fundo emocionarem-se, divertirem-se com vocês, e vocês foram uma banda muito requisitada. Essa coisa de tocar muito foi importante também para chegarmos ao Trópico Paranoia?
3: Imenso. Eu acho que o tocar foi das coisas mais importantes, porque fomos apercebendo daquilo que queríamos fazer, daquilo que queríamos explorar neste álbum, muito pela energia que o público nos dava, e nós, ok, nós queremos entrar mais por este caminho, queremos fazer cenas mais assim, assado. E eu acho que os concertos foram assim uma peça muito fundamental para o Trópico Paranoia surgir.
0: Rafael,
3: diria eu.
0: Diz, Rafael, falavas há pouco nessa coisa das residências, não é? O estar fora de Lisboa, o telemóvel estar mais, as solicitações serem não serem tão constantes, Isso dá uma concentração, deu uma... Onde é que foram os passos? Três espaços fora?
2: Fizemos uma na Serra da Estrela, sim, uma na Foz do Arelho e outra em Brotas.
3: Duas Foz do Arelho, na verdade.
2: Duas Foz do Arelho, exatamente.
0: Onde é que é Brotas?
2: Brotas.
3: Ao pé de Montemor.
2: Montemor. Okay. Yeah.
3: Depois do Ciborro, Calina Nacional.
1: Ciborro e Mora.
2: Yeah. Bom restaurante.
0: Os três juntos? Os três ou os cinco?
3: Nós, a primeira que fizemos em Manteigas, fomos só os três.
1: Mais o Filipe
3: Anjos, que veio connosco, e na verdade o Miguel, que veio fazer uma residência de fotografia também. A segunda na Foz foi a mesma grupeta sem o Miguel. Yeah. A terceira na Foz já foi com banda, com o Valverde e com o Homem Tigre.
0: Já mais próxima da entrada em estúdio.
3: E aí foi mesmo tipo, bora fazer pré-produções a sério, vamos gravar já como se estivéssemos a gravar o álbum.
1: Estúdio, que era uma casa.
3: Sim, que era uma casa.
1: Uma sala de estar.
3: Yeah. Yeah. E depois fomos para Brotas e ficou o Valverde, com o Paulo, nós os três, e a malta ia aparecendo para gravar e... Yeah, foi numa casa.
2: Mas era isso que tu estavas a dizer, nós aí só nos preocupávamos literalmente em fazer música. Fazer o almoço, fazer o jantar, yeah, acender a lareira.
3: Isso, né?
0: Que bom, não é?
2: É ótimo.
0: Como é que vocês funcionam na composição? Parte tudo de um riff do Gaspar? Não sei, a guitarra portuguesa também tem a ideia de riff?
3: Ou... Então não.
0: É?
3: Yeah, claro que sim.
0: Ok.
3: Yeah. Pá, as cenas surgem tipo, alguém traz-me, o Sebas traz-me um riff. Eu trago uma coisa, o Rafa traz uma ideia e depois, por norma, compomos sempre os três juntos.
1: Trazemos ideias de casa.
3: Yeah. Sim, coisa, nem que seja só uma frase. Por exemplo, a frase da avalanche da guitarra portuguesa até foi o Sebas que fez e disse, olha, tipo, ouviste? E eu, isso é a grande cena, e ficou o tan, tan, tan, tan, tan, tan, tan. Não, isso é Flor Trovão, já estou a dizer merda.
0: Flor Trovão foi o primeiro single?
3: Foi o primeiro single. Yeah. Yeah.
0: Ok, já estou a ver. Há pouco falavam também do Homem Tigre, do Paulo Furtado. Eu acho que agora também há uma espécie de um renascimento do produtor. Eu ouvo, enfim, a história do pop rock baseia-se toda nessa ideia dos discos que tinha o dedo do produtor. Se calhar com o aparecimento da tecnologia, os músicos convenceram-se que eram capazes de fazer tudo sozinhos, não era? Parece que não havia uma... Ah, não preciso, eu faço... Consigo gravar, consigo misturar, consigo fazer uma série de coisas.
3: Eu acho que isso também vem de um lado de não terem... As malta não ter condições para fazer as cenas a sério, não é? Tipo, assim, quando eu digo a sério, como a Norma diz, tipo, chamar um produtor, às vezes, pá, sai caro fazer um álbum,
0: claro.
3: É difícil. Pá, e a malta que sabe fazer isso sozinho, obviamente que fazem bem em... O importante é fazer, né? É lançar.
1: Era o que estava a dizer há pouco. Acho que nós sentimos a necessidade de ter um ouvido exterior, estás a ver? Ou pegar no que nós tínhamos e mostrar a alguém e dizer, ok, isto está aqui, como é que conseguimos pôr isto noutro sítio? Como é que vamos a seguir a isto? Não com esse encargo todo, porque nunca funcionou assim, mas a realidade é que o Paulo acabou por ser esse ouvido exterior, não é? E para além do Paulo, também o Valverde, claro. Mas...
3: Pá, eu acho que o Paulo fez aquilo que eu gosto mais de ver num produtor, não é? Não é um gajo que chega a uma sala e diz, vão fazer isto, isto, isto e isto. Pá, isso não, para mim é até já, meu,
1: não, nada
3: não quer que trabalhes comigo.
0: Não é imposição.
3: Não é, o Paulo, ali, o Paulo fez foi ajudar-nos.
0: Servir-vos.
3: Sim, mas muito com a identidade do Paulo, por isso é que o chamámos também a ele especificamente, no sentido de desbloquear cenas, olha, queremos levar a música para este caminho, experimentarmos ideias com ele e, pá, e nesse sentido o Paulo ajudou-nos imenso.
1: Sim, foi logo desde o início a perguntar que tipo de som é que eu queria para a minha guitarra, o que é que eu estava à procura, e ele ficou-se bastante em tentar encontrar aquilo que eu estava à procura, digo eu neste caso específico da guitarra, mas tanto o Gaspar e o Rafa a mesma coisa, para onde é que nós queríamos levar o som da banda mais geral. Houve muito esta questão de querermos procurar outras sonoridades, um ambiente mais eletrónico. Ele passou-nos logo material para as mãos, foi tipo, olha, brinquem com isto, descubram coisas. E nesse sentido foi mesmo um desbloquear de ideias também, não foi, nunca fez qualquer tipo de imposição, nem pouco mais ou menos. Tem aqui este horizonte todo de coisas que vocês podem, que vos pode dar jeito. E foi um trabalho em conjunto depois.
0: Yeah. E os modulares, é, aquilo é. É um fascínio, não é?
2: Aquilo é um mundo incrível.
3: Aquilo é um mundo. Aquilo é um mundo perigoso porque é um mundo caro. E não se pode brincar muito com aquilo porque senão depois dá-te na cabeça, bom, vou ter que comprar cenas destas e não dá.
2: É uma ganda curta.
0: É um parque infantil, é um Lego dos adultos, não é?
3: É uma série.
0: Olha, proponho-vos agora serem vocês a escolherem dois temas deste Trópico Paranoia para ajudarmos a nossa audiência também a percebermos. Vamos colorir a conversa. Escolham lá dois temas. Rafael.
2: Olha, digo a canção para a madrugada.
0: Ok. Gaspar, depois o.
3: É mesmo de manhã, né?
1: É de manhã. Então não pares povo.
0: Gosto, não pares povo, gosto. E depois o Sebastião escolhe a do fim.

0: Dois temas para Trópico Paranoia, o segundo álbum do Expresso Transatlântico, Gaspar e Sebastião Varela, e também de Rafael Matos, três elementos da banda, que atualmente em palco são cinco.
1: Yeah. Somos cinco.
0: São cinco. E, mas vão levar os modulares ou vai ser parecido?
1: Quem me dera. Talvez, talvez um dia. Talvez um dia dê.
0: Vou emular o som. Tu tens uma guitarra, é engraçado porque há uma ideia, que eu acho que também tem o seu quê de verdade, que a guitarra portuguesa é um instrumento, diria, quase canibal, não é? Canibaliza quase tudo o que está ao lado. É uma coisa tão personalizada, tão se calhar também muito presa no tempo, e tu fazes parte de uma geração que está, olha, com uma série de outros músicos. Tu tens falado muito no João Lima, tens falado muito no Luís Veratores, pessoas que agarraram na guitarra portuguesa e a quiseram levar para outros campos. Tu, desde novo que lidas com isso, descobrir numa banda, vá lá, seja uma banda elétrica, se olharmos para numa banda de rock, mas também não deixa de ser, tu metes pedais na tua guitarra, essa descoberta do espaço da guitarra no Expresso Transatlântico também tem sido um desafio desde o início?
1: Acho que para mim tem sido dos desafios mais fixos, porque eu já há muito tempo tinha esta necessidade de, com todo o respeito ao fado, porque eu vivo muito o fado, não é? E continuo a tocar em casas de fado. Eu sempre tive esta cena de, pá, eu quero tirar a guitarra portuguesa daqui, porque no fado vai sempre haver muita guitarra portuguesa. Aliás, eu não faço questão de deixar de tocar fado, mas assim, a minha grande vontade com a guitarra portuguesa era explorá-la por caminhos que não me eram óbvios à partida. E nesse sentido, o Expresso deu-me esse espaço de crescer e de explorar aquilo que eu estava a sentir que precisava de fazer, e que na verdade é o que eu mais amo fazer.
0: Como é que tu geres essa, enfim, o fado não é só melancolia, também tem festa, acho eu.
1: Tem, não? Opa, tem? Eu acho que tem.
0: Acho que tem, não é?
1: Para mim tem imensa festa.
0: Mas como é que tu despes isso no teu... tu tens assim uma coisa, uma bipolaridade, não é? Naquela ideia da eletricidade que exibes no Expresso Transatlântico e quando vais para a mesa de frades ou para outra casa de fados, meter a capa da melancolia, tudo. Como é que geres isso emocionalmente?
1: Para mim é um bocado igual, na verdade. Não faço assim uma distinção muito, muito grande de quando vou tocar fados ou quando estou com o Expresso. Aquilo faz parte de mim.
0: É o teu instrumento?
1: É um instrumento, faz parte de mim. Vou, pá, sei lá, obviamente que posso me sentir mais realizado quando estou com o Expresso em palco, e sinto bastante realizado. Mas a verdade é que eu digo isto e, sei lá, hoje à noite vou tocar e sinto-me igualmente realizado. Estou a tocar, é o que eu mais gosto. Eu cresci no fado, obviamente tenho uma ligação muito próxima e é uma coisa que não consigo nem quero desfazer. No fundo sinto que estou... Não interessa o estilo de música, o que interessa é que estou a expressar e gosto de me expressar com a guitarra portuguesa.
0: O resto do Expresso também vai aos fados, Rafael? Começaste a ir mais ou...?
2: Não, já fui alguma vez, mas já não vou. Porque já não vou há bastante tempo.
1: Coitados, mas fogo, eu percebo. Pá, pois eu cresci com o Gaspar, né? Ou ele cresceu comigo.
0: Eu acho que é ele a crescer comigo.
2: Acho que é mais isso.
1: Portanto, também, sei lá, durante o meu crescimento fiz muito parte de... Estava muitas vezes nos fados também, mas fiz um caminho um bocado oposto. Chegou ali uma altura em que...
2: E ainda bem, meu,
1: se calhar não me apetece assim tanto. Mas gosto imenso de... Tenho muitos amigos nos fados. Malta muito próxima, não é? Como é óbvio. E gosto imenso e ouço. E sei lá, simplesmente não sei. Não tenho ido muitas vezes hoje em dia, mas... Quem sabe para o ano vou todos os dias, não faço a mínima ideia.
0: Tu continuas a tocar regularmente, Gaspar?
1: De vez em quando... Sim. Sim, sim.
0: Mas uma vez por semana vais?
1: Sim, imagina, eu houve uma altura que não estava a ir muito aos fados e comecei a sentir-me um pouco desapegado da guitarra. No sentido de... Opa, por muito que possas treinar em casa, só o facto de tocares diariamente fora de casa para o mínimo público que seja, a tua relação com o instrumento vai ser outra. Tu não estás a... Não há aquela cena para... Pronto, agora estou em casa, estou a estudar, tipo...
0: No terreno, não é? Na prática.
1: No terreno estás a... Bora, a improvisar e é, eu acho que é aí que se cresce. E houve um tempo que eu estive um pouco afastado do fado. E estava a sentir essa necessidade de... Não estou-me a desapegar um pouco do instrumento. Só pego quando é para ir com expresso, porque, obviamente, isso é o que eu mais amo fazer, não é? Estava a explorar esse outro caminho, mas ao mesmo tempo estava a sentir uma necessidade de pá, preciso de ir para os fados. Preciso de ir para os fados.
0: O Beck.
1: Preciso de ir para os fados. Pronto.
0: Isso é o nome de uma. Pode ser o nome de uma canção do Expresso.
3: Olha.
0: Que por acaso, a meu ver, nunca abordaram essa ideia. Pelo menos neste disco não há mata, no anterior podia haver uma coisa ou outra. Nunca abordaram essa melancolia, não é? O vosso som sempre foi muito, diria, um apelo, uma certa festa. Não é uma comunhão, não necessariamente um

0: dizer, o ato de estar a tocar, estar a cantar, é uma entrega e é uma comunhão. E já não me lembro onde é que ia com isto, mas...
1: Sim, por causa do Expresso não trabalhar a melancolia, não é? Trabalhar mais um lado festivo, que tu reconheces também.
0: Sim. Reconheço e mesmo em... Há muitos fados até que dão essa ideia de um empurrão, de um vamos lá para a frente, vamos sei lá, estou-me a lembrar daquele fado do Maurício.
2: O
0: Filho da Terra Irada. Isso não, nunca chamaria aquilo melancólico.
2: Nem tenho medo de erguer a sua bandeira encarnada.
0: Nunca chamaria aquilo melancólico. É uma entrega, é um empurrar, é um despertar, na realidade. E também pode ter esse fator eletrizante, não é? Apesar de ser completamente acústico e bairrista.
1: É catártico, não é? Também, não é?
0: É
1: assim uma coisa.
0: Bastante. Mesmo aquele outro que tu tens ouvido imenso, que eu não me lembro do nome.
2: Que é a minha voz do Francisco Margunhão.
1: Mais perguntas que eu tenho aqui para vocês. O que é que o Trópico Paranoia, este título, isto é um bocado a festa com o mundo a desmoronar-se? O que é que vocês quiseram trazer com este Trópico Paranoia?
2: Não sei se é festa.
0: Eu acho que é mais o mundo a desmoronar-se, só.
3: É só a paranoia que se está a viver atualmente.
0: Yeah.
3: Que nos deixa assim um bocado abananados, na verdade.
1: Mas por outro lado, ao ver-vos ao vivo, eu quero dançar. Eu quero...
2: Mas isso é resistir.
1: Ok.
2: Nesse sentido, sim. Nesse sentido, tipo, bora, não estamos aqui para chorar em casa, sair à rua é para lutar, né?
3: Eu acho que é um escape daquilo que está a passar.
2: É.
0: É um escape, e mais do que um escape, é isso que o Gaspar está a dizer, é um resistir. Eu acho que nós tivemos que passar por esse processo eu acho que muito do sair de Lisboa também vem daí, de um bocado, ok, vamos acalmar, vamos sair um bocado das nossas cabeças, vamos parar de olhar para a porcaria do telemóvel, o mundo está a ruir lá fora, não é? O que é que nós estamos a fazer? Como é que nós podemos... quem é que nós somos dentro disto? O que é que nós temos para dizer dentro disto? E dizer é sempre uma palavra um bocado estranha, porque somos uma banda instrumental.
1: Sim,
0: não é?
1: Mas é o primeiro disco, este é o primeiro disco sem... onde ninguém,
0: sim,
1: ninguém diz nada oralmente. Não há, o primeiro EP tinha a sequência.
0: Tinha a sequência.
1: O segundo, o Conan Osiris.
0: Exato.
1: Este é o primeiro 100% instrumental.
0: Exato, exato.
1: Outras vozes se ergueram.
0: Exato. Mas acho que é muito isso. E depois mesmo o facto de não haver voz também dá... Estas residências serviram muito para além de procurarmos a nossa sonoridade e procurarmos o som de Expresso e o que é que queríamos fazer artisticamente, serviram muito para o nosso lado mais pessoal também de cada um, de conseguirmos, ok, por percebermos o que é que nós pessoalmente queremos estar a fazer com tudo isto que está a acontecer à nossa volta, qual é que é, pá, de certa maneira é uma palavra um bocado básica, mas qual é que é o propósito, não é? Qual é que é o que é que nos está a atrair para fazer isto, não é? O que é que sentimos que temos para acrescentar?
1: Isto não é só entretenimento, não é?
2: Sem dúvida.
1: Internacionalmente, o que é que aconteceu, não é? Sempre vocês são uma banda também assim, os pés em Lisboa, mas com a mente na imensidão. Sempre foram buscar referências a outros sítios. Internacionalmente aconteceu alguma coisa? Houve assim algo que vos entusiasmasse? Quantas vezes tocaram? Duas, três vezes, mais?
2: Lá fora?
3: Nós este ano fizemos um...
2: O ano passado.
3: Fomos a... Fizemos uns concertos em Antuérpia, na Bélgica. E fomos ao Japão.
1: Foram ao Japão?
3: Foram
1: lá ao pavilhão, ao Osaka?
3: Exato. Mas conseguimos fazer mais uns concertos por lá, em Tóquio e... A Mamatsu
0: e em Osaka também.
3: Nos clubes.
0: Foi fixe.
2: E aí foi nos incrível. Clubes tocámos só os três. Pela que nunca tínhamos feito. Sempre tivemos o Zé e o Tiago connosco em palco. Foi bué fixe explorar isso.
0: Foi uma experiência mesmo.
1: Ok.
0: E agir por depois estás lá, estás completamente lost in translation mesmo. Ninguém fala inglês, ninguém fala nada. Fala a língua deles, como é óbvio. Mas depois é engraçado porque íamos com o Valverde. É engraçado que íamos com o Valverde também, e ele tem uma cena incrível que é ele percebeu, ok, ninguém aqui fala inglês, eu vou falar em português e eles vão falar em japonês comigo. E a malta entendia-se toda.

0: em que clube é que isso aconteceu? Isso foi mesmo estranho. Houve um clube.
1: Foi no KPS Dream.
0: O técnico da casa recebeu-nos e às tantas o gajo já estava a falar em japonês com o Hugo e o Bué calmamente a dizer: olha, isso não está ligado à via certa. E eu tipo, meu, como é que os... E a cena é que a malta entendeu-se toda, yeah. Meu. Yeah.
1: E bem, resultou bem e rápido, yeah. Que é ainda melhor, é tipo, eles entenderam-se todos muito bem.
2: Telepatia.
1: Yeah.
2: Ok, Expresso Transatlântico, foi um prazer falar convosco. Belíssimo disco, este Trópico Paranoia. Estamos no início, mas é desde já o meu preferido. Gaspar e Sebastião Varela, Rafael Matos, boa sorte para vocês.
3: Obrigado.
2: Sebastião, és tu a escolher a última.
1: Pode ser a Nikita Punk, foi o último single e é uma das minhas malhas preferidas.
2: Ok, aqui fica. Nikita, quem é que identificou? Quem é que deu os títulos? Até os títulos estão...
1: Olha, este em específico
3: é fácil.
1: Este foi numa viagem à Barreirinha, na Madeira. E por acaso foi entre o Rafa e o Valverde. Yeah.
2: Ok. Nikita Punk.
1: Yeah.
2: E o Trópico Paranoia, quem é que batizou?
1: O Trópico Paranoia acho que fui eu, que foi com base numas coisas que nós andávamos a falar na altura e...
0: E que se escreveu, né? Chegaste a escrever uma cena
1: escrevi
0: e
1: um texto que... Pronto, que foi quase meio manifesto.
2: É um manifesto para o disco.
1: De certa maneira acaba por ser um reflexo de todas estas coisas que estamos a falar e que explorámos e falámos nestas residências. E o nome veio daí. Yeah.
0: Yeah.
2: Para fechar esta conversa sobre Trópico Paranoia, Nikita Punk, o Expresso Transatlântico 2026. Um abraço, até à próxima.

Os irmãos Sebastião e Gaspar Varela e Rafael Matos, músicos fundadores do Expresso Transatlântico, este ano editaram Trópico Paranoia com produção de Legendary Tigerman. Fecho a Portugália com uma ideia antiga de Vai à Praia, que agora se concretizou. Um álbum de remisturas totalmente focado em alegria terminal. Alegria Gri Gri é o título. Fecha a hora com produções assinadas por Conan Osiris e também Mário Valente. Depois das 11, Indigente com Nuno Calado. Boa noite.

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Olá, boa noite, sejam bem-vindos a mais uma sessão de Indigente na RDP Antena 3 com Nuno Calado. Também disponível em antena3.rtp.pt ou no RTP Play. Abertura com Weird Nightmare através de Pay No Mind. Bem-vindos.

Primeiras duas desta sessão de Indigent, os Weird Nightmare através de Pay No Mind e também os irlandeses Bleach 93 através de Cannonball. Seguimos já com Knock Them Out, é um dos temas novos para...

Juntamos a John Spencer com Knock Em Out, o pessoal de Bobby Lees com New Self, tudo propostas novas, e ainda Mike D dos Beastie Boys, agora em solo e concerto para o Primavera Sound, este What We Got.

Novo single para os TVLD, chama-se Rerun. Mais atrás tivemos Mike D com What We Got. Próxima proposta do Indigente é The Radiator, tema para os Get Down Services, eles que visitam Portugal no mês de agosto para o Festival de Paredes.

ter rodado algumas vezes aqui nas sessões noturnas de Indigente na RTP Antena 3. Este Put On A Record Tommy é de resto o tema título para o EP mais recente de Tommy Smith. Seguimos com Redeemer, novo álbum para os Yard Act. Logo depois recebemos os Guerriers com Nobody's Coming to Save You.

próximos meses serão de muitas novidades. Alguns singles até irão aparecer até ao lançamento do álbum em setembro. Também muitas novidades sobre datas ao vivo. Falo dos Carriers. Ficamos agora com meus putos para o Senhor Vulcão. Vamos lá.

Por Mike Ghost, o álbum novo de Senhor Vulcão, do qual saquei meus putos. Logo depois, Cocaine Hill, uma das propostas para os Nick Up, que se apresentam pela primeira vez em Portugal no Primavera Sound. Seguimos agora com a reunião de talentos de Panda Bear e Sonic Boom, A Question of One.

Esta chama-se Silver Rose, é o novo single de Mungo Jug, que é cidadão de Nova York. Seguimos com a versão de 1977, trabalhada por Henry Rollins e também Ian McKay para os Cramps. É TV Sense para seguir no Indigente.

chegamos ao final desta sessão de Intergendas, de duplas propostas com os Cramps, iniciados em 1977, logo depois No Fear para os Ice Age, e mesmo para terminar, os irlandeses Gillaband com Giraffe, aquele que é o seu novo single. Boa noite, take care.

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1: Pronto, bem-vindos a mais uma edição da Caixa de Ritmos no Som Nacional da RTP Antena 3. O arranque com novidades do projeto Planning to Rock, a recrutar a ajuda de Romy. O single chama-se The One. Depois, MX GPU.

Um dos nossos temas favoritos de 2025, o excelente Take Me Home, a dupla Moulinex GPU Panic, agora mais conhecidos como MX GPU, e neste caso com a remistura assinada pelo parceiro de etiqueta Shinobi, ambos a partilharem o mesmo espaço a Disco Texas. No arranque da emissão desta semana da Caixa de Ritmos, novidades com a assinatura de Planning to Rock, com a ajuda de Romy, a voz feminina dos XX, em breve para ver ao vivo no Primavera Sound no Porto, ou seja, com a passagem dos DXX. O tema The One, do projeto Planning to Rock, no arranque da edição desta semana da Caixa de Ritmos. Seguimos com outra novidade. A britânica Little Sims tem um novo EP, o Sugar Girl EP, que inclui 4 temas novos. Este é um deles e uma das nossas apostas. Chama-se Game On. Logo depois, Soul Wax com Perfect We Are Not.

belgas Soul Wax. Nos últimos minutos na caixa de ritmos com este Perfect We Are Not, também Little Sims com Game On, é um dos temas que podem encontrar no novo EP desta rapper britânica, o Sugar Girl EP, em destaque na caixa de ritmos esta semana. Quem também tem novidades é Machine Drum, aí está mais um tema novo, Bounce and Slide, para descobrir, aliás, na edição desta semana da caixa de ritmos. Depois visitamos um tema que começa a tornar-se um clássico nas últimas semanas, a pedido de várias famílias, que segue daqui a pouco. Drive, o tema do projeto Breaker.

Drum and Bass meets Reggae Dub jamaicano neste Dread, single com a assinatura do projeto Breakage, tem sido uma das nossas apostas nas últimas semanas. Também Machine Drum há pouco com Bounce and Slide, mais uma das novidades para a edição da Caixa de Ritmos de hoje, tema novo então de Machine Drum. Seguimos com outra super novidade, os australianos de Avalanches têm single novo e com uma longa lista de colaborações, como já é habitual aliás. Jesse Lanza, Prentice e Nicky Nair surgem então neste novíssimo Together para ouvir a estreia na Caixa de Ritmos. Depois, No Such Thing e Jack Green juntos com o tema Curve, com a participação também especial de Versus GT.

dupla de respeito, uma dupla de produtores que merece muita consideração. No Such Thing e Jack Green, juntos em torno deste Curve, um tema com a colaboração de Versus GT. Há pouco, outro regresso a assinalar, e este é um excelente regresso, os The Avalanches têm single novo, Together, um tema que conta com a participação de Jesse Lanz, Apprentice e também Nicki Nair. Seguramente será uma aposta para as próximas semanas aqui na Caixa de Ritmos e, provavelmente, claro, nas emissões diárias da Antena 3. Seguimos com Catching Flies, When It's Late, depois Get Down Services, o último The Radiator.

Leite de sábado no som nacional da RTP Antena 3. Últimos minutos com Catching Flies, o tema When It Slides, também este da Radiator, com a assinatura do projeto Get Down Services. Para os próximos minutos seguem mais duas canções. A primeira, bastante grande, com a assinatura de Fortet, vamos recordar Love Cry. Também, logo depois, novíssimo single para o projeto Over Mono, o acelerado Lock Up.

Sequência dupla com Fortet, primeira, repressão de Love Cry, também Lock Up, tema com a assinatura de Overmono. Mais uma das novidades para esta semana da Caixa de Ritmos. Foi, aliás, a última novidade que tínhamos para apresentar na edição da Caixa de Ritmos de hoje, que regressa no próximo sábado, 8, 9 da noite, aqui no Som Nacional da RTP Antena 3, sempre quiserem, em antena3.rtp.pt. E já agora, claro, passem pelo Spotify, lá que encontram a nossa playlist com boa parte das novidades que vamos rodando por aqui. Para o final, como sempre, fica uma recordação, neste caso M.I.A. com Paper Planes, ela que tem novo single para descobrir nas emissões diárias da 3. Neste caso, recuperamos a excelente remostura da etiqueta DFA para este Paper Planes, um clássico de M.I.A. Depois das 9, vamos ter muitos mundos com Isilda Sanches. Bom resto de fim de semana.

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